0: Em Brasília, 19 horas.
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2: Olá, boa noite.
0: Boa noite para você que nos acompanha em todo o país.
2: Quinta-feira, 18 de junho de 2026.
0: Vamos ao destaque do dia, saúde em casa.
2: O governo do Brasil lança programa de atenção domiciliar à pessoa idosa, o PAD Brasil.
0: Equipes vão atuar junto com os profissionais de saúde da família para atender em casa os idosos e diminuir a necessidade de hospitalizações.
2: E mais 21 cidades pequenas vão receber o programa Melhor em Casa, que leva atendimento contínuo do SUS no domicílio. Pablo Mundim.
3: O atendimento é destinado principalmente a pacientes que receberam alta hospitalar, mas ainda precisam de acompanhamento intensivo para recuperar movimentos, autonomia e independência.
0: E ainda, direitos de crianças e adolescentes.
2: Combate ao trabalho infantil teve mais de 10 ações de fiscalização em 2025 e retirou mais de 4.300 crianças de condições laborais inapropriadas.
0: Por outro lado, o trabalho legal para jovens aprendizes cresceu e chegou a 726 mil contratos ativos.
2: E nós vamos falar também de combate às casas ilegais de apostas.
0: Operação Conto da Sorte mira em esquema de bets irregulares e pode ter movimentado 50 bilhões de reais em 3 estados. Nazi Brum.
4: Segundo as investigações, além de movimentação financeira incompatível com rendimentos declarados, existem indícios de lavagem de dinheiro e sonegação fiscal.
2: Hoje na apresentação da Voz do Brasil, Mariana Jungmann e Luciano Seixas.
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2: A Receita Federal coordena uma operação para investigar empresas que atuavam de forma ilegal no mercado de apostas, as chamadas bets.
0: A suspeita é que o grupo movimentou cerca de 50 bilhões de reais em esquemas de fraudes em 3 estados.
2: Entre os crimes apurados estão sonegação e lavagem de dinheiro.
4: A Operação Conto da Sorte foi realizada nos estados de Pernambuco, Ceará e São Paulo. E nesse primeiro momento, foca na obtenção de documentos e provas. Para isso, foram cumpridos 14 mandados de busca e apreensão. A investigação começou após a Secretaria de Prêmios e Apostas do Ministério da Fazenda fazer uma análise técnica numa autarquia criada pela Prefeitura de Bodó, no Rio Grande do Norte, que autorizava o funcionamento de empresas de apostas. A autarquia foi fechada por determinação do Supremo Tribunal Federal, mas as bets ilegais continuaram atuando. De acordo com o ministro da Fazenda, Dario Durigan, a movimentação ilegal pode chegar a 50 bilhões de reais.
5: A gente identificou um grupo de 37 empresas que atuavam no ramo das bets ilegais. Houve uma movimentação, a princípio, de 50 bilhões de reais. Essa é uma das várias operações que serão feitas para combater bet ilegal, rigor total, tolerância zero, melhor dizendo, com as bets ilegais.
4: Segundo as investigações, além de movimentação financeira incompatível com rendimentos declarados, existem indícios de lavagem de dinheiro e sonegação fiscal. Na ação, os agentes estão apreendendo documentos, celulares, computadores, dinheiro em espécie e passaportes dos envolvidos. A operação envolve 9 auditores fiscais, 6 promotores de justiça, 10 servidores da Receita Federal, além de 28 policiais civis e militares. Reportagem Nazi Brum.
0: Para garantir a vida de meninas e mulheres, o governo do Brasil tem implementado diversas ações integradas de prevenção, fortalecimento das redes de proteção e punição dos agressores.
2: E os resultados começam a aparecer. Os meses de abril e maio apresentaram redução de feminicídios no Brasil.
6: O número de feminicídios no país caiu nos meses de abril e maio deste ano, quando comparado ao mesmo período de 2025. Nesses 2 meses do ano passado, 262 mulheres foram mortas por machismo, possessividade dos companheiros ou outras razões relacionadas ao simples fato de serem mulheres. Nesse ano, foram 232 mulheres assassinadas nessas condições, uma redução de 11,45%. Em fevereiro, uma iniciativa do governo federal mobilizou os três poderes, executivo, legislativo e judiciário, para lançar o Pacto Nacional Brasil contra o Feminicídio. Na avaliação do secretário nacional de Segurança Pública, Chico Lucas, ações como essa contribuíram para que o Brasil apresentasse uma tendência de queda após 2 anos seguidos de aumento desse crime.
7: Quando há consolidação dos dados de janeiro a maio, a queda é da ordem de 0,47, o que mostra uma reversão da tendência de aumento e agora nós estamos, de fato, tendo uma diminuição do número de feminicídios.
6: Também está em andamento a Operação Mulher Segura, coordenada pelo Ministério da Justiça e Segurança Pública, em parceria com o Ministério das Mulheres, secretarias estaduais e municipais e as forças de segurança. A ação tem como objetivo cumprir, até o fim do ano, todos os mandados de prisão em aberto por crimes contra as mulheres. O secretário nacional de Segurança Pública, Chico Lucas, ressaltou os principais números da operação, que já está na segunda fase.
7: Só no mês de março e abril foram 6 mil prisões realizadas daqueles que descumpriam medidas protetivas ou tinham mandado de prisão em aberto. E as operações continuam. Na fase 2, agora no mês de junho, os 15 primeiros dias, já cumprimos centenas de mandados de prisão e fiscalizamos por milhares de agentes policiais as medidas protetivas de urgência.
6: Nos primeiros 3 meses desse ano, o Ligue 180, Central de Atendimento à Mulher, registrou um aumento de 24% nas denúncias de violência contra mulheres e 14% nos atendimentos, quando comparado ao mesmo período do ano passado. Reportagem Natália Koslick.
0: O Ministério da Saúde está ampliando os cuidados domiciliares no Brasil.
2: Foram habilitadas novas equipes do programa Melhor em Casa, que vão apoiar a reabilitação de pacientes.
0: Hoje, mais de 1000 municípios já são beneficiados pelo programa em todo o país.
3: Depois de uma internação, o desafio nem sempre termina quando o paciente recebe alta. Para quem precisa de reabilitação e acompanhamento especializado, sair de casa pode ser difícil e muitas vezes inviável. É o caso do Carlos Henrique, que sofreu uma parada cardiorrespiratória e desde então precisa de cuidados contínuos. A esposa, Luciene Sibela, conta como o atendimento domiciliar fez diferença na rotina da sua família.
8: Eu acho que a primeira palavra que me vem é segurança. Segurança de saber que você não está só e que você está com profissionais que vai te apoiar. Você veja hoje, eles chegaram aqui e já resolveram muitas coisas, né? E isso para nós é uma segurança muito grande, saber que você pode contar.
3: Para ampliar esse cuidado e reduzir as dificuldades enfrentadas pelas famílias, o Sistema Único de Saúde está fortalecendo o atendimento domiciliar realizado pelo programa Melhor em Casa. Foram habilitadas novas equipes multiprofissionais especializadas para apoio à reabilitação, que vão atender 21 municípios com menos de 20 mil habitantes. São profissionais de diferentes áreas da saúde. O coordenador-geral de atenção domiciliar do Ministério da Saúde, Tarcísio Nema de Aquino, explica que tipo de cuidados serão oferecidos.
9: Então é fisioterapeuta, terapeuta ocupacional, fonoaudiólogo, cirurgião dentista, farmacêutico, psicólogo, assistente social, nutricionista. Então são profissionais que integram a equipe para levar a reabilitação, né, a recuperação do paciente, o cuidado de nível especializado dentro do domicílio.
3: O atendimento é destinado principalmente a pacientes que receberam alta hospitalar, mas ainda precisam de acompanhamento intensivo para recuperar movimentos, autonomia e independência. O cuidado também ajuda a evitar novas internações e garante a continuidade do tratamento perto da família, explica Eliana Peixoto, fonoaudióloga da equipe de atendimento em Brasília.
10: A gente faz esse atendimento dando qualidade de vida para o paciente, melhorando a condição de atendimento dentro da família, ajustando a vida daquela família com aquela nova realidade de paciente, né? Acamado, instruindo. A nossa atividade dentro do lar do paciente é uma atividade de educação continuada.
3: A expansão das equipes do Melhor em Casa contou com investimento anual de 3.400.000 reais. Hoje, mais de 1000 municípios já são beneficiados pelo programa em todo o país. Reportagem Pablo Mundim.
2: E como ouvimos aí na reportagem, o programa Melhor em Casa é fundamental para diminuir a hospitalização de pacientes em todo o país.
0: Mas o governo do Brasil identificou uma lacuna no cuidado continuado de uma parcela específica da população, os idosos.
2: Atualmente são 36 milhões de pessoas idosas, sendo 3 milhões com dificuldades de locomoção ou que têm restrição para sair de casa. Isso representa 10% da população idosa.
0: E para garantir um envelhecimento saudável, o Ministério da Saúde lançou hoje o Programa de Atenção Domiciliar à Pessoa Idosa, o PAD Brasil.
2: O investimento será de 163 milhões e 200 mil reais em 2026, com projeção de mais de 329 milhões de reais no próximo ano.
0: Na prática, o programa vai funcionar com equipes multiprofissionais, trabalhando em conjunto com as equipes de saúde da família.
2: O ministro da Saúde, Alexandre Padilha, detalhou como essas equipes vão atuar para dar suporte a pacientes e aos seus familiares.
11: Essas equipes vão lá, vão cuidar desse idoso que está acamado. Então, elas têm uma relação direta com os médicos da família e comunidade, com os profissionais de atenção primária em saúde, mas passam a ter o papel específico de, todo dia, pegar o automóvel do programa, visitar o idoso acamado. Ou seja, com isso você consegue colocar mais um time para dar conta dessas visitas ao idoso acamado, que muitas vezes não sai de casa, não tem condições de sair de casa, muitas vezes o cuidador tem que ficar o tempo todo com ele lá. Então, essas equipes vão fazer essas visitas, orientar melhor o cuidador, também cuidar do cuidador de uma certa forma.
0: Além do PAD Brasil, também foi lançada a Caderneta Brasileira da Pessoa Idosa.
2: O documento já está disponível em formato digital dentro da plataforma Meu SUS Digital, integrada à conta gov.br, e permite o acompanhamento dos dados de saúde do idoso.
0: Pesquisadores e startups da área de saúde agora contam com um novo guia para ajudar a transformar tecnologias em soluções disponíveis no SUS.
2: Os dispositivos médicos fazem parte da rotina dos serviços de saúde e incluem desde curativos e ataduras até próteses e tecnologias com inteligência artificial.
0: Atualmente, existem mais de 2 milhões de tipos diferentes desses dispositivos no mundo.
2: Segundo o Ministério da Saúde, o avanço tecnológico amplia as possibilidades de atendimento e contribui para melhorar a qualidade de vida dos pacientes.
0: A publicação reúne orientações sobre financiamento, pesquisa, desenvolvimento, regulação e incorporação dos dispositivos na rede pública de saúde.
2: O material está disponível gratuitamente para consulta em gov.br/saúde.
0: As ações de combate ao trabalho infantil alcançaram o melhor resultado da última década.
2: Mais de 4 mil crianças e adolescentes foram afastados dessa condição, especialmente as que estavam mais vulneráveis.
12: No Brasil, o trabalho infantil é proibido de forma geral para quem tem menos de 16 anos. Quem tem mais de 14 anos pode atuar, mas na condição de aprendiz. Para fazer cumprir a lei, os órgãos de fiscalização brasileiros têm trabalhado cada vez mais. Em 2025, 4.318 crianças e adolescentes foram afastados do trabalho infantil no Brasil. É o melhor desempenho dos últimos 10 anos, resultado das mais de 10 mil ações de fiscalização realizadas pelos auditores fiscais do trabalho. Os primeiros 4 meses de 2026 demonstram a continuidade desse trabalho, como explicou o coordenador de erradicação e fiscalização do trabalho infantil, Roberto Padilha.
13: Os dados parciais de 2026 apontam mais de 1.100 crianças e adolescentes afastadas do trabalho infantil, dados parciais até abril. Nesse mês de junho, estamos realizando um grande operativo nacional de combate ao trabalho infantil. Já estamos recebendo dados da fiscalização em diversos estados e com certeza teremos realmente um aumento nesses números de crianças e adolescentes retirados do trabalho infantil.
12: O foco é o combate aos casos mais graves. Esse trabalho é um esforço integrado do governo federal com redes de proteção social, conselhos tutelares e instituições parceiras. E as ações vão além de tirar as crianças e adolescentes de situações de trabalho. Elas garantem o direito básico dos menores de 18 anos de crescerem e se desenvolverem, livres de exploração ou violência. Michele Antunes, líder de projetos de uma fundação que luta pela defesa dos direitos da criança e do adolescente, explica a importância dessa medida.
14: A criança, ela precisa estar na escola, ela precisa estar brincando, ela precisa estar se desenvolvendo de uma forma muito saudável. Então, quando ela está dentro desse ambiente do trabalho infantil e sofrendo essa violação, consequentemente ela vai ter sim um desenvolvimento extremamente prejudicado e ela vai estar muito mais vulnerável a sofrer outros tipos de violação, outros tipos de violência, né?
12: Para denúncias de casos de trabalho infantil, o Ministério do Trabalho e Emprego disponibiliza um canal exclusivo, o sistema IP Trabalho Infantil, que pode ser acessado pelo endereço iptrabalhoinfantil.trabalho.gov.br. Reportagem Márcia Fernandes.
0: E é sempre bom lembrar, denúncias de casos de trabalho infantil também podem ser feitas pelo Disque 100, que é o canal de denúncias de violações de direitos humanos oficial do governo federal.
2: O presidente da República em exercício, Geraldo Alckmin, vetou integralmente o projeto que instituía o contrato do primeiro emprego.
0: Na prática, a proposta reduzia encargos trabalhistas e previdenciários para empregadores que contratassem jovens entre 18 e 29 anos sem experiência formal no mercado de trabalho.
2: De acordo com o veto publicado hoje no Diário Oficial da União, o projeto de lei era inconstitucional e contrariava o interesse público na formação educacional de jovens.
15: O presidente em exercício, Geraldo Alckmin, vetou integralmente o projeto de lei que criava o chamado contrato do primeiro emprego para jovens de 18 a 29 anos. A mensagem de veto foi publicada no Diário Oficial da União desta quinta-feira, 18 de junho. Segundo o governo federal, a proposta previa jornada de até 44 horas semanais, o que contraria a defesa da redução da carga horária de trabalho e dificultaria a conciliação entre emprego e estudo. O texto também concedia benefícios tributários e previdenciários aos empregadores, sem oferecer garantias adicionais aos jovens trabalhadores. Outro argumento apresentado é que a medida poderia desestimular a contratação por meio da lei da aprendizagem, considerada uma das principais portas de entrada para o mercado formal de trabalho. De acordo com o Ministério do Trabalho e Emprego, mais de 6 milhões de jovens já foram beneficiados pela modalidade nos últimos 26 anos. Em março deste ano, o país registrou mais de 700 mil contratos ativos de aprendizagem, o maior número da série histórica. Lucília Araújo para a Voz do Brasil.
0: Pois é, como nós acabamos de ouvir na reportagem de Lucília Araújo, a lei de aprendizagem profissional é a principal porta de entrada para jovens sem experiência no mercado de trabalho e ela vem registrando crescimento.
2: Segundo dados do novo Caged, só entre janeiro e abril deste ano foram quase 55 mil novas contratações.
0: O resultado foi impulsionado pela indústria e pelo fortalecimento de políticas de aprendizagem profissional, que respeita os horários escolares e os direitos dos adolescentes e jovens adultos.
16: O Brasil alcançou um recorde histórico. 726 mil jovens aprendizes com contratos ativos. Só nos quatro primeiros meses do ano foi registrado um saldo positivo de quase 55 mil novas contratações. A indústria liderou a geração de vagas, seguido pelos setores de serviços, comércio, construção civil e agropecuária. Os dados reforçam o crescimento da aprendizagem profissional como principal porta de entrada dos jovens no mercado de trabalho. A contratação é obrigatória para estabelecimentos de qualquer setor que tenham pelo menos 7 empregados em funções que demandem a formação profissional. Essas empresas devem preencher entre 5 a 15% do seu quadro de funcionários com jovens aprendizes. Podem participar quem tem entre 14 e 24 anos incompletos. De acordo com a lei da aprendizagem, o contrato tem caráter especial e duração máxima de 2 anos. O jovem aprendiz tem carteira de trabalho assinada e a garantia de direitos trabalhistas e previdenciários, além de proteções específicas. Cleide Lopes, para a Voz do Brasil.
2: Mais de 55 milhões de brasileiros já emitiram a carteira de identidade nacional.
0: O documento, que está substituindo gradualmente o RG, é mais moderno, seguro e completo.
2: E vale em todo o território nacional, com o CPF como número único de identificação.
17: No Brasil, mais de 1 milhão de carteiras de identidade nacional são emitidas por mês, segundo dados divulgados pelo Ministério da Justiça e Segurança Pública. O novo modelo está disponível desde 2022 e a emissão do documento pode ser agendada nos institutos de identificação dos estados e do Distrito Federal. O maranhense Alcemir Chaves de Araújo conseguiu marcar o atendimento com a ajuda da filha. Aos 74 anos, ele diz que quer trocar o documento para ter mais tranquilidade.
18: Aí a minha filha achou melhor tirar logo essa identidade nova, né? Porque a velha estava boa, né? Mas eu me apressei logo de embora logo, tirar logo isso. Aí eu acabei, fiquei logo livre, de cabeça fria, né?
17: Assim como o Alcemir, mais de 55 milhões de brasileiros já emitiram a carteira de identidade nacional em todo o Brasil. A troca é obrigatória, mas o modelo antigo vale até 2032. Para a coordenadora geral de modernização tecnológica do Ministério da Justiça e Segurança Pública, Beatriz Figueiredo, a grande vantagem da carteira de identidade nacional é a utilização do CPF como número único de identificação.
19: Ela traz de novo uma identidade mais integrada, mais segura e mais moderna, porque ela vai substituir gradualmente o antigo RG, ela sim, que usa um número único, que é o número do CPF, que vai ser válido em todo o Brasil. Então a gente acaba com aquela possibilidade de ter um número de RG diferente em cada estado, e isso vai unificar a identificação pelo CPF, né? Que a gente tem um CPF único. Então isso reduz a duplicidade e aumenta muito a segurança dos nossos dados.
17: A versão digital da carteira, integrada ao gov.br, permite incluir outros documentos e registros do cidadão, como CNH, título de eleitor, dispensa militar, carteira de trabalho e cartão SUS. Para tirar o documento, é só acessar gov.br/identidade e agendar a expedição. É preciso apresentar a certidão de nascimento ou de casamento. A primeira via do documento é gratuita. Reportagem Gabriela Noronha.
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0: Previsões do Instituto Nacional de Meteorologia, o INMET, confirmam que este ano vai ocorrer o fenômeno El Niño.
2: Isso significa risco de seca na faixa norte das regiões norte e nordeste, enquanto favorece grandes volumes de chuva no sul do país.
0: Por isso, o Brasil já está se preparando para eventos extremos. É o que afirmou o ministro Valdez Góes da Integração e do Desenvolvimento Regional durante o programa Bom Dia Ministro, produzido pela empresa Brasil de Comunicação, nesta quinta-feira.
21: Nós estamos com uma sala de situação já montada pelo governo federal, já existem 20 ministérios mobilizados, a Defesa Civil Nacional, o SEMADEM, o IMET e o INPE fazem reuniões frequentes, inclusive com as defesas civis estaduais e municipais de norte a sul deste país, ou seja, toda uma experiência já acumulada e uma preparação e uma determinação do governo do presidente Lula de que a vigilância, o monitoramento e a mobilização e os planos de contingência e a relação e proximidade com os estados e municípios está em curso.
2: Valdez Góes afirmou que o El Niño deve chegar ao Brasil a partir de julho e a Defesa Civil Nacional e seus sistemas de alerta estão de prontidão.
0: Órgãos ambientais como o IBAMA e o ICMBio também vêm trabalhando na prevenção aos incêndios florestais com a contratação de profissionais e a orientação a fazendeiros sobre o não uso de fogo.
2: Mais de 3 milhões de reais investidos na aquisição de alimentos para impulsionar a agricultura familiar e o abastecimento no estado do Pará.
0: A iniciativa da Conab, em parceria com os Ministérios do Desenvolvimento Social e do Desenvolvimento Agrário, busca combater a insegurança alimentar e nutricional no âmbito do Programa de Aquisição de Alimentos, o PA.
2: O presidente da Conab, Silvio Porto, destaca o impacto dessas medidas na segurança alimentar da região.
1: São 96 milhões de reais que nós investimos na aquisição de alimentos dos mais diversos aqui do estado do Pará, valorizando a cultura, a produção e a alimentação regional. Nós estamos, dessa forma, conseguindo valorizar essa produção que vem de assentamentos, da agricultura familiar, de extrativistas e indígenas.
0: Com os investimentos, mais de 140 toneladas de alimentos produzidos no estado serão destinadas a cozinhas solidárias e redes socioassistenciais, combatendo diretamente a fome na região.
2: Outro destaque é a modernização da unidade armazenadora de Ananindeua, que recebeu melhorias na estrutura e teve a capacidade ampliada para mais de 17 mil toneladas, como detalha Silvio Porto.
1: Nós saímos de 3.500 toneladas para 21 mil toneladas. Essa unidade armazenadora, ela se torna um polo relevante do ponto de vista do abastecimento aqui para o Pará, mas também para a região da Amazônia.
0: E essas foram as notícias do governo do Brasil.
2: Uma realização da Secretaria de Comunicação Social da Presidência da República.
0: Com produção da empresa Brasil de Comunicação.
2: Fique agora com as notícias do Poder Judiciário e do Congresso Nacional. Boa noite.
0: Boa noite para você e até amanhã.
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23: STF decide que é inadmissível a validade de provas em processo envolvendo crime sexual quando ocorrer constrangimento da vítima durante a audiência de instrução.
24: Crime da 113 Sul. STJ inicia sessão virtual para julgamento de recurso do Ministério Público.
23: O presidente do TSE afirma que discurso de ódio ameaça a democracia.
24: Boa noite, eu sou Marcela Luiza.
23: Eu sou Walter Lima.
24: Por unanimidade, o plenário do Supremo Tribunal Federal reconheceu a nulidade de provas produzidas em audiências sobre crimes sexuais quando a vítima é submetida a humilhações, constrangimentos e violações da dignidade.
23: O caso chegou ao Supremo em março do ano passado. O recurso foi apresentado pela defesa da vítima, que questionava a decisão do Superior Tribunal de Justiça, que rejeitou o pedido de nulidade da audiência de instrução.
24: O ponto central no STF foi sobre definir se uma prova produzida em ambiente de violação à dignidade da vítima pode ser considerada válida.
23: Com o reconhecimento da nulidade da audiência, o processo foi anulado e o caso deve retomar a fase de instrução na primeira instância.
24: STJ começa a sessão virtual de julgamento de recurso sobre o caso conhecido como crime da 113 Sul.
23: Esse crime se refere ao assassinato em 2009 do ex-ministro do TSE, José Guilherme Vilela, da esposa dele, Maria Carvalho Mendes Vilela, e da empregada da família, Francisca Nascimento da Silva. Repórter Fátima Uchoa.
25: O crime ocorreu no apartamento da família, na quadra 113 Sul, em Brasília. Adriana Vilela, filha do casal, foi condenada por júri popular a 61 anos de prisão, acusada de ser a mandante dos assassinatos. Em 2025, a sexta turma do STJ anulou a condenação, acolhendo a alegação de cerceamento de defesa. O Ministério Público do DF recorreu desse entendimento e pediu agora que a condenação fosse restaurada e que a ré cumprisse imediatamente a pena. Mas vale ressaltar, na sessão virtual, os ministros da sexta turma não discutem a culpa ou a inocência de Adriana Vilela. O ministro relator Sebastião Reis Júnior votou para manter anulada a condenação. Se não houver pedidos de adiamento, a sessão virtual de julgamento deve permanecer aberta por 7 dias.
24: Presidente do Tribunal Superior Eleitoral afirma que discurso de ódio ameaça a democracia.
23: Ministro Cássio Nunes Marques reforça compromisso com eleições livres, inclusivas e seguras. Fábio Ruas.
26: A afirmação do ministro Cássio Nunes Marques foi durante a sessão plenária do TSE desta quinta-feira. Antes de iniciar os julgamentos, o presidente do TSE mencionou o Dia Internacional de Combate ao Discurso de Ódio, data instituída pela Assembleia Geral da ONU em 2021. Disse que a divergência de ideias é legítima e necessária, mas não pode ser confundida com ataques à honra, práticas discriminatórias ou tentativas de desumanizar adversários políticos.
24: Último dia da itinerância da Justiça do Trabalho na aldeia Manga, em Oiapoque.
23: Teve audiências judiciais e outros serviços de cidadania, tudo de graça. Rafael Silva.
3: A Justiça do Trabalho realizou 28 audiências judiciais presenciais, híbridas e virtuais na aldeia Manga nesse último dia de itinerância cidadania aqui com você. Indígenas de outras comunidades enfrentaram até 6 horas de barco para colocar um ponto final nesses processos trabalhistas, que envolvem questões como férias não pagas, saque de FGTS e recebimento de verbas rescisórias. Além disso, o polo de saúde da aldeia Manga ficou lotado ao oferecer atendimento médico, fisioterapêutico, psicológico e odontológico especializado. Neste sábado e domingo vai ser a vez de levar esses serviços à população da aldeia Espírito Santo, na mesma região. Para chegar lá, dessa vez, só de barco. O mutirão pretende fazer até 2.000 atendimentos.
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24: Uma boa noite.
23: E até amanhã.
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6: Eu sou Paula Groba.
7: E eu sou Humberto Pinheiro.
6: E estes são os destaques de hoje do Jornal do Senado, que começa agora.
7: PEC do Banco Central terá calendário de votação definido nos próximos dias.
6: Avança fiscalização mais rígida de pagamento mínimo por fretes rodoviários.
7: Senador defende escala 4x3 para profissionais da segurança e da saúde.
6: Boa noite.
7: Boa noite.
6: Avançou no Congresso a proposta que cria novas regras para garantir o pagamento do piso mínimo do frete rodoviário. O texto, que tem origem em uma medida provisória, foi aprovado pela comissão mista que analisa a MP.
7: A proposta seguiu para análise da Câmara dos Deputados. Repórter Marcela Cunha.
8: A proposta torna obrigatório o registro prévio das operações no Código Identificador da Operação de Transporte, o CIOT, com informações sobre carga, trajeto, valor e prazo de pagamento. O sistema deverá bloquear fretes abaixo do piso da Agência Nacional de Transportes Terrestres, que existe desde 2018, mas é frequentemente descumprido segundo os caminhoneiros. O senador Carlos Fávaro, do PSD de Mato Grosso, que presidiu os trabalhos da comissão mista que analisou a MP, afirmou que o texto busca equilibrar a valorização dos caminhoneiros e os custos do setor.
9: Tenho certeza que teremos, a partir então da conversão em lei dessa medida provisória, nós teremos um outro momento do transporte do Brasil, com segurança jurídica, com estabilidade financeira, com a satisfação dos transportadores e também das empresas que transportam.
8: O piso será reajustado quando os combustíveis variarem pelo menos 5%. Para o consumidor, o aumento dos preços não é automático, mas as empresas podem ter custos maiores e repassá-los aos produtos. O texto também cria piso salarial de R$5.000 para motoristas empregados em viagens longas e mantém a anulação de multas civis e administrativas por manifestações e bloqueios de 2022.
6: O senador Oriovisto Guimarães, do PSDB do Paraná, manifestou preocupação com a proposta de redução da jornada de trabalho da escala 6x1 para 5x2. O parlamentar afirmou que a mudança pode gerar impactos econômicos em setores que operam de forma contínua, como a agropecuária.
7: Oriovisto também argumentou que a medida poderia elevar custos de produção e influenciar os preços de produtos e serviços. O senador defendeu que o tema seja analisado com mais profundidade pelo Senado antes de uma deliberação.
10: Os países do Mercosul que passaram para essa escala fizeram transição em todos eles 8 anos. Nós queremos fazer em 1 mês ou 2. O que é de mais grave nisso tudo é que essa medida vai fazer com que a população mais humilde do nosso país trabalhe mais.
6: Já o senador Carlos Viana, do PSD de Minas Gerais, anunciou que vai apresentar uma emenda para garantir a escala 4x3 a profissionais da segurança pública e da saúde, como policiais, bombeiros, brasileiros, médicos e enfermeiros.
7: Segundo ele, a medida busca valorizar categorias que exercem atividades essenciais e de alta responsabilidade. Repórter Lana Dias.
11: O senador Carlos Viana, do PSD de Minas Gerais, anunciou que vai propor a escala 4x3 para profissionais da segurança pública e da saúde, em forma de emenda a uma das propostas de emenda à Constituição, que trata da jornada de trabalho no país. Ele explicou que o objetivo é valorizar a atuação de trabalhadores como policiais, bombeiros, médicos e enfermeiros.
12: Eles há muito tempo pedem uma escala que seja mais humana, uma escala que seja mais suportável. Então é o momento, eu entendo, para que a gente possa valorizar as forças de segurança, principalmente valorizar o pessoal da saúde e dar a eles a possibilidade de discussão e chamar a atenção sobre essa escala que é muito pesada hoje em dia para a maior parte dessas categorias.
11: A princípio, a emenda seria apresentada à PEC, já aprovada na Câmara dos Deputados, que diminui a jornada para 40 horas semanais, com 2 dias de descanso. Mas Carlos Viana não descartou a possibilidade de incluir a sugestão na proposta da oposição, que permite acordos para a jornada de trabalho flexível, baseada em horas, limitada a 44 horas semanais.
6: Por falta de entendimento sobre os vetos presidenciais, foi cancelada a sessão do Congresso que estava marcada para hoje. O anúncio foi feito pelo presidente do Senado, Davi Alcolumbre.

0: Câmara e líderes do Senado, do mesmo partido às vezes, estão pedindo para o governo pela manutenção do veto numa liderança e na liderança na outra casa pela derrubada do veto.
1: A pauta deve ser dividida em 3 sessões do Congresso, sendo a primeira em 15 dias, segundo Davi, e vai acontecer após reuniões com os líderes partidários.
2: E a proposta que amplia a autonomia operacional e financeira do Banco Central deve voltar aos debates no Senado. Após a aprovação do texto na Comissão de Constituição e Justiça, senadores passaram a cobrar a análise da matéria em plenário.
3: O presidente do Senado, Davi Alcolumbre, afirmou que vai definir nos próximos dias o calendário de votação da proposta. Repórter Bruno Lourenço.
4: O autor da PEC, senador Vanderlan Cardoso, do PSD de Goiás, lembrou que a Comissão de Constituição e Justiça votou a proposta em 10 de junho e o governo, que pediu de 1 a 2 semanas para analisar o texto, após 2 anos de reuniões com os senadores, já teve o tempo necessário para os eventuais ajustes.
5: Para que o Banco Central não pare, não entre em total colapso operacional, com prejuízos diretos à fiscalização do sistema financeiro nacional e do PIX, que atende de forma importante a todos os cidadãos brasileiros.
4: O presidente do Senado, Davi Alcolumbre, se comprometeu a definir um calendário de votação para a PEC até esta sexta-feira, dia 19.
6: Eu vou conversar com esses atores e vou tomar uma decisão na condição de presidente do Senado para ver qual é a data que eu vou colocar essa PEC para deliberação aqui no plenário.
4: A proposta de emenda à Constituição precisa passar por 2 turnos de votação no plenário, onde terá que receber a aprovação de 49 dos 81 senadores.
2: A senadora Damaris Alves, do Republicanos do Distrito Federal, alertou para o aumento dos casos de violência contra pessoas idosas no Brasil, em referência ao Dia Mundial de Combate à Violência contra a Pessoa Idosa e à campanha Junho Violeta. Ela citou dados de órgãos oficiais que apontam crescimento das denúncias de agressões, negligência, abandono e violência patrimonial.
3: A senadora também chamou atenção para casos de violência sexual contra idosos e defendeu o fortalecimento das políticas públicas de proteção, além do endurecimento das penas para agressores e fraudadores, que tem como alvo aposentados e pensionistas.
7: E sabe aonde essas coisas acontecem? Especialmente a violência sexual? Nos abrigos, nos lares de acolhimento e dentro de casa, na hora do banho, na hora de trocar a fralda. O idoso muitas vezes não consegue falar, não consegue pedir socorro e sofre essa monstruosidade calado.
2: E especialistas e parlamentares discutiram no Senado um projeto que cria uma política nacional de enfrentamento à violência contra a mulher e transforma em lei medidas de proteção já adotadas no país.
3: O objetivo é garantir a permanência dessas políticas de proteção, mesmo com as mudanças de governo. A reportagem é de Patrícia Oliveira.
8: O Brasil registra uma média de 4 mulheres assassinadas por dia e esse número está aumentando. Só no primeiro trimestre deste ano, os casos de feminicídio cresceram 7,5% em relação ao mesmo período do ano passado. Um projeto transforma em lei e amplia as ações que já são executadas hoje para garantir a permanência dessas políticas de proteção, mesmo com as mudanças de governo. Para a gestora pública Mia Costa, apesar dos avanços na legislação, as medidas protetivas têm sido mais uma reação do que um impedimento à violência contra as mulheres.
9: Nós não estamos conseguindo chegar a tempo de impedir que essa violência aconteça.
8: A proposta do senador Paulo Paim, do PT do Rio Grande do Sul, prevê a integração dos serviços de atendimento, mais acesso ao acompanhamento psicossocial, a capacitação de profissionais e ações de prevenção.
10: É necessário construir uma política de Estado permanente, integrada e estruturada.
8: Entre as medidas previstas estão a expansão das unidades da Casa da Mulher Brasileira, a criação de unidades móveis para atender regiões sem serviço especializado e campanhas permanentes de conscientização.
3: Edição de Paula Groba e trabalhos técnicos de João Lira, o Jornal do Senado fica por aqui. Acompanhe agora as notícias da Câmara dos Deputados. Boa noite.
2: Boa noite e até amanhã.
11: Jornal Câmara dos Deputados. Câmara aprova a criação de política industrial e tecnológica para o país.
12: Comissões proíbem graduação à distância para cursos na área da saúde.
11: Proposta de criminalização da misoginia pode ser votada ainda

0: deste mês.
1: Boa noite. A relatora do projeto que criminaliza a misoginia anunciou a votação da proposta para a última semana de junho. A repórter Maria Neves explica a versão atual da proposta.
2: De acordo com a coordenadora do grupo de trabalho que analisou o projeto sobre criminalização da misoginia, deputada Tabata Amaral, do PSB de São Paulo, há acordo com os líderes partidários para votar a proposta no plenário da Câmara na semana do dia 29 deste mês. A parlamentar apresentou as alterações propostas ao texto que já foi aprovado no Senado. A principal mudança foi instituir penas para disseminação de ódio contra as mulheres pela internet. Para defender a importância da medida, Tabata Amaral lembrou o caso da jovem que morreu após ser jogada de uma ponte sem corda durante uma prática esportiva conhecida como rope jump em São Paulo e que, mesmo depois de morta, foi atacada nas redes.
3: Uma jovem de 21 anos foi morta de uma maneira absolutamente horrorosa, pavorosa. E nas horas seguintes, o que a gente viu na internet não é o que a gente aprendeu e a gente cresceu vendo, que é a solidariedade, que são as orações, que é a tristeza. A gente viu uma família, amigos enlutados, terem que lidar com pessoas criminosas. As redes sociais sugerir atos de violência, de estupro, de necrofilia. Fica mais um reforço da urgência desse projeto.
2: A proposta equipara a misoginia ao racismo, que dessa forma passa a ser um crime inafiançável e que não prescreve. A punição também é a mesma: reclusão de 2 a 5 anos e multa. Caso o crime seja cometido por meio da internet com o objetivo de obter vantagem econômica, a pena aumenta. A prática será punida com reclusão, que pode ir de 3 a 10 anos mais multa. Essa pena maior será aplicada também quando o agente do delito for pessoa com audiência expressiva, influência pública ou capacidade ampliada de difusão do conteúdo em meio de comunicação ou plataforma digital. A punição também será maior se o crime de misoginia for cometido contra criança, adolescente, pessoa idosa ou com deficiência. Nesse caso, passa a ser de 3 a 7 anos e meio, mas a multa também é acrescida da metade. Deputadas de partidos de oposição foram contrárias ao projeto e argumentam que a medida pode ferir direitos fundamentais. A deputada Júlia Zanatta, do PL de Santa Catarina, sustenta que o projeto é um perigo para a liberdade de expressão e para a liberdade religiosa.
4: O texto admite punir manifestação contra mulheres enquanto grupo social, sem uma vítima determinada. Ninguém precisa ter sido ofendido, basta alguém entender que uma frase, um vídeo, uma pregação menosprezou as mulheres como coletivo. Isso que vão fazer aqui, se esse texto passar da forma que está, vai ser institucionalizar o crime de opinião sob o manto da defesa das mulheres.
2: Na versão aprovada, a misoginia é definida como prática, indução ou incitação de violência, de restrição ao pleno exercício de direitos ou de ofensa à dignidade da mulher em razão da condição de mulher. A expressão menosprezo às mulheres, que constava na versão anterior, foi retirada. Da Rádio Câmara de Brasília, Maria Neves.
5: Alexandre Lindemaia, do PT do Rio Grande do Sul, defende o fortalecimento de ações de combate ao feminicídio e à violência contra as mulheres, citando os 1.470 feminicídios registrados em 2025, perfazendo uma média de 4 por dia, com possível subnotificação de casos.
1: Alexandre Lindemaia cobra uma mudança cultural entre os homens, sublinha políticas públicas como o programa Mulher Viver Sem Violência e conclama a sociedade a se manter em permanente mobilização, além de exigir uma ação conjunta dos governos contra a violência.
6: Justiça.
5: A Procuradoria-Geral da República pediu e o STF confirmou a condenação do ex-deputado Eduardo Bolsonaro por coação no curso do processo sobre tentativa de golpe de Estado em 2022. Paulão, do PT de Alagoas, entende que a decisão assegura o respeito à soberania nacional e ao Estado de Direito.
1: Paulão avaliou que o STF analisou o processo com base na legislação e nas provas apresentadas. Para ele, nenhum agente político tem o direito de pressionar integrantes do Supremo ou de questionar ações das instituições brasileiras.
5: Marcel Van Hatten, do Novo, do Rio Grande do Sul, volta a defender a revisão dos processos relacionados aos condenados pelos atos de 8 de janeiro de 2023. Ele considera que há pessoas submetidas a punições desproporcionais e cobra a apuração de supostos abusos de autoridade.
1: Marcel Van Hatten também questiona a demora na análise de medidas aprovadas pelo Congresso para alterar a dosimetria das penas aplicadas aos condenados. De acordo com ele, a situação gera insegurança jurídica e sofrimento para as pessoas afetadas pelos processos.
5: Glauber Braga, do PSOL do Rio de Janeiro, retoma seu mandato após 6 meses de afastamento. Sua primeira providência foi solicitar ao STF a apuração de denúncias envolvendo o orçamento secreto e a responsabilização dos envolvidos, caso as irregularidades sejam confirmadas.
1: Glauber Braga solicita também à Corregedoria da Câmara que investigue a origem de mais de R$460 mil encontrados com um parlamentar. Ele reafirma seu compromisso de continuar fiscalizando e cobrando mais transparência na Câmara.
0: Votação.
5: A Câmara aprovou um projeto que cria política industrial para o país. O repórter Antônio Vital tem os detalhes de como será a medida.
6: A Câmara dos Deputados aprovou o projeto que cria uma política industrial para o país, com previsão de subsídios para empresas, preferência para aquisições de produtos nacionais pelo governo, metas de produção e eficiência e linhas de financiamento. O projeto, apresentado pelo deputado Heitor Xu, do PSD do Rio Grande do Sul, estabelece que cada presidente da República terá que elaborar uma política industrial, tecnológica e de comércio exterior, com objetivos e metas. Essas prioridades deverão ser aprovadas pelo Congresso Nacional. O texto estabelece que a política será elaborada levando em conta a redução das emissões de gases do efeito estufa e a transição para fontes renováveis de energia. Prevê ainda que serão definidos indicadores para mensurar se os objetivos estão sendo atingidos. De acordo com o relator da proposta, o deputado Rodrigo Hollenberg, do PSB do Distrito Federal, as principais economias do mundo têm políticas de incentivo para a indústria, enquanto no Brasil a participação do setor no produto interno bruto caiu nos últimos 40 anos. Em 1985, a indústria representava 36% do PIB, percentual que caiu para 12% em 2020. No plenário, o projeto foi criticado por deputados do Novo e do Missão. Para o deputado Kim Kataguiri, do Missão de São Paulo, a proposta dá poder ao governo de beneficiar as empresas e setores que quiser com incentivos fiscais ineficientes.
7: Eu chamaria esse projeto ou de bolsa atraso ou de bolsa milionário. Primeiro, do porquê bolsa milionário. A gente já tem 200 bilhões de reais em privilégios tributários concedidos para grandes empresários que têm poder de lobby dentro desse Congresso Nacional e no Palácio do Planalto. E uma das principais políticas colocadas aqui são justamente as subvenções e as desonerações fiscais que fracassaram como política pública no nosso país.
6: Além de prever subsídios e linhas de financiamento para empresas que produzem conteúdos nacionais, a proposta dá preferência de até 30% nas licitações públicas para produtos feitos no Brasil. Também reforça o direito do país retaliar na mesma moeda países que impuserem taxas injustificadas para a produção nacional. O relator do projeto, o deputado Rodrigo Hollenberg, defendeu a necessidade de uma política de Estado para a indústria.
8: Os Estados Unidos têm política industrial, a União Europeia tem política industrial, a China tem política industrial, a Índia tem política industrial e nós não podemos ter política industrial. Nós queremos aqui ter uma política industrial de Estado e não de governo. Foi ouvido o setor industrial, que considera esse projeto um marco para o desenvolvimento da indústria nacional.
6: O projeto que cria uma política industrial para o país seguiu para análise do Senado. Da Rádio Câmara de Brasília, Antônio Vital.
0: Economia.
1: Zé Vitor, do PL de Minas Gerais, afirma que indicadores de endividamento das famílias, inadimplência de consumidores e empresas e o aumento da dívida pública e da carga tributária desmontam o discurso do governo sobre o possível ciclo virtuoso da economia brasileira.
5: No entendimento do parlamentar, a atual gestão manipula dados para maquiar os problemas econômicos cuja origem está na má administração do Estado. Zé Vitor defende o protagonismo do parlamento para redirecionar o país com base na responsabilidade responsabilidade fiscal e na eficiência.
1: Em seu discurso de posse, Santim Roveda, do União do Paraná, defende uma gestão pública com menos impostos, corte de gastos e privilégios, estímulo ao desenvolvimento econômico e apoio ao empreendedorismo. Ele alertou ainda para o endividamento das empresas e dos brasileiros.
5: Santim Roveda afirmou que a população espera resultados concretos dos governos com a geração de oportunidades, renda e melhoria na qualidade de vida. Como exemplo de ação administrativa positiva, ele cita a redução do IPV em seu estado, com retorno de dinheiro para o bolso do cidadão.
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0: Transportes.
1: Os deputados aprovaram a obrigação de pagamento do piso mínimo de frete para caminhoneiros. O repórter Marcelo Larcher nos conta quais as medidas previstas na proposta do governo e as modificações.
10: A Câmara dos Deputados aprovou medida provisória que obriga o cumprimento do peso mínimo do frete por quem contratar caminhoneiros autônomos. Além de reforçar os mecanismos de fiscalização do pagamento do frete, o texto aprovado institui um piso salarial nacional de R$5.000 por mês para motoristas de longa distância. O texto final, apresentado pelo relator, deputado Zé Trovão, do PL de Santa Catarina, também prevê anistia das multas aplicadas a transportadores de cargas, empresas e motoristas que participaram das manifestações e bloqueios ocorridos depois das eleições de 2022. A medida provisória está em vigor desde março, mas precisa ser votada pela Câmara e pelo Senado para virar lei. A proposta do governo reforça a fiscalização da política nacional de pisos mínimos do transporte rodoviário de cargas. Obriga o registro de todas as operações de frete por meio de um código identificador, com informações sobre o contratante, o transportador, a origem e o destino da carga, bem como o valor do frete. Se esse valor do frete for abaixo do permitido, o sistema impede o registro. O texto também assegura aos transportadores autônomos de cargas o adiantamento de pelo menos 70% do valor do frete no momento da contratação, com pagamento do restante em até 3 dias úteis após a entrega da carga. O relator, deputado Zé Trovão, diz que a medida provisória vai impedir a atuação de intermediários, que ficam com parte do valor do frete.
11: E hoje, nós estamos nessa casa votando algo que definitivamente tira o caminhoneiro autônomo da escravidão, do jugo daqueles que sempre roubaram o caminhoneiro na cara dura. E de quem eu estou falando? Do famoso, o homem que não tem um caminhão, que nunca dirigiu um caminhão, mas que leva 30, 40, 50% do frete do caminhoneiro.
10: O texto final da medida provisória também dá prioridade para transportadores autônomos de cargas e cooperativas de transporte de cargas no acesso a financiamentos e incentivos do Procargas, o programa criado para estimular o setor de transportes. Depois de aprovada pela Câmara, a medida provisória seguiu para análise do Senado. Da Rádio Câmara de Brasília, com informações de Antônio Vital, Marcelo Larcher.
0: Desenvolvimento Regional.
5: Marcon do PT comemora ações do governo federal para a reconstrução do Rio Grande do Sul, ressaltando a entrega de moradias em Viamão e a assinatura de ordens para a construção de mais de 2.000 casas em municípios gaúchos.
1: Marcon ressalta que as cidades contempladas foram atendidas independentemente das posições ideológicas de suas lideranças, demonstrando o compromisso da atual gestão com o Estado, fortemente atingido por eventos climáticos e com a população que necessita de habitação.
5: Valdenor Pereira, do PT da Bahia, comemorou os 37 anos de emancipação de Bom Jesus da Serra, Lagoa Real e Mirante, os 146 anos de Jacaraci e os 149 anos de Brumado, municípios vinculados à área de atuação de seu mandato.
1: Valdenor Pereira saudou moradores, lideranças e representantes dos poderes municipais pelas comemorações entre os dias 7 e 13 de junho. Ele cumprimentou ainda os participantes da plenária virtual sobre violência de gênero e políticas públicas voltadas para as mulheres.
5: Ao assumir o mandato, Paulo Soares, do Podemos de São Paulo, declarou representar os municípios do interior paulista. O parlamentar garante que vai atuar em defesa da saúde pública, das instituições filantrópicas, das APAES e de uma maior descentralização dos recursos públicos.
1: Paulo Soares também defende medidas para reduzir filas de espera por consultas, exames e cirurgias no Sistema Único de Saúde. Segundo o deputado, é necessário fortalecer hospitais filantrópicos e atualizar a tabela do SUS para ampliar a capacidade de atendimento à população.
0: Educação.
5: Soraya Santos, do PL do Rio de Janeiro, cobra a aplicação de leis de combate à violência escolar. Ela cita casos recentes de agressão e defende que as escolas registrem as ocorrências junto aos órgãos competentes para garantir proteção aos estudantes.
1: A congressista se preocupa com os estímulos à violência e com a formação de gangues entre jovens. Soraya Santos recorda que a segurança escolar passou a ser uma meta específica da educação e defende a conscientização da população como instrumento para enfrentar o problema.
0: Saúde.
5: A Comissão de Constituição e Justiça aprovou proposta que proíbe graduação à distância para cursos da área da saúde. A repórter Paula Bittar acompanhou a discussão sobre a matéria.
12: A Comissão de Constituição e Justiça da Câmara aprovou uma proposta que proíbe a realização de cursos de graduação da área da saúde e de educação física na modalidade de ensino à distância. O relator na comissão, deputado Orlando Silva, do PCdoB de São Paulo, ressaltou o direito à saúde previsto na Constituição e afirmou que os cursos da área exigem o desenvolvimento de habilidades que são ligadas ao contato direto com o paciente, materiais biológicos ou ambiente clínico, e que o modelo à distância, mesmo que preveja momentos práticos, pode se mostrar deficiente em proporcionar uma experiência supervisionada indispensável para a segurança do paciente e a qualidade dos serviços. A deputada Cris Tonietto, do PL do Rio de Janeiro, por outro lado, disse que a proibição pode prejudicar muitas pessoas.
13: Impedir uma modalidade de ensino à distância, isso pode ser um cerceamento, inclusive, da própria liberdade de muitos de quererem fazer e adotar esse tipo de modalidade, até por situações específicas. Tem, por exemplo, que pessoas que trabalham fora, que talvez não tenham condições de estarem ali em loco na faculdade e podem muito bem querer adotar essa modalidade EAD.
12: Já a deputada Talíria Petroni, do PSOL do Rio de Janeiro, se posicionou de forma contrária ao ensino à distância para esses casos.
14: Acho que isso pode, muitas vezes, popularizar o acesso ao ensino superior, garantir uma ampliação do acesso à educação, mas nos casos de saúde é algo que eu não consigo compreender como há um grupo que acha natural que você tenha médicos se formando por EAD, enfermeiras se formando por EAD.
12: A proposta que proíbe a realização de cursos de graduação da área da saúde e de educação física na modalidade de ensino à distância já pode seguir para análise do Senado, a não ser que haja recurso para votação pelo plenário. Da Rádio Câmara, de Brasília, Paula Bittar.
0: Homenagem.
1: Doutor Fernando Máximo, do PL de Rondônia, presta homenagem aos 115 anos da Assembleia de Deus no Brasil, comemorados hoje. Ele realça a atuação da igreja na transformação espiritual e social e fala do apoio a famílias e pessoas em situação de vulnerabilidade.
5: Doutor Fernando Máximo elogiou a atuação de lideranças religiosas de seu estado e do país, destacando o trabalho desenvolvido em benefício das comunidades e manifestou seu desejo de que a instituição continue expandindo suas atividades e alcançando mais pessoas.
0: Relações Exteriores.
1: Chico Alencar, do PSOL do Rio de Janeiro, defende uma solução diplomática para o conflito no Oriente Médio. O parlamentar analisa que ações militares durante acordos de paz agravam a instabilidade na região.
5: Chico Alencar também critica posições adotadas pelo governo norte-americano em política externa e imigração. Ele pede respeito à soberania dos países, à democracia e aos direitos humanos como princípios fundamentais para as relações internacionais.
1: Termina agora o Jornal Câmara dos Deputados, produzido pela Rádio Câmara, com trabalhos técnicos de Wellington Teles e apresentação de Val Monteiro e Márcio Aquilissardi. Uma boa noite para você.
5: A Voz do Brasil volta amanhã. Boa noite.
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18: Ronaldo Fenômeno não poupou elogios a Lionel Messi após o craque argentino se tornar o maior artilheiro da história da Copa do Mundo, ao lado do alemão Miroslav Klose. Para o ex-jogador brasileiro, chegou o momento de admitir que o camisa 10 da Argentina é o maior jogador da história do futebol mundial. Ronaldo Fenômeno soma 15 gols em Copas do Mundo e foi o maior artilheiro da história do torneio, até ser superado por Klose e agora por Lionel Messi. Messi, inclusive, bateu outro recorde. Ele chegou a 27 partidas em Copas do Mundo e tornou-se o jogador com mais partidas na história da competição. Ele também alcançou 24 participações diretas em gols. São 16 gols e 8 assistências, ultrapassando Pelé no ranking histórico. O brasileiro liderava esta estatística com 21 participações diretas em gols, sendo 12 gols e 9 assistências. Gerson Felipe para Esporte Total. 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

0: Vila Sertaneja a partir de agora. Tem música que a gente toca e volta no tempo. E tem música sertaneja que faz tudo isso ao mesmo tempo. Prepare-se porque está começando mais um Vila Sertaneja. Eu sou Nilo Deitos. Boa noite!
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0: 10h20.
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0: Obrigado, querido. 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

0: 10h40.
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0: Então tá lindo porque você tá com a gente aqui no Vila Sertaneja, aqui na sua rádio menina, rádio de 1 milhão de amigos, conferindo sempre as melhores músicas. Portanto, aumenta o volume que o nosso Vila Sertaneja continua.
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0: 11 horas.
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0: Então tá bom demais! Programação gostosa do Vila Sertaneja. Eu e você juntos até a meia-noite. Isso mesmo, até a meia-noite tem muita música gostosa, tem muita música sertaneja pra você conferir. Seu artista preferido roda aqui no Vila Sertaneja.
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2: Jorge Henrique Rodrigo. É, Murilinho Rufubá. 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
2: Aí, Júnior, o que será que tinha naquele áudio, hein, meu irmão?
4: César, eu também quero saber, velho.

0: 11:40.
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1: 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Meia-noite, 19.
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3: A justiça condenou o proprietário de uma oficina mecânica e o profissional responsável por modificar a BMW envolvida na morte de 4 jovens na rodoviária de Balneário Camboriú em janeiro de 2024. Eles receberam pena de 1 ano e 4 meses de prisão em regime semiaberto por 4 homicídios culposos, quando não há intenção de matar, mas recorreram da decisão. As vítimas morreram por asfixia após inalarem monóxido de carbono. Segundo a investigação, o gás entrou na cabine do veículo após a ruptura de uma peça modificada no sistema de escapamento e foi levado para o interior do carro pelo ar-condicionado. Na sentença, o juiz apontou negligência, imprudência e imperícia dos envolvidos. Ainda não há data definida para o julgamento dos recursos. Erika Guckert para a Rádio Menina.
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2: Os vendedores ambulantes de Balneário Camboriú passam a contar com novas regras para atuar nas praias da cidade. A prefeita Juliana Pavan sancionou uma lei que regulamenta a atividade e incorpora à legislação critérios que antes eram definidos anualmente por meio de edital. Entre as mudanças está a redução e padronização do valor do alvará, que agora passa a custar 2 unidades fiscais do município. A nova lei também amplia o número de categorias autorizadas, redistribui vagas e reserva 5% dos alvarás para pessoas com deficiência. A legislação ainda estabelece regras para os equipamentos utilizados pelos ambulantes e determina que a atividade poderá funcionar das 8 horas da manhã às 10 horas da noite, com possibilidade de ampliação do horário durante eventos festivos. 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Mergulhadores encontram corpo de homem que pulou de ponte para salvar mulher em Itajaí. Aeroparque Camboriú. Projeto do aeroporto privado de R$1 bilhão avança e inicia a tramitação. Érica Guckert para a Rádio Menina.
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0: 1h59.
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2: 2:19.
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4: Aguarda por consultas e procedimentos na rede municipal de saúde de Balneário Camboriú terá uma oportunidade para ser atendido mais rapidamente neste sábado. A prefeitura promove uma força-tarefa com 2 mutirões simultâneos para agilizar a demanda e reduzir o tempo de espera dos pacientes. Na unidade básica de saúde do bairro das Nações, das 8 horas da manhã às 5 horas da tarde, acontece a ação de inserção de dispositivos intrauterino, o DIU, e implante subdérmico, o Implanon. Já no núcleo de atenção ao idoso no bairro dos Municípios, serão realizados atendimentos especializados das 7 horas da manhã à 1 da tarde. A expectativa é desafogar filas e dar mais rapidez ao acesso da população aos serviços especializados. Érica Gucati para a Rádio Menina.
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0: 2:39.
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0: 2:59.
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0: 3:19.
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2: A construção de um aeroporto privado em Camboriú deu mais um passo para sair do papel. Investidores entregaram à prefeitura um memorando de intenções para a implantação do Aeroparque Camboriú. Empreendimento estimado em cerca de R$1 bilhão e previsto para a região do Braço. O documento marca o início dos estudos técnicos, análises administrativas e procedimentos legais necessários para viabilizar o projeto. Segundo a Secretaria de Planejamento Urbano, os investidores também solicitaram adequações na legislação municipal, que serão avaliadas pela administração. A proposta prevê um aeroporto executivo, além de hangares, áreas empresariais, espaços voltados à tecnologia e uma zona de processamento de exportação. Apesar do avanço, o empreendimento ainda depende de estudos ambientais, análises técnicas e da aprovação dos órgãos competentes antes do início das obras. Érica Guckert para a Rádio Menina.
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0: 3:59.
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3: Olá, minha gente, é sexta-feira, vamos juntos para mais uma edição do Sertanejo Bom Demais. 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Agradecendo por mais um dia juntos e pedindo a proteção do Criador para nossa família, hoje e sempre.

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0: Tá começando mais um dia, minha gente, é sexta-feira, 19 de junho de 2026. Com as bênçãos de Jesus e a proteção de São Miguel Arcanjo, a gente começa, né, o nosso sertanejo bom demais de hoje, com um bloco especial preparado para você que gosta de boa música sertaneja raiz. Vamos se aproximando, fiquem à vontade, senta aí, puxa um banco, puxa uma cadeira, vão prosear até às 6 horas da manhã. Café bom, chimarrão bom e boa música eu garanto para você. Sol com muitas nuvens durante o dia e períodos de céu nublado. Noite com muitas nuvens também. É a previsão para hoje, sexta-feira, minha gente. Temperaturas entre 16 e 20 graus. O sol nasce às 7 horas 2 minutos, se põe às 17:28. E estamos na lua nova. 19 de junho é marcado principalmente pela celebração do Dia do Cinema Brasileiro, que homenageia a data em que as primeiras filmagens foram feitas no país, e também pelo Dia Nacional do Migrante. Vamos levantar, meu povo, porque a sexta-feira tá só começando. Daqui a pouco eu volto trazendo mais música. Simbora, minha gente!
1: Acorda, gente!

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dia, minha gente. Bom dia, meu povo querido. Bom dia, Brasil. Bom dia para você que está acordando agora, amigos e amigas, amantes da boa música sertaneja raiz. Mais uma linda manhã juntos aqui na Rádio Menina 100,5, a sua companhia, onde quer que você esteja.

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1: Tá começando mais um dia, meu povo. 4:34, bom dia.

0: Música boa pra você até às 6 horas da manhã. Pode espalhar pra todo mundo aí. Conta que a gente tem um encontro marcado diariamente das 4 às 6 da manhã aqui no nosso sertanejo bom demais. Bom dia!
1: Acorda, gente!

0: 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Tá amanhecendo, meu povo. Bom dia, 4:39.
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Muito bem, já estou de volta desejando a você uma maravilhosa manhã, madrugada, que o seu dia seja perfeito, seu trabalho abençoado, que as coisas fluam bem pra você, né? E se tiver um probleminha ou outro, a gente resolve devagar, com calma, com tranquilidade. Não adianta desespero, não. É só ter fé e botar Deus na frente de tudo, que as coisas vão dar certo sim. Pensamento positivo, gente. É o nosso sertanejo bom demais aqui na Rádio Menina. E aquele abraço especial, um abraço do tamanho do mundo pra você, ouvinte. Bom dia!

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1: Bom dia, meu povo. 4:51.

0: O melhor da música sertaneja aqui em 100,5 e também através do nosso aplicativo Menina Play. Fique à vontade, se aproxiga aqui no nosso ranchinho. Vamos levantar, meu povo, vamos acordar, né? Bom dia!
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1: Olá, minha gente, tô de volta, abraçando você que tá chegando agora aqui na sintonia, tá acordando agora, né? Bom dia, pensamento positivo que vai dar tudo certo, minha gente. Música boa até às 6 horas da manhã no sertanejo, bom demais.

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1: Agora 5:08 aqui no Sertanejo Bom Demais. Bom dia.

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1: 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Bom dia.
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2: Vamos levantar, gente. Bom dia. É o nosso sertanejo bom demais aqui na Rádio Menina. E aquele abraço especial, um abraço do tamanho do mundo pra você, ouvinte. Eu, Lio Brasil e o Edson Valentim juntos com você até amanhecer o dia.

esquece, gente, daqui a pouquinho, a partir das 6 horas da manhã, todas as notícias para você começar o seu dia sabendo de tudo. É o nosso Bote a Boca no Trombone, já já, com nossa equipe de jornalismo da Rádio Menina. E segue o baile, segue o sertanejo bom demais.

embora, minha gente, não esqueçam desse nosso encontro diário aqui, hein? Das 4 às 6 horas da manhã, a gente proseia um pouco e ouve música boa, né? Música sertaneja raiz até às 6 horas. Segue o nosso sertanejo.

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2: Então, gente, já estou de volta aqui na Rádio Menina, 100,5. Demais ter a sua companhia. Muito bom saber que você está aí do outro lado, né? Acordando agora, levantando agora, para mais um dia de luta, de trabalho e também de descanso. Segue o Sertanejo Bom Demais aqui na Menina. Bom dia.

0: coisa linda.
1: Tá chegando mais música boa aqui no Sertanejo Bom Demais, só que eu quero lembrá-los que daqui a pouquinho, a partir das 6 horas da manhã, você confere todas as notícias aqui do nosso Bote a Boca no Trombone, já logo depois do Sertanejo Bom Demais. Bom dia, povo.
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Uma pena, mas chegamos ao final de mais uma edição do nosso Sertanejo Bom Demais. Desejando a você e a sua família um ótimo dia. A gente se encontra amanhã, a partir das 4 horas da manhã. 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Abraço, gente, fiquem com Deus, e na sequência tem o Bote a Boca no Trombone. Tchau!

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6: Bom dia, 6 em ponto, e está no ar o Bote a Boca no Trombone, 15 graus a temperatura, e eu tô de volta junto com a turma toda aqui nesta sexta-feira, dia 19 de junho de 2026, todo mundo uniformizado, porque hoje tem jogo do Brasil. Hoje tem Brasil e Haiti, o clima é de Copa, isso mesmo. Bom dia para todos vocês que estão no clima da sexta-feira, no clima da Copa e no clima de mais um jogo da seleção brasileira. Tomara que hoje vá, né? Que hoje convença em definitivo. Bom dia, Moisés.
7: Alô, Dilson, bom dia para você, bom dia a todos. Olha, minha bandeira aqui caiu, mano. Tomara que não seja um presságio pro jogo de hoje. Mas estamos aqui, né? Todos uniformizados com a camisa da seleção brasileira, com a bandeira do Brasil. Fala também. O que, que foi?
6: A bandeira tá tapando a tua cara aí.
7: Ah, mas não tem problema, cara. Somos todos brasileiros hoje e não precisam ver o meu rosto. Vamos.
8: Tô imitando Moisés.
7: A bandeira do Brasil. Olha aqui, ó. Olha aqui, ó. É a bandeira do Brasil. Até porque estamos na Rádio Menina, né?
8: Isso aí. Então, do Brasil.
7: Não Balneário precisam ver meu rosto, precisam escutar a minha voz. Gerson Felipe, e a torcida do Canarinho, como é que está?
8: A torcida está, olha, acreditando que hoje contra o Haiti o Brasil vai conquistar uma vitória. Até porque, na história, a seleção brasileira jamais foi derrotada pelo Haiti. Em 3 jogos, 3 vitórias do Brasil, já teve amistoso lá em Belém do Pará, 4-0. Né? A seleção brasileira também já derrotou os haitianos lá no Haiti, né? Uma vitória por 6-0 do Brasil para cima do Haiti, no famoso Jogo da Paz. Naquela ocasião, Ronaldinho Gaúcho deu show, marcou 3 gols, e no último encontro entre Brasil e Haiti, na Copa América Centenário, em 2016, o Brasil fez um placar que a gente conhece bem, 7-1. A seleção brasileira aplicou 7-1 no último confronto contra os haitianos. Eu assino embaixo, se hoje o Brasil repetir a dose.
6: É isso aí, vamos lá então, Camille, bom dia. Ih, rapaz.
9: Bom dia, Dilson de Souza, bom dia pro Moisés, pro Gerson, pra todo mundo que tá assistindo a live. Pra quem tá vendo a live, tem balões voando aqui nesse estúdio, tá? Todo mundo no clima da Copa do Mundo hoje, Brasil contra Haiti. Sejam todos muito bem-vindos, o seu Nilson, que já tá aqui desejando bom dia. Seu Nilson não tá muito na torcida pra seleção brasileira, ele não. Já vem participando com a gente sempre, e ele não fica muito na torcida, não. Diz que a última vez que ele participou, ele falou que o Brasil não ganharia nem do Barra se estivesse jogando com eles.
7: Ô, louco.
8: Ganharia do Barra, sim. Ganharia do Barra.
9: E trazendo um pouquinho as informações das entrevistas que teremos aqui no Bote a Boca no Trombone, vamos receber o vereador aqui de Balneário Camboriú, Mazinho Miranda, porque durante uma sessão na Câmara de Vereadores de Balneário Camboriú, ele fez duras críticas ABC Trânsito. A gente vai entender um pouquinho sobre esse assunto daqui a pouquinho com o vereador, e também no momento jurídico vamos receber o doutor Luiz Eduardo Rigueto para falar sobre aquele caso daquela mulher que foi jogada de uma ponte sem a corda. Vamos entender também essa situação, tudo que é relacionado ao momento jurídico aqui no Bote a Boca no Trombone.
6: Legal, tá aí, né? Clima de jogo, mas também com muitas informações. Vamos atualizar tudo que está acontecendo nessa sexta-feira, não deixando de lado os assuntos sérios, com certeza, né, gente? Então, bora lá, porque tem muita informação, tem a participação também, tem palpitão hoje também, né?
8: Tem palpitão.
6: Quem que tá liderando o bolão?
8: Os computadores ainda estão fazendo aí, processando, porque os computadores não trabalham até meia-noite, quando acaba o jogo da seleção
6: do México.
8: Ah,
6: é verdade, né? O último jogo foi tarde, né? Diz que foi um bizarro.
8: Gol bizarro da seleção
6: mexicana. Eu não vi ainda.
7: Quanto foi? 1-0?
8: 1-0 só.
7: Eu não vi até o final.
6: É a primeira seleção classificada, né?
8: Já tá classificado, o México em as duas primeiras partidas e avança para a próxima fase. O México que, nas Copas que disputou em casa, sempre chegou nas quartas de final. Então tem a expectativa positiva dos mexicanos em relação à sua seleção.
6: Muito bem, e você também pode trazer sua demanda, né? Traga seu assunto, pode ser hoje, sexta-feira, mais suave, mais leve, pode trazer também, né? O que que você acha aí de mais um jogo da seleção brasileira? Será que o Ancelotti vai mudar o time ou não?
7: Eu acho que não, ele é teimoso.
6: Sério? Ele vai começar com o mesmo time?
7: Eu acho que
8: mesmo
7: vai.
8: Time, não. Acho que o Casemiro sai pra entrada do Fabinho e devemos ter também alguma mudança no ataque com a saída do Lucas Paquetá. E possivelmente a entrada do Matheus Cunha, mas mesmo assim, ele vai com um time que eu não gosto, que são poucos homens no meio de campo. Aquele famoso 4-2-4 que ele tem ensaiado, tem colocado nas partidas. E aí, ali na área onde o jogo se resolve, que é no meio de campo, na criação, a gente sempre fica na inferioridade. Uma coisa que não deve acontecer é o Endrick entre os titulares. A tendência é, mais uma vez, o grandão Igor Thiago no comando do ataque.
6: Teimoso, né?
7: Teimoso.
6: Teimoso mesmo, né?
7: Teimoso.
6: Já tem razão, porque você tendo um meio de campo articulador, criador, você bota dois caras lá na frente, bons de bola, rápido, né? Pode ser um mais habilidoso e um outro mais alto, enfim, né? O negócio é quem abastece, né? Que é o meio, quem pensa.
8: Tá faltando gente, o coitado do Bruno Guimarães, ele corre para um lado e para o outro, perdido naquela seleção, tentando marcar todo mundo, porque no meio de campo, todo mundo... E o torcedor do Grêmio sabe muito bem como é não ter meio de campo. A gente já vem do ano inteiro acompanhando que não é ter meio de campo. E agora vê a seleção brasileira com esse mesmo problema, né? O Marrocos deitou e rolou justamente no meio de campo.
7: E a troca ali no meio, tirando o Casemiro, cara, pra mim é trocar 6 por meia dúzia.
8: É, se bem que o Casemiro tava pesado. E olha que eu sou um cara que gosto do Casemiro. Mas o Fabinho entrou bem melhor que o Casemiro. Bem melhor. O Casemiro tava muito atrasado.
7: Deixa a desejar também, né?
8: É que a gente Casemiro.
7: A gente tá acostumado, né, com grandes nomes ali, né, naquela região. E aí, infelizmente, nessa Copa a gente não tem.
6: Eu não tô acostumado com nada mais da seleção brasileira. Eu tô vendo esses outros times jogando muito acima
7: muito.
6: Do nível do Brasil.
7: Mas muito.
6: Qualquer seleção brasileira hoje que tu vê, né, tirando, claro, aquelas um pouco mais bem mais fracas, né? Mas olha, qualquer time que a gente assiste, é uma raça, é uma correria, é um salseiro. Uhum. E técnica também, viu? E técnica, muito jogador bom pra caramba aí, jogando bola.
7: A seleção da Inglaterra jogou muita bola.
8: E se for colocar nome por nome, as pessoas falam, ah, porque o time do Brasil é ruim. Se for colocar nome por nome, ver o desempenho dos jogadores nos seus clubes, não temos uma convocação fraca. O problema é que quando esses jogadores se juntam, não estamos sabendo tirar o melhor deles. Não estamos sabendo montar um esquema para que os jogadores atuem da melhor forma. Ou também está faltando união dentro do grupo. Para um jogar pelo outro. Opa, gente, vamos lá, ó. Talvez eu não vou ser o protagonista, mas o Vinícius Júnior vai ser. Olha, eu não vou ser o protagonista, mas o outro jogador vai ser. Sabe? De realmente de ter aquela ideia de união, de unidade de um grupo. Olha a Argentina. É, tudo bem, tem o Messi que é diferenciado, mas eu tava vendo o jogo, eles jogam muito próximos dos jogadores, e aí na hora de resolver, né, o Messi, claro, acaba se sobressaindo, não temos realmente esse jogador, né, nível Messi, e só a Argentina que tem, ninguém mais tem um jogador como esse.
6: A Argentina, ela, se não me engano, da última Copa que ela levou pra essa Copa, ela mudou, ou acrescentou, somente 4 peças.
8: Mudou resto, muito pouco.
6: O resto é o time base campeão mundial.
8: Mudou, parece que um jogador na zaga, mudou um no meio de campo, né, e alguns jogadores ali no banco de reservas também. Mas o que me chama a atenção, eu vendo o jogo da Argentina, eles fazem, são os campeões mundiais, eles poderiam querer, ah não, vamos jogar pra cima, somos campeões. é duas linhas de quatro ali, eles jogam muito próximos. A defesa do meio de campo estão sempre próximos. Então eles conseguem tabelar, conseguem achar espaços. E aí, claro, né? Quando chega lá na frente, tem o Messi, que realmente é um cara que resolve.
7: É aquilo que o Cafu falou numa entrevista, né, Gerson? Ele disse assim, a gente em 2002, cara, a gente não tinha aquela... Ele falou assim, a gente não tinha aquela seleção, ó. Mas, por exemplo, assim, ó, se o Ronaldo não tava bem, toca no Rivaldo que ele resolve. Se o Rivaldo não tava bem, e nem o Ronaldo, toca no Ronaldinho que ele resolve. Se nenhum dos três tava bem, toca em mim que eu resolvia, sabe? Ele foi falando assim, era a união do time, a união da seleção. Uma seleção unida com o propósito de levantar o caneco. Coisa que a gente não vê nessa seleção. Esses jogadores são muito Nutelinha. Eles querem saber deles, do dinheiro deles, reclamando de que... O Rafinha reclamou que não tinha escolha. Tinha que vir para jogar.
8: Ele poderia não vir.
7: Não teve escolha. Ninguém, não foi perguntado.
8: Ninguém obrigou. Ele, entendeu? Ninguém botou uma arma na cabeça dele. Ele poderia falar. Não vou. Já teve jogadores que recusaram a seleção brasileira. Não seria a primeira vez na história. Já teve jogador que disse não. Foi convocado. Não, eu não vou. Eu lembro do Mário Fernandes. Há uns anos atrás. Um lateral direito. Que depois até acabou se naturalizando russo. Ele falou não, não quero ir para a seleção.
6: Aquele que jogou no Grêmio também?
8: Esse jogador. Mário Fernandes.
6: Não, o Diego, jogou no Atlético de Madrid.
8: Diego Ribas?
6: Não. O Costa.
8: Diego Costa. Foi pra Espanha?
7: Foi pra Espanha.
8: Exatamente. Também não, então, isso não seria algo inédito. Se o Rafinha dissesse não, não quero ir. Claro que iria ser muito criticado, mas também tá sendo criticado pelo mau futebol que tá apresentando. Inclusive, eu tava vendo um vídeo antes de vir hoje pra rádio. A torcida brasileira cobrou o Rafinha, hein? Rafinha passou pra entrar no hotel lá na Filadélfia e os torcedores brasileiros, ei, vamos jogar! Já pegaram, puxaram pelo cangote e falaram, vamos jogar bola, hein, Rafinha?
7: Casimiro também foi cobrado. Bem cobrado.
6: Pô, esse papo aí tá vontade, daqui a pouco eu vou tirar essa camisa. Já tô achando, já tá ruim de esse time aí, não. Não quero, vou tirar essa camisa, não vou torcer.
8: Então vira a casaca.
6: Oh. Ai, ai, vamos lá, 6:10. Hoje, além do jogo do Brasil, 21:30, né? Quem é que vai aguentar? O que vai ser hoje? Né? Qual que é a concentração? Lugares, muitos, né? Pra assistir, todo mundo se movimentando. Ué, afinal de contas, hoje é sexta-feira. Amanhã não tem que levantar tão cedo. Alguns têm, sim, que trabalhar no sábado. Mas hoje dá pra dar uma esticadinha, fazer um churrasquinho, alguma coisa, né? Um petisco. Galera que gosta de confraternizar, tomar um vinho, tomar uma cerveja, enfim, né?
8: Tem gente que já vai, é jogo e balada, né?
6: Já emenda, né?
8: Já vai emendar.
7: Aqui em Balneário tem algum telão pra galera assistir nas ruas?
8: Na rua, público assim, da prefeitura não tem. Não,
7: na Itapema tem, a Praça da Paz vai ter.
8: E Camboriú no Irineu Borhausen.
7: No Irineu Borhausen?
8: Inclusive eu passei ontem lá, já tava já com uma pré-decoração, digamos assim, chão pintado. Tá bem bonito o ginásio Irineu Borhausen lá em Camboriú. E no primeiro jogo teve um grande público. Itapema também, eu conversei com a Paty Marim, 6 mil pessoas foi a expectativa. 6 mil pessoas, muita gente. Eu até brinquei com ela, parecia dia de Arraiá Solidário, que Arraiá Solidário lota pra Santa Paz. Vocês
6: colocam em Balneário Camboriú na faixa de areia?
8: Nossa
6: mãe. Faz um palco gigante, ele bota um show, bota, né, não precisa nem ser um show.
7: Não.
6: Né, mas
8: artista local, né?
7: Artista local.
6: Local, um DJ. Valoriza. Né? Bota um telão gigante ali na faixa de areia, rapaz do céu, olha, dá.
8: Lembra o último telão que colocaram? Na hora do jogo do Brasil não funcionou.
6: Eu lembro.
8: Na antiga gestão.
6: Lembro. É verdade, fui ali assistir. Não deu. Fiquei assistindo na televisão do quiosque.
8: Aí. Ah, meu Deus. Eu lembro que eu ia fazer matéria, né? Gravar com as pessoas ali. Aí acabei gravando com as pessoas na KM.
6: Na KM,
8: ali, no que também estavam vendo numa TV, né? Do telão foram pra TV ali, todo mundo se aglomerando na rua pra ver o jogo do Brasil.
7: Itapema, inclusive, tem um espaço dedicado pra troca de figurinhas.
8: Tem.
7: É.
8: E a gente tem a parceira aqui da rádio, né? Nessa cobertura da Copa, que é a CELD, que também tá fazendo lá no Nova Esperança, né? A Praça de Esportes, gratuitamente, né? Os jogos da seleção, só chegar lá e acompanhar o Brasil. 2 telões.
6: 6:13, hoje também é dia do migrante.
7: Dia internacional para a eliminação da violência sexual.
6: Dia mundial de conscientização sobre a doença de falciforme.
7: Dia mundial do albatroz.
6: Dia do cinema brasileiro.
7: E dia de São Romualdo.
6: Estamos chegando, está no ar.
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6: É, e como é que vai ficar o tempo na sexta-feira? No horário do jogo, será também? Marinho, depois vai falar sobre isso. Vamos saber do final de semana que está se aproximando. Perspectiva, acho que não é muito bom, hein? Em relação a tempo bom pro final
7: não,
6: de semana.
7: Amanhã é chuva.
6: É verdade. Agora. Marinha do dia, imagem da Praia Brava ali no nosso YouTube, Menina Play, na TV Mocinha. Marinho, bom dia!
10: Muito bom dia, Dilson, Moisés, Gerson, bom dia aos amigos que já estão sintonizados aqui no BBT. Até que enfim ela chegou, a sexta-feira, o frio diminui, é uma boa notícia. Mas teremos a passagem de uma frente fria entre a noite de hoje e a madrugada de amanhã, sábado, a condição de chuva. Mas o domingo será mais aproveitável. Daqui a pouco já vamos atualizar e trazer todos os detalhes da previsão do tempo completa para o fim de semana aqui no Bote a Boca no Trombone.
6: Obrigado, Marinho. Valeu. 6:15.
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6: Documentos perdidos do Bruno Júnior, Débora Cristina Alves Ribeiro e do Hector Guilherme Alves. Todos esses documentos, se você tiver alguma notícia, ligue 999-906446.
7: E atenção, Adriano dos Reis Batista, seus documentos foram encontrados, pode entrar em contato no 997-88-6357.
6: A Rosângela, ela tem um carrinho de bebê para doação. Se você estiver precisando, entre em contato com ela, 997-28-9261.
7: Foi encontrada uma chave de carro com controle de alarme da marca Toyota com chaveiro dos Simpsons, na rua 1500, em Balneário Camboriú. O contato, quem tá com essa chave aí, ó, é o 997-72-8265.
6: Também foi encontrada duas caixas de remédio Losartana. Foi encontrada lá na rua Manuel Rebelo dos Santos, no bairro da Barra. Quem perdeu, de repente, né? Foi na farmácia, comprou no caminho, acabou perdendo, hein? Atenção, o contato é 991-29-1749.
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6: Vaga para auxiliar de limpeza, 999192255.
7: Vaga para atendente de loja. Contato, tem que enviar o currículo para 47984127524.
6: Auxiliar de obras, auxiliar de motorista, motorista betoneira, eletricista mecânico de caminhão, pedreiro, analista de engenharia, assistente jurídico e balanceiro. Todas estas vagas estão disponíveis no número 47984981214, viu? Currículo, inclusive, para esse WhatsApp.
7: O John quer trabalhar como caseiro, ele tem experiência, o contato dele é o 991036347. E a Cleonice quer trabalhar como diarista em condomínio ou em apartamento, ela tem experiência e referência, o contato dela é o 996168378.
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6: E os cachorrinhos que sumiram, hein, ó, fugiram lá do sítio, de um sítio, lá no bairro Rio Pequeno, da raça Doberman. Fazia tempo que eu não via Doberman. Quantos fugiram, meu Deus? Um macho preto com orelhas pontudas, se chama Drake. É o Drake? Drake?
7: Drake.
6: O Drake tem a Zurka e a Kira. A Zurka, fêmea marrom adulta, e a Kira, fêmea marrom. Todos são mansinhos, dóceis, apesar, né, de serem Doberman, né? O pessoal tem medo. Não, fique calmo, fique tranquilo. Eles são bem calminhos, foram vistos pela última vez na última terça-feira, por volta de 5 horas da tarde, no sítio, e desde então estamos procurando lá pelo mato, pela vizinhança.
7: A Zucca até tava com um filhotinho, tá vendo ali?
6: Olha que...
7: Dois filhotinhos mamando.
6: E os filhotinhos, será que estão sem... Tão,
7: pois, né?
6: É, pode ser que seja uma foto mais antiga.
7: Tadinho.
6: Até, e não é difícil de localizar esse tipo de animal, né? Porque são poucos, diferentes, né? São poucos, né?
7: É.
6: Doberman, são 3 Dobermans que desapareceram. Ou se tiver alguma informação, por favor, entre em contato com a gente. A Kira é filhotona, e deve estar no primeiro cio. Também a Zurka e o Drake. Contatos aqui, ó, 479-9927-9747 com o Solano, ou então no 99777-1975 com a Mirna, se você tiver alguma informação, ou com a gente aqui também, né, que a gente já passa no ar ao vivo, já passamos a informação rapidinho, tá bom?
7: 6h20, intervalo, na volta tem mais a sua participação.
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11: O programa Portas Abertas, promovido pela Águas de Camboriú, segue fortalecendo a conexão entre a comunidade e os serviços de saneamento em Camboriú. A iniciativa promove visitas técnicas às instalações da concessionária, proporcionando uma experiência educativa e prática sobre o funcionamento do sistema de abastecimento de água e tratamento de esgoto do município.
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6: 6h22, de volta aqui o Bote a Boca no Trombone. Bom dia pra você, ótima sexta-feira. Sexta-feira é diferente, né? Hoje é tudo diferente. Além de sexta-feira, né? Nós estamos também na antevéspera da chegada do inverno, oficialmente, através da data, que é domingo, 5h e pouco da manhã. E claro, hoje tem jogo do Brasil, né? Pela Copa, 9h30 da noite, todo mundo na expectativa, ou a maioria dos brasileiros, né? Não vou dizer que é todo mundo, porque tem gente que não gosta.
7: Esquentou um pouquinho hoje em relação a ontem.
6: Bem bom, graças, né, a Deus.
7: Deu uma esquentada.
6: É, eu agradeço, né? Tenho que cuidar da minha garganta.
7: Vamos lá com as participações, vou marcar aqui para você, Adilson, ó. Agradecimento ao vereador Marlon Borsato.
6: Tá aqui, já tá prontinho.
7: Já tá aí?
6: Já tá prontinho.
13: Bom dia, meu nome é Célia. Eu queria fazer um agradecimento ao vereador Marlon Borsato e secretário de obra, Zé Branco, que eu não sei qual dos dois que me atendeu mais rápido, mas eu acredito que foi o Marlon Borsato, que eu tinha uns restos de imóveis velhos ali, e como eu moro na Avenida Santa Catarina, não tem como deixar na rua. E eu mandei mensagem de manhã para ele, e o Zé Branco, o Marlon me respondeu na hora. O Zé Branco só visualizou e não me respondeu, mas agradeço do mesmo jeito. E quando foi meio-dia, já o Marlon me mandou a foto que já tinham retirado dali. Eu nem vi, estava dentro de casa, nem vi. Mas ele já me mandou a foto que já tinham retirado dali da beira da avenida. Eu tirei, botei bem num cantinho e disse para ele que a avenida não dá para deixar muito tempo. E eu não sabia que dia o caminhão passava para recolher. Mas ontem mesmo ele já mandou recolher. Agradeço muito e que eles tenham um bom dia aí para vocês também.
6: Obrigado, então, dona Célia. Em Túlios, né? O vereador deu uma mão. É bom, né? Tem uma relação próxima. Às vezes é bom estar próximo do governo, porque você não pode fazer, mas você pode pedir para executar. E aí acontece. O Zé Branco foi lá, pediu pro pessoal retirar esses entulhos que estavam incomodando a dona Zélia.
7: E a Lely, hein? O que aconteceu? É relacionado à saúde?
14: Então, a minha reclamação hoje é porque, assim, ó, cheguei agora ali no posto de saúde para passar a minha filha, que o caso dela, na verdade, é um caso meio sério. Tô tratando, na verdade, para começo de história desde o ano passado, isso. E eles simplesmente cheguei ali, eles olharam bem e falaram: ai, a gente só vai atender hoje, a prioridade hoje pra gente vai ser as crianças abaixo de um ano e acima de 60 o senhor, gente que estão marcada. E aí, por que não aviso antes, sabe? Faz todo mundo ficar ali, ó. Eu tô com a menina mal em casa, fiquei no sereno ali até 7 e pouco da manhã ali, com a menina mal, pra eles pegar e dizer isso. De verdade, aqui no Conde, vamos. Eu sei que não é fácil pro prefeito, vereador, eu sei que não é fácil, mas pra gente também não tá sendo fácil, entendeu? Não tá sendo fácil. Os impostos tá sendo pago. Se não paga, tira osso. Se não paga, perde casa. Se não paga isso, se não paga, tudo assim. E a gente, quando não é atendido, como que fica? Tem que calar a boca e vir pra casa, é assim. Agora tem que ir eu lá, ó, vou pro hospital, chego no hospital, jogo eu pra onde? Pro posto de novo. Daí chega no posto, não querem atender. Meu, gente, sério, o Conde Vila Verde tá abandonado, desde a saúde como das escolas. Como eles falaram, ah, não tem que tem professor, não tem. O boletim da minha filha também, ó, tá ali, 4 professores, não veio nota porque não tem professor. Tá uma vergonha esse Conde, a saúde tá uma vergonha, a escola uma vergonha. Eu acho que é o mínimo que a gente precisa. É uma saúde boa e uma escola boa pros filhos da gente, o mínimo.
6: Botando a boca no trombone, a Lely, vida real é assim, aqui a gente mostra tudo que tá acontecendo, não é ficar quieta e ir pra casa, não, Lely, é isso aí, né? Senão, nada acontece, tem que expor o que tá acontecendo, quais são as deficiências do bairro, para que o gestor ouça, preste atenção e, ó, atenção, meu secretário, minha secretária, dá uma olhada lá, veja o que tá acontecendo, por que não tava atendendo, por que não tá ainda, né? Não tem todos os professores. Meu Deus, gente, tá em julho, quase, praticamente nas férias, né? E o problema vai continuar durante todo o ano?
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7: 6h28, Will, ele tem uma reclamação aqui lá do bairro dos Municípios, hein? Todas as terças e quintas, o caminhão de lixo, mais uma vez o caminhão de lixo aqui, Adilson, faz a rota da rua Angelina, que tem 3 creches e uma escola, bem no período da entrada das creches e da escola, causando filas enormes, atrasando os pais a levar os filhos até a sua creche ou sua escola. A falta de respeito é tanta que, além de motorista não dar espaço para nenhum carro passar, eles param no meio da rua para fazer aquele processo de jogar o lixo para dentro do caminhão por meio da alavanca. Hoje, quem estava na fila ficou mais de 20 minutos para fazer menos de 200 metros por conta do caminhão. É, aí é uma questão de bom senso também, né? Como tem muitos motoristas educados, tem alguns que não estão nem aí também, param no meio da rua, tem espaço para encostar, para parar ao lado, mas eles fazem questão de parar no meio da rua, bloquear o trânsito e ficar ali o tempo que for necessário. E já que Ambiental mandou uma resposta ontem falando que é tudo planejado, os horários são, né, estudados para causar menos impacto no trânsito, por que que esse caminhão passa ali bem na hora que os pais têm que deixar os filhos? Por quê? E aí, cadê aquela resposta técnica que recebemos da Ambiental? Cadê o estudo nesse caso?
6: Karen Krug, secretária de Educação, bom dia, tem resposta. Ó.
17: Bom dia, Moisés, bom dia, Dilson, que bom que você está de volta. Eu fico muito, muito triste quando uma mãe diz que a escola está uma vergonha. Não, não está. Ela estava uma vergonha quando o muro estava todo esburacado, quando não tinha calçada ao redor da escola, e assim, tantos outros itens que a gente pode pontuar. Nós tivemos o problema da falta de professores e toda a comunidade, todo o município e o estado acompanharam pela falta de poder contratar e eu ter que chamar do concurso e esperar que as pessoas que fizeram o concurso se apresentassem. Realmente tivemos esse impasse, tivemos esse problema, né? Agora já está solucionado já há um tempo. Não quisemos colocar a nota do primeiro trimestre para os alunos que tiveram essa falta com esses profissionais logo no primeiro trimestre, para que eles não fossem prejudicados. Eles tiveram atividades, eles foram assistidos, nenhum aluno foi dispensado. Toda essa parte de reestruturação, acompanhamento, né, e reorganização das atividades está sendo pensada agora para que esses alunos possam ter esses conteúdos revistos e não serem prejudicados na nota que será repetida no próximo trimestre. Então, eu gostaria também que essa mãe pudesse participar um pouco mais da escola. Nós tivemos uma reunião há uns 20 dias atrás e uma meia dúzia de pais compareceram. Eu mesma estive na unidade escolar e conduzi a reunião. Então, que os pais também comecem a se fazer presentes, porque uma escola só se constrói também com a participação dos pais, não com as reclamações somente. Nós carecemos, naquela unidade, da participação efetiva dos pais. Temos muitos problemas com adolescentes naquela unidade por falta de pulso dos pais na escola também. Não basta colocar a culpa só na escola, tem que também fazer o papel de pai e mãe, tá? Eu sigo à disposição.
6: Obrigado, secretária, tá aí, né? Dando um puxãozinho de orelha também, aqueles pais que estão um pouco ausentes, distantes do que está acontecendo dentro do âmbito escolar, lá, e os problemas aconteceram, não estão mais acontecendo, ela explicou até porque que não apareceu a nota no boletim e tudo será reorganizado para que seja justa a nota para todos os alunos, tá bom? Resposta dada àquela mãe que participou agora há pouco sobre a escola lá do Conde Vila Verde.
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9: Hoje nos destaques do Portal Menina, a nova lei dos ambulantes padroniza a cobrança de alvará e amplia categorias em Balneário Camboriú. Aeroparque Camboriú, projeto de aeroporto privado de R$1 bilhão avança e inicia a tramitação. Tchê Garotos abre Festival do Pescador do Bom Sucesso em Balneário Camboriú. Mergulhadores encontram corpo de homem que pulou de ponte para salvar mulher em Itajaí. 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
6: Muito bem, Festival do Bom Sucesso. Tchê Garotos, vou ter que ir lá, né? Eu tenho uma história muito bacana com o Tchê Garotos. Eu entreguei as mãos do Marquinhos, que é o diretor e gaiteiro do Tchê Garotos, há muitos anos atrás. O primeiro disco de ouro da carreira do Tchê Garotos, na época que eles eram da gravadora City, em Porto Alegre. Me lembro até hoje que eu entreguei pro Marquinhos uma placa com um disco de ouro conquistado por Tchê Garotos, né? E muitos shows eu fiz, muita parceria a gente fez no Rio Grande do Sul. São grandes amigos. Hoje quem tá na sexta, ótimo, né? Dia 26, vamos estar lá prestigiando. Luiz Cláudio, meu grande amigo também, que é o cantor hoje oficial do Tchê Garotos. Olha, muitos, muitos shows. Participei de um DVD do Tchê Garotos também, tô me lembrando, em Gravataí, na época que a minha mãe era viva ainda, quando eu fui visitar minha mãe lá em Gravataí. Depois eu fui direto para a gravação de um DVD do Tchê Garotos. Tem uma história bem legal, uma aproximação muito grande. O Marquinhos, que mora hoje em Itapema, né? Mora em Itapema, tem apartamento em Itapema. É um grande parceiro. Vamos ter que prestigiar esse grande show e, claro, a festa do Bom Sucesso.
7: Agora 6h35.
6: Vamos fazer algumas respostas, eu separei aqui, pode ser?
7: Pode.
6: Né? Pra gente pode. Já matar alguns assuntos, eu acho que foi ontem, viu? Aí você me ajuda aí, Moisés. Porque o Amarildo Sartor, diretor da abordagem social, falando sobre os moradores de rua em um ponto de ônibus lá em frente ao RUT, foi ontem?
7: Isso, ontem foi essa reclamação de um ouvinte que mandou, né, que eles estavam ocupando o ponto de ônibus em frente ao RUT e ele cobrou justamente uma resposta da assistência social.
18: Oi, bom dia, tudo bem? Então, esse atendimento aí, essa informação aí, a gente não recebeu, estava olhando, né? A gente, ontem à noite, não tivemos esse chamado no 56. Nós temos a abordagem, sim, à noite. Temos um serviço de 24 horas. Temos o abrigo, não está ficando. Inclusive reduziu mais de 50% já. Nós temos os dados ali que comprovam a questão dos moradores de rua. Nós temos 100 vagas, né, em abrigos. A casa de passagem, ela foi desativada ali na BR-101, mas ali ela abrigava só com 30 vagas. Hoje nós temos 100 vagas, ampliamos para 60 vagas a mais para atender toda a demanda, inclusive do abrigo de inverno, né, junto, né? Além dessas 100 vagas, nós ainda temos na Rua Itália mais uma capacidade para atender mais 50 pessoas, se necessário for, com um abrigo, né, do inverno agora. E o serviço está funcionando, tranquilo, é só as pessoas, quando tiver qualquer, verificar qualquer situação que nem essa ali no abrigo do ônibus, dá uma ligadinha para um 56, que a equipe vai no local o mais rápido possível, né? Porque às vezes a gente passa ali, inclusive essa é uma rua que a gente sempre tem passado, mas às vezes tu passa, não tem ninguém, meia hora depois uma pessoa vai ali, deita no banco e a gente demora para voltar, talvez naquela noite nem volte mais nesse local, né?
6: Obrigado, Marildo, um abraço para você, bom trabalho. Tem a resposta em relação aos moradores de rua. O Arthur Geyer, ele também tem uma resposta sobre calçadas. O que aconteceu?
7: Um morador reclamando, né, que não tem padrão nas calçadas aqui em Balneário, que não tem fiscalização, que deveriam ser todas, né, construídas dentro de um padrão. Eu até questionei, Adilson, porque antigamente tinha um projeto de lei. Lembra aquelas calçadas, aquelas meio marronzinhas, amarelinhas, com podotátil no meio?
6: Esse era o padrão.
7: Não existe mais esse projeto de lei? Caiu?
6: Qual? Eu não sei o que aconteceu.
7: Eu questionei, eu perguntei ontem.
6: O padrão era aquele.
7: Mesmo. Era aquele, né? Nunca mais vi um assunto relacionado a esse tema, mas tem resposta do Arthur? Vamos ouvir.
19: Bom dia, Adilson, Moisés, ouvintes da Rádio Menina. Em resposta ao ouvinte Eduardo ali na questão dos passeios, existe sim uma norma, né, em Balneário Camboriú. Então cada rua tem o seu tamanho de passeio, isso a gente tem um caderno de passeios ali no planejamento, fico à disposição de qualquer ouvinte, tá? Estou sempre na prefeitura, de preferência na parte da tarde que eu consigo fazer os atendimentos. Então, fico à disposição para tirar qualquer dúvida, mostrar o padrão que a gente tem de passeio. Sempre tem que ser um passeio de material antiderrapante. Tem que ser colocado o podotátil nessas calçadas novas. Se a calçada é uma calçada antiga, se ela estiver em más condições, não tiver acessibilidade para um cadeirante, para uma pessoa com pouca visão, a gente pode notificar, deve notificar o proprietário a refazer esse passeio, né? Agora, se é um passeio que está em boas condições, não. Aí, quando tiver uma reforma, uma nova obra, aí sim ele é obrigado a refazer esse passeio, tá? Então, fico à disposição de todos. Na questão das árvores, é uma questão do meio ambiente. Concordo com o senhor, né? A gente deveria rever essas questões. Em muitos casos, as árvores estão obstruindo totalmente o passeio, né? Eu penso que o meio ambiente deveria fazer um levantamento de toda a cidade e ver o que está atrapalhando a acessibilidade e o que não está atrapalhando, né? Em certos casos, a gente tem a cidade caminháveis, que é aquele contorno que é feito na árvore, na rua. E em certos casos, isso não é possível, né? Porque não temos ali uma vaga de estacionamento para subtrair e criar esse passeio. Então, realmente concordo com o senhor, tá? Eu acho que o passeio são para os pedestres. Quer plantar árvore? Tenha cuidado que seja uma árvore que não tenha um tamanho muito grande, que não atrapalhe a fiação, que a raiz não estrague os encanamentos, não estrague as casas, não estrague o passeio. Então, concordo plenamente com o senhor quanto a isso, tá bom? Bom dia, obrigado a todos.
6: Obrigado, Arthur. Daqui a pouco o Nelson Oliveira vai falar sobre essa questão das árvores. Há pouco tempo atrás eu estive no bairro das Nações e o bairro das Nações é um dos bairros que mais tem árvores nas calçadas.

0: incentivo todo aquela árvore tirando as raízes e deixando o passeio livre. Por aí, né? Eu acho. Mas daqui a pouco o Nelson também vai falar. Antes, vamos dar um recadinho?
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1: 6h42, a gente vai para um rápido intervalo.
0: Vamos ver o
1: Resposta
0: Nelson.
1: Resposta antes? É. O Nelson, vamos lá então.
0: Sobre a questão das raízes nas calçadas.
2: Bom dia, Sistema Menino de Comunicação. Obrigado pelas suas contribuições. As questões relacionadas ao padrão de calçadas, materiais e dimensões de passeios públicos são de competência da Secretaria de Planejamento Urbano, que poderá avaliar eventuais adequações. Em relação às árvores, a Secretaria do Meio Ambiente possui um projeto de arborização baseado em critérios técnicos, lançado no dia 21 de setembro, Dia Mundial da Árvore de 2025, e com metas robustas e ousadas para plantio de até 7 mil árvores, que é o diagnóstico que nós temos em Balneário Camboriú. Buscando sempre conciliar a preservação ambiental com a acessibilidade e a segurança dos pedestres, sem conflitar com os serviços de rede elétrica, bem como os serviços subterrâneos. Quanto às árvores plantadas no passado, que possam estar causando dificuldades à circulação, cada caso será analisado individualmente, sempre respeitando a legislação vigente e as orientações técnicas. Agradecemos a participação e a preocupação com a melhoria da nossa cidade. Um abraço a todos, muito obrigado.
0: Então tem que fazer, já que existe esse projeto, esse processo de plantio, fazer a substituição, né? Você retira aquela árvore que as raízes estão atrapalhando o passeio e também danificando muros e casas, e coloca um outro tipo de árvore que possa ser plantada naquele local. É a solução. Não é tão difícil de fazer essa análise, né?
1: Depois do intervalo, Gerson Felipe está chegando com as informações do esporte.
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0: É hoje, Gerson Felipe, é hoje às 9:30 da noite, hein?
1: Exatamente, Moisés. 9:30 da noite, a bola vai rolar para Brasil e Haiti, segundo jogo da Copa do Mundo para a seleção brasileira. E claro, um momento de pressão, porque o Brasil empatou na estreia contra Marrocos, empate por 1-1, com o gol brasileiro marcado pelo Vinícius Júnior. E hoje, então, a primeira vitória na Copa é fundamental para o Brasil já encaminhar uma classificação para a próxima fase. O jogo vai ser contra os haitianos. No começo do programa eu falei um pouquinho desse retrospecto. O Brasil nunca perdeu para a seleção do Haiti em 3 encontros e ainda mais, levou apenas 1 gol na história destes duelos. A seleção brasileira venceu o primeiro jogo por 4-0, depois o Brasil enfrentou o Haiti no jogo da paz. Muita gente vai lembrar dessa partida porque as imagens da seleção brasileira, que na época havia vencido recentemente a Copa do Mundo no Haiti, desfilando em tanques da ONU, né, foi uma imagem que rodou o mundo. O Brasil parou o Haiti, que vivia um confronto, uma guerra civil, e o jogo da seleção brasileira, pelo menos por um dia, né, deu paz àquele país que estava realmente vivendo um momento bastante conturbado, bastante complexo. O Brasil, na época, liderava também uma missão humanitária da ONU, e foi através, né, dessa missão humanitária que a seleção brasileira realizou um amistoso contra o Haiti. Naquela ocasião, em 2004... o Brasil venceu por 6-0 com 3 gols dele, Ronaldinho Gaúcho, que deu show no Haiti, né, realmente fazendo uma partida sensacional. A seleção brasileira, ela também enfrentou o Haiti na Copa América Centenário em 2016. Naquela ocasião o Brasil venceu por 7-1, teve Felipe Coutinho jogando muito bem e a seleção brasileira, né, ganhando aí. O único jogo que ganhou na Copa América Centenário 2016 foi justamente contra a seleção do Haiti, 7-1, placar que a gente não gosta muito, mas lá em 2016 foi um placar positivo para a seleção brasileira, derrotando os haitianos. Hoje, a gente deve ir a campo novamente com o sistema no 4-2-4, com a seleção brasileira tendo Alisson no gol, Danilo, Marquinhos, Gabriel Magalhães e Danilo Santos na defesa, Fabinho e Bruno Guimarães no meio de campo e um quarteto formado por Luiz Henrique, Rafinha, Matheus Cunha e Vinícius Júnior. Esta deve ser a provável na escalação do Brasil para o jogo contra o Haiti. À 9:30 da noite, na Filadélfia, a seleção brasileira, né, buscando aí essa primeira vitória na Copa do Mundo. Já vamos direto, antes de avançarmos, com o nosso palpitão para o jogo do Brasil. É hoje!
2: É hoje. Vou começar. Ontem eu fui o último, então hoje vou ser o primeiro. 5-0.
1: 5-0, seleção brasileira. Eu vou no 4-1. O Brasil toma gol sempre.
0: Eu ia nesse, mas agora eu vou ter que trocar pra não. Dá pra ser o mesmo, né?
2: Não.
1: Pode.
0: É que eu ia 4-1. Vai, Camille.
3: Acho que vai dar 3-1, Brasil, hoje.
1: 3-1, Camilo. Moisés, tá faltando você.
0: 4-1.
1: 4-1. Agora a pergunta: quem vai fazer o primeiro gol do Brasil? Vinícius Júnior, eu digo. Só ele que faz gol, né?
3: Eu acho que eu vou com o Vinícius Júnior de novo.
0: Igor Thiago.
2: Rafinha.
1: Adilson acabou de jogar fora o palpite dele.
3: Moisés quase aqui também.
2: Quando o cara é criticado, o cara volta com a faca nos dentes, eu tô te falando.
1: É, e com creme também. Você vai passar um creme com a faca vai escapar porque passou creme na mão, vai.
0: Esqueceu do perfume, Gerson.
1: É, mas pelo menos a faquinha tá perfumada.
2: Olha a língua, chicote.
0: Meu Deus do céu. E os outros jogos, Gerson?
1: Bom, a gente tem pelo grupo do Brasil, o grupo C, segue o líder, hein? É a Escócia, é a líder do grupo C e vai jogar contra a seleção de Marrocos antes do jogo contra o Brasil. É às 7 horas da noite, Escócia e Marrocos em Boston, também nos Estados Unidos. E se a Escócia derrotar a seleção marroquina, já vai garantir a classificação para a próxima fase da Copa do Mundo. Então, um jogo muito importante, né, que vai também já deixar um pouco mais claro como ficará o grupo da seleção brasileira. Então, 7 horas da noite, Escócia e Marrocos. E claro que a gente vai palpitar também, porque é um jogo que nos interessa, da nossa chave, Escócia e Marrocos. Vamos lá.
0: É que, assim, o meu palpite não é minha torcida, né, cara?
3: Eu acho que vai dar 2-0 Marrocos.
0: Eu queria que empatasse, mas eu também acho que o Marrocos vai ganhar.
1: 2-0?
2: 2-1 Marrocos.
0: 2-1 Marrocos também.
2: 2x1 Marrocos.
0: Minha também.
2: 2x1 Marrocos. E eu vou com...
0: O bom era um empate, né?
2: Ah, eu vou ter que ir no 2x1 também. Vou ter que ir no 2x1 pra seleção marroquina, porque não tô acreditando muito aí na Escócia.
1: A gente vai ter também hoje, um pouquinho mais cedo, às 16h, é o jogo que abre esta sexta-feira de Copa do Mundo, Estados Unidos e Austrália. É a segunda rodada pelo grupo D da competição, que além de Estados Unidos e Austrália, vai ter à meia-noite, na virada de sexta para sábado, a gente vai ter meia-noite Turquia e Paraguai se enfrentando em Santa Clara, também nos Estados Unidos. No grupo D, eu quero o palpite apenas para Estados Unidos e Austrália.
3: Oi, Jadson, só tá tendo duas participações aqui antes da gente prosseguir para os outros jogos. O Adilson tá falando que ninguém perguntou para ele, mas que ele acha que vai dar Brasil 3x2 hoje. E aí o Gio tá trazendo um questionamento aqui, eu não sei se você vai saber responder. Ele perguntou se der Marrocos hoje, o Brasil não se complica?
1: Pode se complicar, mas a seleção brasileira depende muito mais dela do que dos outros. Até porque se o Brasil vencer hoje, ele segue tranquilo na briga. Agora, vamos colocar um exemplo. Que a seleção do Haiti vence o Brasil. E aí Marrocos derrote a Escócia, né? O Brasil vai para a última rodada complicado, mas ainda com chance de classificação, porque a Escócia fica com 3. Se Marrocos vence a seleção escocesa. Então, mesmo em caso de derrota, o Brasil ainda teria chance na última rodada, até porque nessa Copa, além dos 2 primeiros, os 8 melhores terceiros colocados também avançam para a próxima fase. Então a seleção brasileira hoje não tem chance de ser eliminada, mesmo tomando uma goleada histórica pro Haiti.
2: E também não se classifica hoje, né?
1: Também não se classifica hoje, mas pode encaminhar muito bem. Vencendo, o Brasil já coloca um pezinho na próxima fase, pelo menos como terceiro colocado. Mas claro, a gente quer a liderança do grupo até para fugir das seleções mais fortes.
2: Estados Unidos e quem?
1: Austrália.
0: 4x0 Estados Unidos.
2: 4x0 Estados Unidos.
1: 2x1.
2: 2x1. Eu vou com 2x0 para os Estados Unidos.
3: Estados Unidos e quem? Desculpa.
2: Austrália.
3: 2x1 Estados Unidos.
2: 2x1.
1: Vamos lá então, vamos seguindo porque o final de semana também terá jogos pela Copa do Mundo. Grupo E. Alemanha e Costa do Marfim. Vai ser jogão este Alemanha e Costa do Marfim. Amanhã, 17h, pelo Grupo E. Que também vai ter Equador e Curaçao. Esse jogo é às 21h. No Grupo E, eu quero palpite para Alemanha e Costa do Marfim. Eu já vou começar. Não tô achando que a Alemanha vai ganhar, não, da Costa do Marfim. Vou colocar 2x2 para essa partida.
2: Costa do Marfim?
1: Costa do Marfim.
2: Qual foi o primeiro jogo da Costa do Marfim?
1: Venceu a seleção do Equador, 1x0.
2: Olha, é bem
3: interessante. Mas no amistoso aprontou contra a França.
1: Também, né? Venceu da França no amistoso de preparação para a Copa.
0: Eu vou de 2x1 Alemanha.
3: Eu vou com o Moisés, 2x1 Alemanha.
2: Adilson. 2x0 Alemanha.
1: 2x0 Alemanha. Grupo F. Holanda e Suécia, amanhã às 14h. E já na madrugada, de sábado para domingo, no domingo, 1h, tem Tunísia e Japão. No grupo F, eu quero saber o placar para Holanda e Suécia. Já vou falar aqui, Holanda vai ganhar por 2x1.
0: 1x0, Holanda.
2: Como é que foi a Suécia no primeiro?
1: A Suécia goleou a seleção da Tunísia, 5x1.
0: Tunísia também.
1: E o técnico da Tunísia foi demitido.
2: 2x2.
1: 2x2. Mais um empate.
3: Eu acho que vai dar 3x1 Holanda.
2: 3x1 Holanda.
1: No domingo tem Copa também. Além de Tunísia e Japão já na madrugada, a gente vai ter a partir de 13h pelo Grupo H, Espanha e Arábia Saudita. E às 19h também pelo Grupo H, Uruguai e Cabo Verde. No Grupo G, domingo às 16h tem Bélgica e Irã. E no grupo, também no grupo G, às 22h, a Nova Zelândia enfrentando o Egito. Esse grupo G aí tá fraquinho, né? Vamos com os palpites do grupo H, que temos Espanha, Arábia Saudita e Uruguai e Cabo Verde. Começando pela Espanha contra a Arábia Saudita.
2: 1x1.
1: 1x1. Mais um empate da Espanha. E eu vou dizer agora que a Espanha vence por 2x0.
0: Eu também, 2x0.
3: 2x0 também.
1: 2x0. E Uruguai e Cabo Verde? Será que Cabo Verde vai parar mais uma seleção? A história da Cinderela continua para Cabo Verde ou a carruagem vai virar abóbora?
2: 3-1 Uruguai.
0: Uruguai empatou o primeiro, né?
1: Empatou o primeiro com a Arábia Saudita. 3-1, Adilson?
2: Uhum.
3: Acho que vai dar 1-0 Uruguai.
1: 1-0
0: 2-1.
1: Camille.
0: 2-1.
1: 2-1.
0: Uruguai.
1: Cabo Verde não vai fazer gol no Uruguai, né? 2-0 pro Uruguai. 2-0 pro Uruguai.
3: O Rafael Caseca tá participando aqui com a gente, Gerson. Ele perguntou assim, o Ancelotti disse que sai 3 jogadores e entram 3 novos jogadores. Alguém tem palpites de quem são esses?
1: Sim. Provavelmente o Ibanez, na lateral direita, né, que começou o último jogo. Danilo inicia. O Lucas Paquetá vai sair também pra entrada do Matheus Cunha. E a gente tem mais, qual é o terceiro? E o Casemiro pro Fabinho. Devem ser essas as 3 modificações na seleção. Ou seja, vai mudar sem mudar, né? É o famoso mudar sem mudar muito. O 6 por meia dúzia ali, não tem muita troca. A maior troca é o Lucas Paquetá, né, saindo ali do meio de campo e a gente indo com o Matheus Cunha. E até o momento, né, o Matheus Cunha não mostrou nada.
0: E o Endrick no banco.
2: Quem todo o Brasil quer, não vai.
0: É isso aí. Ele é teimoso que... igual o Dunga foi em 2010.
1: Eu espero que coloque, né?
0: Tomou na tarraqueta.
1: Espero que coloque o Endrick pelo menos no segundo tempo. Hoje a tendência, até pra quem não acompanha muito, não se empolguem, tá? Porque hoje a tendência é que o Brasil vença. O Brasil hoje ele tem que não só vencer, como convencer. Porque o adversário tem um nível muito baixo. Hoje é o dia pro Brasil vencer e a gente terminar o jogo tranquilo. Hoje não é dia pra sofrer. Se o Brasil, por exemplo, vencer aí por um placar apertado... já é problema, tá? Hoje é pra vencer e convencer.
0: Pode arrumar as malas pra vir pra casa.
2: Vamos sofrer na próxima fase, a gente começa a sofrer.
1: Aí sim, aí no mata-mata realmente, né, o bicho pega.
0: E quem foi demitido durante a Série A? As férias
2: ele.
0: Da Série A? Quem?
2: Ele.
1: Renato Gaúcho. E ele vai, será que ele vai pros Estados Unidos assistir a Copa do Mundo agora? Porque ele foi demitido do Vasco da Gama, né, a diretoria Cruz Maltina, mesmo durante esse período... né, onde os times estão de férias, alguns já se reapresentaram, outros ainda de férias, e a diretoria Cruz Maltina achou melhor, né, retomar, né, agora os trabalhos nessa pausa durante a Copa do Mundo com um novo técnico e não com Renato Gaúcho. Até o momento não se tem esse novo técnico contratado, mas o fato é que Renato Gaúcho não continua no Vasco para o segundo semestre de Campeonato Brasileiro e também de outras competições.
0: Qual que é o desafio do Marcílio Dias, hein, Gerson?
1: Marcílio Dias tá na Copa do Mundo. Pro Marcílio Dias, a Série D é a Copa do Mundo. E tem o início do mata-mata, a segunda fase da Série D do Campeonato Brasileiro. Jogos de ida e volta agora para definir quem vai avançando em busca do acesso da Série D para a Série C. E hoje não, domingo, calma, Gerson. Domingo, o Marcílio Dias vai encarar o Cascavel, lá no Paraná, no Estádio Olímpico Regional, a partir das 16h. Então, Cascavel e Marcílio Dias se enfrentando no próximo domingo. Né? Jogo aí bem importante. Se o Marcílio Dias já largar com uma vitória, né, vai ter boas chances de confirmar a classificação jogando em casa. Também pela Série D do Campeonato Brasileiro, a gente vai ter o São José de Porto Alegre, domingo às 16h, recebendo o Santa Catarina. É o Santa tentando essa vitória fora de casa para já começar a encaminhar uma classificação. E nós vamos ter amanhã, 13h30, em Ijuí, na terra de Osmar Fernandes, o São Luís, que é o clube da casa, recebendo a equipe do Blumenau.
0: E vamos falar dos catarinenses na B e na C, Gerson?
1: Na Série B, só um catarinense, porque o Criciúma vai jogar na próxima terça-feira, mas domingo, 11h, o Avaí vai enfrentar o Cuiabá. Aí virou fácil, né? Se tivesse palpitão na Série B, é só falar que o Avaí vai perder, porque perde toda a rodada, já vem numa sequência aí de 5 derrotas consecutivas, tá muito mal o Avaí na Série B do Campeonato Brasileiro. Pela Série C, amanhã, 20h30, o Ituano recebe o Figueirense, no domingo, às 16h, tem Brusque e Floresta, na Arena Simon, esse jogo aí também tá fácil de palpitar, a gente sabe que o Brusque em casa, né, ultimamente não anda muito bem, né, pra dar uma provocada na Camille Guckert. E o Barra vai jogar domingo às 18h30 contra o Amazonas na Arena Barra FC, né, o pescador indo em busca da reabilitação na Série C do Campeonato Brasileiro, porque vem mal das pernas ali nas últimas rodadas.
0: Mais alguma informação, Gerson?
1: Vou trazer agora o nosso placar parcial do palpitão. Quem está na liderança?
2: Segue o líder.
1: Camille Guckert, 12 pontos.
2: A líder.
1: A líder.
2: Virou, é.
1: 12 pontos pra Camille Guckert. Por isso que eu coloquei bastante jogo no final de semana, porque eu tô precisando reagir.
2: É.
1: Eu coloquei bastante
3: GG
1: jogo.
3: GG tá brava.
2: Tu tá ainda na lanterna?
1: Eu tô na lanterna, mas eu tô me aproximando de algumas pessoas aqui. Porque, ó, a Camille é a líder com 12. O Adilson é o segundo com 10. O Moisés é o terceiro com 9. E eu estou pontuando lentamente. Tenho 7 pontos. Já estou me aproximando. A tendência é chegar aqui na segunda-feira e não estar mais na lanterna.
2: É interessante que quando ele dá o palpite, ele tem certeza que vai acontecer aquilo ali. Mas ele tá na lanterna.
1: É. Convicção. No futebol convicção. É necessário.
3: O único
1: convicção.
3: Que a gente pode dizer que ele acertou, assim, que dá pra dar um desconto, foi o Cabo Verde e Portugal. Não, República Democrática Congo. Do Congo, Congo e Portugal.
2: Ele disse que o Congo ia vencer.
3: É, mas é que empatar com Portugal, eu tive que admitir que poderia ser considerado uma vitória.
1: Tripudiaram do Congo, meus irmãos congoleses. Nós vamos em busca desse campeonato mundial.
2: É isso aí?
1: É isso aí, final da Copa Brasil e Congo. Aí.
2: Nossa!
1: Aí,
2: meu Deus!
1: Aí.
2: Congo campeão!
1: Aí deve ter gente pensando assim: tá, mas tu acredita que o Brasil vai chegar na final?
2: É. Vai ser WO.
1: Ai, ai.
2: Vamos em frente, 7:02, 7:02. Vamos seguindo agora falando do Forte Atacadista. Hoje é sexta, gente. 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
2: Previsão para sexta e o final de semana, Marinho, é contigo.
5: Mais uma vez, bom dia aos amigos que estão acompanhando aqui o BBT. Até que enfim ela chegou, a sexta-feira. Nós teremos bons períodos de sol ainda na parte da manhã, mas a partir da tarde o aumento da nebulosidade com o avanço de uma frente fria. Deve trazer a condição de chuva, principalmente entre a noite de hoje e amanhã, sábado, que será um dia com bastante nebulosidade, a instabilidade aumenta então e teremos a condição de chuva. Fraca, isolada geralmente, algumas pancadas localizadas não estão descartadas, principalmente amanhã, sábado, que será um dia com céu encoberto. Então o frio diminui devido até a maior cobertura de nuvens. Quando o tempo está aberto, o frio é maior, tem até formação de geada, mas agora a temperatura deve se elevar um pouquinho, né? Um pouco menos frio, podemos dizer assim, vai ser as madrugadas do fim de semana. As mínimas vão girar em torno de 11 a 13 graus e as máximas abaixo de 20 graus devido à instabilidade e essa frente, esse sistema frontal que vai trazer a condição de céu encoberto, nublado, com chuva, principalmente no sábado aqui na região. No domingo, teremos aí essas áreas se afastando, uma nova massa de ar seco traz então o retorno do sol no domingo, que será o dia mais aproveitável do fim de semana, com boas aberturas de sol e a temperatura fica um pouquinho mais alta, podendo chegar até 22 graus entre domingo e a segunda-feira aqui no litoral norte catarinense. Na área marítima, tempo bom, visibilidade melhorando, o estado do mar é calmo, oferecendo condições à navegação, à prática da pesca e também os esportes náuticos de lazer. Ondas de leste com swell de até 1 metro, diminuindo amanhã um pouco mais porque teremos vento girando hoje de nordeste, mas amanhã já passa vento sul aí no fim de semana, sudoeste, é um vento que deixa agitação marítima. Maré com pouca oscilação, entre 40 e 80 centímetros nas praias entre a Grande Florianópolis e a Ilha de São Francisco do Sul. Desejando a todos uma ótima sexta-feira, Dilce Moisés com as primeiras informações da previsão do tempo, os dados da Univale, Marinho Stringari para o Bote a Boca no Trombone.
0: Valeu, Marinho, obrigado pela participação aqui no Bote a Boca do Trombone. 7:05, depois do intervalo, tem as informações de segurança, não sai daí.
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0: Adilson de Souza com as informações de segurança.
2: Lembrando que sempre você também pode passar informações do de como foi a madrugada aí na sua região, no seu bairro, na sua cidade, pra gente divulgar aqui. Vamos lá, tem informações de Itajaí. Nas últimas 24 horas, 91 ocorrências foram atendidas. O destaque fica para a Operação Alta Tensão. A PM recuperou uma moto furtada lá no Espinheiros e um homem de 33 anos foi preso por receptação após ser encontrado com o veículo, que tinha registro de furto desde maio. No centro da cidade, outro homem preso, 26 anos, cumprimento de mandado judicial por roubo, foi para Caianduba. Também no Espinheiros, uma mulher de 25 foi presa por tráfico de drogas. Sabe quantos quilos de maconha foram encontrados na residência? 207 quilos de maconha, muita droga. Segundo a PM, ela admitiu que faria entrega de parte da droga. Outra ação de destaque em Ilhota, que teve participação dos policiais de Itajaí e de Ilhota, resultou na prisão de um homem de 27 anos. Por participação em 4 roubos a farmácias em Itajaí e Gaspar. Foram apreendidos com ele uma pistola calibre .40 e parte do dinheiro levado nos assaltos. Na Praia Brava, um homem de 30 anos foi preso e um adolescente de 16 apreendido por tráfico de drogas. A PM encontrou porções de maconha, balanças de precisão e materiais usados para embalar a droga. Tudo isso em Itajaí. Passamos para Navegantes, porque a polícia de lá tomou ciência do roubo ocorrido na cidade no último dia 15. Lembram? Dia 15, dois indivíduos, através de golpes de faca, inclusive feriram aquele motoboy durante a entrega de um lanche no período da noite. Durante as diligências, foi traçado o caminho dos suspeitos que permitiu chegar até um determinado local e obter a qualificação dele, a identificação. Na quarta-feira à noite, teve um roubo semelhante. Dois criminosos solicitaram uma corrida de Navegantes a Blumenau. Quando chegaram à cidade de destino, no momento em que outros dois indivíduos embarcavam no carro, anunciaram o assalto. Também foi violência utilizada. A vítima sofreu diversos golpes de faca na cabeça e próximo à artéria, próximo ao pescoço. A polícia começou as diligências e em trabalho com o batalhão de Blumenau foi certificado o envolvimento do mesmo infrator do roubo ao motoboy no dia 15. Após a realização de vigilância ininterrupta, foi acionada uma equipe do tático para prender o suspeito. Quem é o suspeito? Um menor de idade, 17 anos, que estava armado. Ele apontou a arma para a polícia e a polícia revidou. Não deu outra, Ele é natural do Pará, foi alvejado e é cadeia ou caixão? Você escolhe no mundo do crime. Esse escolheu o caixão. Itapema, Polícia Militar está participando da Operação Virtude, uma mobilização nacional de combate à violência contra a pessoa idosa. A ação vai até o dia 29 e o objetivo é prevenir abusos, orientar a população e reforçar a proteção aos idosos. Na região da Costa Esmeralda, o Batalhão 31 está desenvolvendo atividades no município com visitas preventivas, palestras, orientações e acompanhamento de situações de vulnerabilidade. Também fiscalizando instituições de acolhimento, fazendo levantamento de denúncias e integração com órgãos públicos que atuam na defesa dos direitos da pessoa idosa. Rede de Proteção à Mulher, a Rede Catarina, também está participando das ações, ampliando o atendimento e as visitas a idosos que possam estar em situação de risco. Segundo a PM, a violência contra idosos pode ocorrer de várias formas: agressões físicas, ameaças, abandono, negligência, humilhações e até exploração financeira. A corporação reforça: qualquer suspeita, denuncie pelo Disque 100 ou pelos canais oficiais das forças de segurança. Essa operação Virtude acontece em todo o Brasil, fortalecendo a rede de proteção e a garantia de mais segurança e dignidade à população idosa.
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2: Vamos falar agora do atendimento do Corpo de Bombeiros? Sim, teve um choque elétrico, um homem de 29 anos ficou gravemente ferido depois de sofrer uma descarga elétrica enquanto realizava um serviço de eletricista na noite de quinta-feira em Canelinha. Foi ontem, por volta de 8h20 da noite, no bairro Areião. Os bombeiros chegaram no local, a vítima já estava em parada cardiorrespiratória, recebendo os primeiros atendimentos de um bombeiro comunitário que iniciou as manobras de reanimação. Segundo os bombeiros militares, o homem estava sobre o telhado da casa quando sofreu o choque. A equipe instalou um desfibrilador que identificou a necessidade de dois choques para tentar reverter o quadro clínico da vítima. Os procedimentos foram realizados ainda em cima do telhado. Após a retirada segura do local, com o apoio de equipes de Canelinha e São João Batista, os socorristas mantiveram as manobras de reanimação durante todo o atendimento. Utilizaram um compressor torácico mecânico. A vítima foi encaminhada ao hospital de Canelinha para dar continuidade ao tratamento. O estado de saúde atualizado não foi informado. Também teve um incêndio em uma residência durante a madrugada desta quinta-feira no bairro dos Municípios, em Balneário Camboriú. 2 da manhã, na rua Biguaçu, as equipes chegaram no local, as chamas já estavam sendo combatidas pelos próprios moradores e por pessoas que passavam pela região. Segundo o relato da proprietária, ela estava dormindo quando acordou com barulhos vindo da cozinha. Foi verificar o que estava acontecendo, encontrou a geladeira completamente tomada pelo fogo. Antes de deixar o imóvel, ela conseguiu desligar o eletrodoméstico da tomada. As chamas, mesmo assim, se espalharam para áreas próximas, atingiram as paredes, móveis da cozinha, grande parte do forro em PVC da casa. A fumaça também causou danos em praticamente todo o imóvel. Os bombeiros fizeram o rescaldo, utilizaram cerca de 600 litros de água para eliminar tudo. Apesar dos prejuízos materiais, ninguém ficou ferido. Após o atendimento, o local foi isolado. Agora, uma perícia foi feita que irá apontar as causas do incêndio. E esta madrugada, uma viatura da Guarda Municipal de Bombinhas foi destruída por um incêndio. O fogo ocorreu por volta de 2 horas da manhã na rua Leão Marinho, em frente ao departamento de trânsito. Quando os bombeiros chegaram no local, encontraram duas viaturas estacionadas lado a lado, uma delas completamente tomada pelas chamas, que também começaram a atingir o veículo ao lado. As equipes rapidamente tentaram conter o incêndio, evitaram que o fogo se espalhasse, utilizaram cerca de 3 mil litros de água para o combate. Além da perda da viatura, o calor também danificou a fachada do prédio, quebrando vidros de 2 salas e causando outros prejuízos. Após o controle das chamas, a ocorrência ficou sob responsabilidade da Polícia Militar e as causas do incêndio serão investigadas. Para fechar, tem uma informação de segurança agora da Sandra. Ela sofreu uma tentativa de assalto aqui em Balneário Camboriú. Vamos ouvir o que diz a Sandra.
12: Bom dia, Dilson. Bom dia, Moisés. Só queria relatar que aconteceu comigo agora de manhã. Meu nome é Sandra. Aqui na Rua 1926 eu sofri uma tentativa de assalto. Graças a Deus não conseguiram me assaltar, porque eu bati a chave do carro. Eu estava dentro do meu carro esperando o horário, 7 horas, para abrir o ambulatório de especialidades médicas aqui. E passaram dois indivíduos de bicicleta, tava com mais uma bicicleta roubada, na Rua 1926. Próximo ao ambulatório de especialidades. Então, assim, que fiquem um alerta para as pessoas que vêm cedo aqui, ficarem atentos, né? Porque é uma rota de fuga desses vagabundos sem vergonha. Mas, graças a Deus, eu comuniquei à guarda municipal e ficou a critério da guarda, né? Por onde que eles iam passar. Mas eu estou bem, graças a Deus. Mas foi um susto. Eu não jamais imaginaria que iam tentar me pegar dentro do carro, entendeu? Um bom dia a todos e uma boa sexta-feira a todos. Adeus.
2: Que susto, hein, Sandra? Graças a Deus que não conseguiram fazer nenhum mal a você, muito menos roubar nada de você, mas é isso, né? É um perigo, não adianta. Eles estão aí circulando durante a madrugada ou amanhecer, 7 horas da manhã, agora há pouco, né? Estavam esperando para abrir a clínica e foi surpreendido por esses vagabundos que andam circulando pelo centro da cidade de Balneário Camboriú e bairros também, né? E bairros também. Mas principalmente na região central.
0: 7:18, estas foram as informações de segurança de hoje. 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
2: Ele já está de volta, Gerson Felipe, agora com a movimentação de trânsito nesta sexta-feira, Gerson.
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13: Estamos chegando com as informações da Unidade Móvel aqui no Bote a Boca no Trombone. E hoje eu quero começar lá pela região de Navegantes, porque nós tivemos um acidente que aconteceu ontem, por volta das 2:50 da tarde. Este acidente ele envolveu um caminhão Volkswagen e também uma bicicleta. O homem que estava nessa bicicleta, um homem de 54 anos, né, acabou se envolvendo nesta colisão com o caminhão. Ele ficou bastante ferido, né? Ele teve o esmagamento dos dedos do pé esquerdo e suspeita de fratura também na coxa esquerda. Ele foi conduzido até o PA de Navegantes, né, para atendimento médico após este acidente com o caminhão. Também aproveito para destacar que, infelizmente, Adilson e Moisés, tivemos um acidente com vítima fatal. Este acidente ele aconteceu na BR-101 em Itajaí. Foi ontem à noite, por volta de umas 10:20 da noite, quilômetro 127, foi um atropelamento. Um Nissan Kicks com placas de Itajaí, conduzido por um homem de 26 anos, acabou atropelando um pedestre, outro homem de 51 anos de idade, que infelizmente não resistiu aos ferimentos. Mais um óbito, né, que a gente registra na BR-101 esta semana em Itajaí. Na sexta-feira passada teve aquele acidente gravíssimo, né, que acabou tirando a vida de mãe e filha, né? Tivemos também nesta semana um motociclista que perdeu a vida na BR-101 e ontem à noite, né, um pedestre atropelado lá em Itajaí também. Outra situação que a gente aproveita para atualizar aqui, um outro acidente também, foi um acidente gravíssimo que aconteceu na cidade de Itapema. Um acidente envolvendo 3 caminhões, registrado ontem por volta de 8 horas da noite na BR-101 em Itapema. Foi na altura do quilômetro 150 no sentido norte. O corpo de bombeiros, além da artéria, foram acionados. E apesar do impacto e dos danos causados aos veículos, Né? As informações são que não tivemos nenhuma pessoa ferida com gravidade. Nenhum dos motoristas foi encaminhado ao hospital, apenas, né, com algumas escoriações, arranhões. E com a força da colisão, uma bobina de alumínio se desprendeu de um dos caminhões e acabou sendo arremessada para a marginal. Inclusive, uma cena que chamou a atenção, né, de quem passava pelo local. Por sorte, nenhuma pessoa ou veículo foi atingida pela bobina. Né, a cena que gerou bastante preocupação, né, porque a carga caiu para baixo do viaduto. E apesar de toda a gravidade, foram apenas danos materiais neste acidente que provocou muita lentidão e filas no sentido norte da BR-101 durante a noite de ontem, lá na região de Itapema. Né, também, né, acabou deixando o trânsito lento para quem estava passando lá por Porto Belo. Vamos com mais informações de trânsito. Aproveito para destacar também um acidente que aconteceu em Balneário Camboriú. Este acidente foi registrado ontem por volta de 7h30 da noite na Avenida do Estado, na esquina com a Rua Pardal, pertinho ali da Rádio Menina, região do bairro Aridibá. E segundo informações dos agentes de trânsito, uma moto Honda CG150 Titan KS de cor vermelha acabou se envolvendo em uma colisão com um carro e o condutor deixou o local sem prestar socorro após o acidente. O motociclista de 25 anos foi atendido pelo Corpo de Bombeiros e encaminhado até a UPA das Nações para avaliação médica. Durante o atendimento da ocorrência, foi verificado que a moto estava com licenciamento vencido, atrasado desde 2021. O veículo foi removido ao pátio. 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Vamos com mais informações de trânsito. Até porque a gente também tem destaque para o programa Move Brasil. Isso mesmo, o programa Move Brasil, que é um programa do governo federal. E até ontem teve um ouvinte que é motorista de aplicativo que falou: Gerson, comenta sobre o programa Move Brasil, porque é importante. Esse programa, ele está sendo lançado hoje, sexta-feira. O Move Brasil Entregadores e Táxi e Aplicativos, ele vai oferecer financiamentos especiais para motoristas de aplicativo, profissionais que trabalham com entregas, taxistas e também de vínculo seletista, CLT. Segundo o Ministério do Desenvolvimento, esse programa vai estabelecer linhas de financiamento com condições facilitadas voltadas para motoristas e motociclistas que se cadastraram no programa. A ideia é a renovação, né, da frota de veículos, e essa linha de financiamento ela vai incluir veículos de até R$ 150 mil reais, de montadoras habilitadas no programa Mover, que são a Volkswagen, Fiat, Renault, Chevrolet, Honda, Hyundai, Nissan, Peugeot, Toyota, BMW, BYD e GWM, com veículos que custem até, né, R$ 150 mil reais e sejam enquadrados como veículos sustentáveis, de linhas flex, elétricos, híbridos e a etanol. Para obter acesso ao programa, é necessário fazer o cadastro na plataforma da Move Brasil. Taxistas devem possuir registro ativo e motoristas de aplicativo devem comprovar cadastro há pelo menos 12 meses, além também de comprovada realização de, no mínimo, 100 corridas na mesma plataforma. O motorista deve entrar em contato com a plataforma solicitando seu relatório de corridas e, se for verificado o erro, deve pedir que a plataforma reenvie a informação corrigida ao governo federal. Vamos lá, então, quais são as condições, né, que o Ministério do Desenvolvimento vai oferecer no programa Move Brasil. Para você ter acesso a essa linha de crédito, o financiamento deve ser de 100% do valor do veículo, Se você der uma entrada, já não pode participar dessa linha de financiamento. A taxa de juros, ela vai ser abaixo da praticada pelo mercado. 2 meses para iniciar, então, o pagamento do financiamento, né, a partir da contratação. E o prazo do financiamento de até 48 meses. Essas são, então, né, as condições para participar do programa Move Brasil do governo federal. E para a gente finalizar as informações de trânsito, 2 destaques. A partir de segunda-feira, começam, então, as intervenções de trânsito da Avenida Atlântica para a reurbanização da Orla. Né, o trânsito vai ficar interditado e vai ser desviado pela rua 4100, seguindo pela Avenida Normando Tedesco em meia pista, no sistema de contrafluxo, com retorno à Avenida Atlântica pela rua 3920. Então a gente vai ter, né, a Avenida Atlântica com esse bloqueio ali entre as ruas 4100 e 3920. Né, o local vai estar sinalizado e com a presença dos agentes de trânsito. Né, devemos ter aí alguns dias, né, de bloqueio justamente para a realização destes trabalhos que começam, né, na próxima segunda-feira às 8 horas da manhã e seguem, né, no mínimo até a próxima sexta-feira, aí dia 26, né, não hoje, no dia 26 da semana que vem. E a movimentação de momento, meus amigos, ela traz já o trânsito intenso em algumas localidades. Aqui em Balneário Camboriú, por enquanto, a gente não tem nenhum ponto de lentidão, está fluindo bem o trânsito, mas em Camboriú, Rua Peroba no Tabuleiro com trânsito lento, Marginal Oeste entre a Rua Peroba e a Avenida Santa Catarina, e a própria Avenida Santa Catarina também com lentidão ali na saída de Camboriú. Avenida Santo Amaro, para quem está indo sentido Balneário Camboriú, também com lentidão no bairro São Francisco de Assis. E por fim, a gente passa pela BR-101, em Balneário Camboriú, trânsito fluindo bem tanto no sentido sul como no sentido norte, e na região de Itajaí, tem lentidão no sentido sul da rodovia. Essa lentidão começa ali próximo do posto Santa Rosa, né, próximo também da rodovia Jorge Lacerda, e vai persistindo até as proximidades do entroncamento da 101 com a rodovia Antônio Raio. Também já tem lentidão no sentido sul entre as cidades de Penha e Navegantes. As informações do trânsito com o repórter Gerson Felipe, falando sempre para a Rádio Menina, o tempo todo com você.
0: Valeu, Gerson. Obrigado pelas informações de trânsito. Agora, 7h29. E tem recado para você, porque é oficial, galera. 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
0: Intervalo, já voltamos com mais informações aqui no seu Bote a Boca no Trombone.
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2: É a primeira de hoje, 7h32. Hoje estamos recebendo o vereador Balneário Camboriú, Mazinho Miranda. Tem polêmica na área. Pois bem, o que está acontecendo sobre painéis de LED publicitários na nossa praia, na nossa Atlântica, Moisés?
0: Pois é, o vereador utilizou a bancada e foi bem incisivo na questão de alguns painéis que andaram aí aparecendo na praia com propaganda de uma das empresas que disponibiliza os patinetes elétricos aqui em Balneário Camboriú. E como o vereador disse, se você quiser fazer uma propaganda nesse painel, você tem que desembolsar cerca de R$5.000. Bom dia, vereador.
17: Bom dia Moisés, Adilson, Camille, a todos que estão nos ouvindo. Isso mesmo, isso foi uma denúncia de uma suposta irregularidade que eu trouxe na tribuna, na Câmara de Vereadores. Por quê que eu trouxe isso? Porque recebi dos moradores com estranheza, né, a informação de painéis de LED, de publicidade e propaganda instalados no metro quadrado mais caro do Brasil, que é na Praça Almirante Tamandaré. Fui atrás, pesquisei, eu mesmo entrei em contato com a empresa. A empresa hoje, e aí eu quero dividir essa nossa entrevista em duas partes.
2: Qual empresa?
17: A empresa dos patinetes. A empresa, hoje nós temos duas empresas credenciadas.
2: A Jet e a Let's Go.
17: Na empresa Let's Go, nós temos a exposição de painel de LED, credenciado pelo BC Trânsito, e se está autorizado, aí a responsabilidade não é mais da empresa. Passa a ser da autarquia que autorizou. E se tiver autorizado, na minha opinião, está equivocado, é uma burla à licitação. Nós temos um credenciamento de patinete. Cada empresa pode colocar 350 patinetes na cidade, certo? A finalidade do credenciamento é a micromobilidade, é o patinete. A receita vem do patinete e da micromobilidade à disposição das pessoas na cidade. O BC Trânsito autoriza uma receita acessória. Deixa a empresa colocar um painel de LED no metro quadrado mais caro do Brasil e essa empresa ela começa a vender propagandas. A finalidade, o KINAI da empresa não é de propaganda, publicidade e marketing. É de patinete. A empresa ela tem uma receita acessória de até, se ela vender a R$5.000, 5 mil vezes 100, para 100 empresas, ela fatura R$500.000 por mês.
2: Vamos lá, deixa eu entender também, vamos entrar no papo aqui. Ela teria autorização de colocar um painel para fazer a sua própria divulgação, isso estaria ok? E ela está utilizando para terceirizar?
17: Exatamente. Ela colocar ali as informações do aplicativo, uma campanha de publicidade da prefeitura.
2: Nada contra o painel, então.
17: Nada pode. Contra.
2: Isso está no contrato.
0: Está previsto, inclusive.
17: Está
0: previsto.
17: Está no credenciamento.
0: No credenciamento.
17: Isso está no credenciamento. Mas okay. A partir do momento que eu mudo a finalidade desse credenciamento e eu deixo de explorar a receita principal, que é a micromobilidade, patinete, o aluguel para as pessoas, e eu começo a disponibilizar o telão para propaganda, é uma burla licitação e as pessoas poderiam ter também a oportunidade de concorrer. Quem não quer colocar a sua propaganda na Praça Almirante Tamandaré e qual é a empresa que não quer participar? A sua, a minha, a do João, a da Ana, todas as empresas de publicidade do Brasil deveriam ter a oportunidade de se credenciar, aliás, que nem é um credenciamento, Na minha concepção, a modalidade dessa licitação deveria ser sim um pregão para exploração de propaganda e finalidade lucrativa e financeira, e aí a prefeitura lucrar com isso também. A administração atual, ela reclama diariamente da falta de orçamento. Se ela reclama da falta de orçamento, ela tem ali um potencial de arrecadação gigantesco com a propaganda. E outra, quais os pontos da cidade? Quantos? Qual o tamanho desse painel de LED? Quantas propagandas?
2: A JET
17: quais
2: também tem direito?
17: Teria direito, mas não localizei nenhum da JET. E já falando em patinete, Adilson, nós temos que começar a aumentar a fiscalização, tanto a Câmara de Vereadores e o BC Trânsito, no número de patinetes. Além do número de patinetes, a fiscalização ela é frágil em cima disso. E as pessoas andando na calçada, andando na contramão, parece que... E eu estou estendendo isso para os bairros da cidade. Porque quando tem a fiscalização, ela se concentra na Avenida Brasil e Atlântica e na Praça Tamandaré. Tem que ser fiscalizado? Sim. Mas virou uma farra. A falta de comando e de controle em relação a isso.
2: Já vão aproveitar, né? Antes que depois que termine a entrevista, alguém queira dar a resposta, por favor, tá espaço aberto agora, neste momento. Se alguém quiser ligar já e entrar na conversa aqui com o vereador, já fique à vontade, porque depois nós temos uma outra entrevista, né? E aí depois o pessoal não tem tempo, só semana que vem vão reclamar que a gente não tá dando espaço. Então, se quiser, já liga agora, quem quiser, fica à vontade. Pode ser, Mazinho?
17: Ou, com certeza.
2: Tem problema, né?
0: O senhor, inclusive, disse que vai acionar o Ministério Público, já...
17: Sim, tô terminando de fazer, né, a denúncia formal para protocolar no Ministério Público, porque eu quero entender. Quero que me explique, ou podem ligar e me explicar agora também. A receita número um é o patinete, é disponibilizado um painel de LED para vender propaganda sem ter licitado para essa finalidade, sem ter dado a ampla oportunidade de todas as empresas participar, a sua, a minha, a rádio, a parte da imprensa da cidade, quem tem agência de publicidade, todas as pessoas que queiram participar do processo licitatório e explorar comercialmente o metro quadrado mais caro do Brasil.
2: Você não teve, você solicitou uma explicação formalmente?
17: Eu, quando eu uso a tribuna,
2: se transforma num questionamento formal.
17: Num questionamento formal, porque ali está a liderança do governo e todas as pessoas têm acesso a esse conteúdo, como vocês tiveram acesso, e aí nós fizemos a entrevista. Até o momento eu não tive uma resposta, mas espero que tenha uma resposta positiva e também, mas de qualquer forma, vou encaminhar para o Ministério Público para que seja apurado.
0: Na visão do senhor, então, faltou uma fiscalização da própria autarquia, da BC Trânsito, em relação a...
2: Mas é que a BC Trânsito está autorizando, não é?
17: A BC Trânsito, ela está autorizando dentro do credenciamento painel de LED.
0: Mas é,
17: e aí começa a se explorar...
0: Mas é de responsabilidade da BC Trânsito?
17: O credenciamento, sim.
2: O problema é a propaganda que foi terceirizada.
0: Vinculada.
17: Receitas acessórias. Ah, mas está autorizado, está dentro do credenciamento, podem alegar isso. Está equivocado. Isso é uma burla licitatória. O credenciamento de patinete e a publicidade, ela tem que ser explorada, num novo processo, dizendo qual o painel de LED, os locais, os tamanhos, quantas propagandas, qual é a receita que a prefeitura vai ter em cima disso. É isso que nós queremos, as explicações, não uma explicação para mim, para a comunidade, e que o município não saia com prejuízo financeiro disso.
2: A Andressa está dizendo que a propaganda, sobre essa propaganda, eu também acho errado, sem contar que danificou a ciclovia. Como assim?
17: Para quem está nos ouvindo, quando você, vem na Avenida Atlântica...
2: Faz dias que eu não... Esse final de semana eu vou pedalar, eu vou ver.
17: Você passando na Avenida Atlântica, quando você faz aquela curva da Praça Tamandaré para fazer aquele balão, quando você faz essa primeira curva, o painel já tá de frente com a avenida. Então quem tá vindo de carro, tá dando de frente com o painel. Então é...
2: Estrategicamente bem posicionado.
17: Bem posicionado. Melhor posicionado que a seleção brasileira.
2: É isso aí. Bom, já falei aqui, né? Quer dar uma explicação? Vamos aproveitar a sexta-feira para explicar já? Por favor, né? O espaço está aberto aqui. Esse assunto aí, é isso? Fechou?
17: Fechou.
2: Então tá, vamos para outro.
0: Vamos falar do Ruth.
2: Ruth, você também tá em cima, assim como o Achute? Eu duvido. Você fiscaliza mais que o Marcelo Achute.
17: O Marcelo, nós precisamos aí parabenizar o nosso companheiro de Câmara de Vereadores, que se tornou hoje o principal... Quando eu digo o principal fiscalizador, o principal agente público onde as pessoas buscam e trazem e levam as informações para ele. Nosso hospital, e e a nossa saúde num todo, a saúde básica e o Hospital Ruth Cardoso passam por dificuldades em Balneário Camboriú. Nós não podemos oferecer um serviço desse para quem precisa no momento de fragilidade

0: dá naquilo que for necessário e ela se torna um braço da comunidade para receber as denúncias, as demandas e os problemas. E nós estamos sim no Hospital Ruth Cardoso com diversos problemas. Primeiro, a falta de equipe. E a falta de equipe se dá porque o município pagava acima do piso salarial.
1: Uhum.
0: E o governo do estado, com a nova empresa, ela paga o piso. Então o servidor se sentiu prejudicado financeiramente, com razão, porque nós vivemos numa cidade que o custo de vida é alto. O aluguel é alto, o custo para tu sobreviver em Balneário Camboriú é alto. Quando diminui o piso, diminui o salário, o servidor começa a sair procurar novas oportunidades. E o atendimento, ele fica prejudicado, ele fica fragilizado. Sem dizer na falta de investimento, que aí é onde entra o vereador Marcelo e a cobrança mais incisiva dos demais vereadores. Nós precisamos que os investimentos no hospital saiam do papel e entrem de verdade na ponta, em quem precisa, principalmente na infraestrutura e no acolhimento. E o acolhimento peca no Ruth Cardoso. As pessoas entram com problemas, entram doentes, entram fragilizadas, esperam um bom atendimento. Mas como hoje o sistema está conturbado e a pressão é muito grande, tu entra prejudicado, fragilizado, tu sai ainda mais.
1: Pois é. Se eu não me engano, são 8 milhões por mês que o governo aporta no Hospital Ruth Cardoso. Será que não é suficiente esse recurso? Claro que a gente precisa de investimentos em tecnologia, em maquinário, mas em infraestrutura, eu acho que alguma parte dessa verba poderia representar muito mais do que está representando. Porque, vereador, a gente recebe fotos e vídeos aqui da população de janela quebrada, de banheiro que não funciona, de limpeza que não é feita. Ou seja, são situações básicas de saúde dentro de uma unidade hospitalar.
2: 8 milhões o município já aportava e já tínhamos problema, né? Lembra que já faz tempo que eram 8 milhões na época do município, que inclusive foi dito depois da terceirização que
1: o
2: da estadualização, perdão, né, que os 8 ficavam. São 8 milhões a mais que ficava para a saúde básica do município.
0: Então, iriam sobrar cerca de 70 milhões por ano.
2: Isso, exatamente. Então, o estado, né, se começou com 8 por mês, também não vai dar.
0: Foi uma briga nossa, inclusive, na reunião, que o estado faça um reequilíbrio do contrato. O número de atendimento continua o mesmo. E o hospital municipal e hoje o hospital estadual, o número de atendimento é o mesmo. Então nós ainda enfrentamos problemas na nossa saúde básica, nos nossos postos de saúde. Quando tiver essa engrenagem rodando com mais qualidade por esse recurso que sobra de aproximadamente 70 milhões, o número de atendimentos no Ruth Cardoso, ele precisa diminuir. As pessoas hoje com problema, a porta de entrada virou pronto-socorro. O pronto-socorro está fazendo papel de unidade básica de saúde ou de UPA. Isso não pode, isso é cultural. Em Balneário Camboriú precisa mudar. A porta de entrada tem que ser a UPA da Nações, a UPA da Barra, a UBS. Mas, às vezes, pela falta de infraestrutura nesses lugares, a pessoa se sente com medo e vai direto para o Hospital Ruth Cardoso.
1: Voltando ao assunto dos patinetes, rapidinho aqui, a Mozara participando conosco aqui, vereador, pergunta para o senhor. Mas o vereador sabe por que as empresas de patinetes têm a liberação sem licitação? Qual o motivo? Por que eles têm esse benefício, além de outros empresários? A respeito, acho que da propaganda.
0: O painel de LED, ele consta dentro do credenciamento dos patinetes. Então, as duas empresas credenciadas, elas podem ter esse painel de LED, que também, aí já vem errado o termo de referência e o próprio credenciamento. Não diz o tamanho do painel, não diz o local do painel. Eu moro no bairro Yacht Club, final de cidade, a rua Dom Henrique e Agrolândia, entrada e saída. Vale mais um painel no final da Dom Henrique e da Agrolândia ou na avenida Almirante Tamandaré, na Praça Almirante Tamandaré, na praça. Então, não existe uma licitação específica, essas duas empresas têm têm esse benefício por ser as credenciadas do patinete.
2: Agora eu tô vendo aqui, ontem eu não trabalhei, não trabalhei aqui, né? Mas a gente fica trabalhando, não utilizei a voz, né? Mas outros contatos, por exemplo, a UPA das Nações, ela tá mudando também de atendimento, vereador, né? Não será mais o Instituto Maria Schmidt, será uma empresa do Paraná, não me lembro o nome agora, inclusive, existe diante da lei um período, tempo, se não me engano, 15 dias, para o contrato ser assinado. Esse contrato não foi assinado ainda. Já passou, inclusive, do prazo para ser assinado, né? E estão preocupados os funcionários que ali estão, até porque eles estão fazendo contato com alguns funcionários.

0: não com todos. Adilson, nós estamos, além da crise de segurança que ela se enraizou nesses últimos 15 meses em Balneário Camboriú, nós estamos com muitos problemas na área da saúde. E quando eu digo problemas, não são estruturais, porque o governo municipal, a nova administração, ela vem fazendo algumas obras importantes, como no bairro das Nações, a UBS, no bairro Yacht Club e a UBS do bairro São Judas. Mas a Secretaria de Saúde, ela precisa acolher melhor as pessoas. Ela precisa dar mais dignidade para as pessoas. Eu fui hoje, de manhã, antes de vir para cá, fui ontem na UBS da Nova Esperança, junto com o Lucas, meu assessor, 6 da manhã, com 10 graus, as pessoas saindo de casa para pegar uma ficha, em plena área da tecnologia, em plena era do celular, onde a gente resolve tudo pelo aparelho celular e pelos aplicativos. As pessoas saindo 6 da manhã para pegar uma ficha para fazer consulta. 10 graus, sensação de 8. O povo está sofrendo, é injusto. Com medidas que podem ser feitas para beneficiar a pessoa através da tecnologia. Hoje é muito simples de resolver uma situação que faz o povo sofrer por tanto tempo. Acordar 6 horas, 5:30 da manhã, pegar uma ficha. Aí tu sai do posto 9:30, 10 horas. E os profissionais fazem o possível e fazem isso porque são direcionados a isso. Mas nós precisamos fazer esse enfrentamento na nossa saúde básica num todo.
1: Isso aí. Obrigado, vereador Mazinho Miranda. Um grande abraço para você. Obrigado pela vinda aqui para expor também a vida real do que tá acontecendo. É importante. A gente sempre abre espaço para todos os lados, né? É resposta, já abriu espaço aqui. Hoje, infelizmente, não vai dar mais tempo. Daqui a pouco nós temos outra entrevista.
0: Adilson, se o senhor me permite, eu queria entrar num último assunto, porque foi utilizado aqui nessa bancada. No dia 19 de fevereiro, eu fiz uma fiscalização no terceiro decantador da EMASA. Fui lá, coloquei o dedo na placa, falei, a obra está atrasada e o povo da Nova Esperança está sofrendo, está cheirando merda lá o dia inteiro por incompetência do governo. No dia 23, os senhores Moisés e Adilson entrevistaram aqui o secretário da EMASA, presidente, e o secretário Aury Pavone. E ele deu um prazo de 60 a 70 dias para encerrar o terceiro decantador. 23 de março, 60 a 70 dias para encerrar o terceiro decantador. Na próxima terça vai completar 90. O prazo encerrou e as pessoas continuam lá com dificuldade no bairro Nova Esperança. 60 a 70, no dia 23 de março, vocês lembram dessa entrevista. E nada mudou. A obra está atrasada. Não foi entregue no 60, no 70, terça-feira completa 90, vai fechar 100 dias e eu desafio eles a entregar em menos de 100 dias. Não vão entregar. Então, quando nós usamos a bancada da Câmara de Vereadores ou o seu microfone, é com responsabilidade, para tentar trazer a informação correta para as pessoas e defender aqueles que esperam da gente a defesa no dia a dia. Obrigado.
1: É o papel do vereador, justamente, fiscalizar com responsabilidade e aqui nós abrirmos espaço justamente para a população saber, muitas vezes, o que não sabe.
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2: Estamos de volta com Bote a Boca no Trombone aqui agora, 7:53. Adilson, vamos ler mais algumas participações aqui? Vamos lá.
1: Resposta de quem? Da Viva Rio,
2: exatamente, sobre uma senhora de 65 anos que botou a boca no trombone ontem, dizendo que a cirurgia foi cancelada porque estava marcada, ela quebrou o braço, Adilson. Aí a cirurgia estava marcada pro dia 12 de junho. Aí chegou no hospital, Ruth Cardoso, não conseguiu fazer a cirurgia, sabe por quê? Porque a resposta do hospital foi que faltava material esterilizado. Ela com o braço quebrado. Remarcaram a cirurgia para o dia 27 agora de junho. E a senhora de 65 anos continua com o braço quebrado.
1: Meu Deus do céu.
2: Tem resposta. A direção do Hospital Ruth Cardoso informa que o procedimento precisou ser adiado devido à necessidade de atendimento de uma cirurgia de emergência, seguindo os critérios de prioridade assistencial adotados pela unidade. A cirurgia foi previamente agendada para o dia 27 de junho e o setor irá ligar para a paciente para dar os encaminhamentos e orientações necessárias. Não tinham ligado. Depois do dia 12, eles ficaram de ligar. Não ligaram até ontem. Daí ontem, a senhora botou a boca no trombone. O filho dela. Aí hoje veio a resposta de que vão ligar. Só que a senhora já está desde o dia 11 de junho com o braço quebrado.
1: É, vão ligar, mas não ligaram. E continuam só dizendo que vão ligar, mas não ligaram. Meu Deus. Gerson, pronto? Vamos lá, então.
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11: Unidade Móvel, a reportagem em movimento. E hoje nós estamos aqui na Univale, porque está acontecendo um evento muito importante, um seminário que vai debater a aprendizagem para pessoas que estão no espectro do transtorno autista. E quem está aqui comigo é a Kátia Franzoi, ela que está à frente, presidente da AMA Litoral. Kátia, um seminário muito importante, porque a gente vê que o número de diagnósticos de autismo tem crescido ao longo dos últimos anos. Muitas crianças que estão estudando, né, estudantes que precisam ter um acompanhamento, né, mais próximo, um acompanhamento diferenciado, e esse seminário vem debater justamente isso. Bom dia.
12: Bom dia a todos. Então, realmente, cada vez mais a gente precisa levar a informação, né? A gente sempre fala isso, mas a gente sabe que o espectro, ele é um espectro muito amplo, né? E a gente precisa estar levando essas informações para que a gente consiga garantir os direitos, né, das pessoas com autismo, né, dentro das escolas, dentro da sociedade. E em parceria com a LESC, Escola do Legislativo, Comissão da Pessoa com Deficiência do Estado de Santa Catarina, estamos aqui hoje, então, reunidos aqui com cerca de aproximadamente 600 pessoas ou um pouquinho mais. E a gente, né, está muito feliz com esse evento.
11: O que vai ser debatido? Quais serão as palestras que nós teremos hoje aqui nesse seminário?
12: Então, bem voltado realmente à prática das crianças, dos jovens, das pessoas com autismo. Né? Nós estamos aí com palestrantes lá do Rio de Janeiro, Eugênio Cunha, temos aí Fernando Calil, a Michele, que vão estar aqui, todos voltados realmente bem na prática escolar.
11: Quando a gente fala de educação, do ensino, né, para quem é autista, hoje a grande dificuldade... E eu vou te perguntar isso até pela experiência que a gente tem no programa, são realmente de terem mais professores auxiliares? Esse, digamos, é o grande calcanhar de Aquiles da educação para os autistas?
12: Então, nós sabemos que temos aquelas crianças que necessitam desse segundo professor e a gente precisa capacitá-los. Nem toda criança com autismo tem necessidade. Né? Mas isso tem que ser muito bem avaliado, né, pela equipe pedagógica da escola. Né? Temos o projeto itinerante aqui em Balneário Camboriú, que já existe praticamente há 4 anos, que vem dando esse suporte dentro das escolas, auxiliando os professores, auxiliando na construção do PEI, também dentro da prática. A gente sempre fala, o professor entende da parte pedagógica, porém, como lidar com os comportamentos do autista, né, quando tem alguma dificuldade, para que ele possa adquirir o aprendizado. E, né, diante disso, tem o projeto itinerante, mas ainda para, né, compensar um pouco mais, a gente traz aí palestrantes de fora, né, que tem um reconhecimento nacional, para poder auxiliar também aos nossos professores.
11: Ainda dá tempo, se alguém está ouvindo, de vir participar? Tem como fazer a inscrição já em cima da hora?
12: Então, estamos com as inscrições já encerradas, né? Mas a gente sempre consegue colocar quem tem interesse, né? Pode vir aqui, pode estar nos procurando, que pode estar participando sim.
11: Aqui no auditório, então, da Univale, bairro dos Municípios, em Balneário Camboriú. Kátia, muito obrigado, que seja um ótimo evento.
12: Muito obrigada. Né, agradecer imensamente a Rádio Menina, sempre muito parceira da AMA Litoral, né, das pessoas com autismo, isso faz total diferença.
11: Adilson e Moisés, um dia de muita aprendizagem aqui na Univale, né, para todas as pessoas que atuam, né, com a causa do transtorno do espectro autista, para que a gente possa ter uma educação melhor para essa parcela da comunidade. As informações da Unidade Móvel, com o repórter Gerson Felipe, falando sempre para a Rádio Menina, o tempo todo com você.
1: Obrigado, Gerson. Um abraço, Kátia. Maravilhosa sempre, né? Faz um trabalho lindo, lindo, né? Sempre bom te ouvir, viu, Kátia? 1 minuto faltando para as 8, vamos pro forte, vamos às compras, Moisés, porque hoje é dia de jogo do Brasil. Estamos prontos aqui, ó, todo mundo, ó. Camiseta do Brasil. Vai, Brasil. Como é o nome da tua mãe?
13: Bandeira.
1: Euvânia, olha aqui, ó, a bancada tá linda, né? Desse lado aqui, né?
13: Todo mundo lindo aqui. Dale.
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1: 8 horas em ponto, depois do intervalo, a gente volta, tem o nosso quadro Momento Jurídico, sim, exatamente, um assunto muito importante, porque essa notícia repercutiu no mundo todo. Lembra da moça que foi jogada sem a corda e morreu? 21 anos, né? Uma jovem de 21 anos. Foi em que local do Brasil? São Paulo?
2: Não. Limeira. São Paulo, isso.
1: Nós vamos entrar nesse assunto na área jurídica daqui a pouquinho, depois do intervalo.
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16: É dia de Brasil em campo. Depois do empate contra Marrocos na estreia, a seleção brasileira volta a jogar nesta noite pela Copa do Mundo. O adversário é o Haiti e a bola rola às 9:30 da noite na Filadélfia. O retrospecto é amplamente favorável ao Brasil. Em 3 confrontos contra os haitianos, foram 3 vitórias verde e amarela. O duelo mais marcante aconteceu em 2004, no histórico Jogo da Paz. Na época, o Haiti enfrentava uma grave crise política e o Brasil liderava uma missão humanitária da ONU no país. Dentro de campo, a seleção brasileira deu show e venceu por 6-0, com 3 gols de Ronaldinho Gaúcho. O encontro mais recente foi na Copa América Centenário, em 2016. Resultado? Mais uma goleada brasileira, 7-1. Agora, a missão é clara: vencer para encaminhar a classificação e ganhar confiança na busca pelo tão sonhado hexacampeonato. Brasil e Haiti, hoje, às 9:30 da noite. A torcida está convocada.
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1: Antes do nosso momento jurídico, o Gerson Felipe tem informações de um acidente. O que que aconteceu, Gerson?
11: Acidente na Avenida Santa Catarina, em Camboriú. Foi ali próximo do posto Irmãos da Estrada. Este acidente envolveu uma colisão entre carro e moto com uma vítima, né? O condutor da motocicleta acabou levando a pior. Está relatando dores nas pernas e também na região do quadril. Foi por volta de 7h50 da manhã este acidente, que está sendo atendido pelo Corpo de Bombeiros, né? E vai gerando lentidão também na Avenida Santa Catarina para quem vai em direção a Balneário Camboriú. As informações da Unidade Móvel com o repórter Gerson Felipe.
1: Aí, infelizmente, mais um acidente envolvendo um motociclista aqui na nossa região, né?
2: 8h07 e agora a gente vai tratar de um assunto que repercutiu, chamou atenção e infelizmente terminou em morte no interior de São Paulo, né, Dilson? Em Limeira, porque a Maria Eduarda Rodrigues de Freitas, de 21 anos de idade, morreu durante uma atividade de rope jump, que chama, lá no interior de São Paulo. Gerou uma repercussão nacional e, segundo as investigações, ela teria sido lançada de uma ponte sem estar conectada à corda, ao equipamento de segurança, caindo de aproximadamente 40 metros.
1: 3 instrutores foram presos e são investigados por homicídio, enquanto as autoridades também apuram possíveis falhas nos protocolos de segurança e a regularidade da operação responsável pela atividade. O caso levanta, claro, discussões sobre responsabilidade criminal, dolo eventual, culpa, fiscalização de esportes radicais e os limites da responsabilidade de organizadores e profissionais envolvidos.
2: Para debater sobre este tema, está conosco o advogado criminalista, doutor Luiz Eduardo Rigueto. Bom dia para o senhor, bem-vindo.
0: Bom dia, Moisés, bom dia, Deus, bom dia a todos os nossos ouvintes aí do Advogado Trombone.
1: Vamos começar em quais crimes podem ser atribuídos aos organizadores e instrutores envolvidos na atividade, nesse caso que aconteceu, doutor?
0: Vamos lá, o caso da moça então pode ser enquadrado em 2 crimes, homicídio doloso ou homicídio culposo. Mas daí é que as pessoas precisam entender. Homicídio doloso é aquele feito com intenção, homicídio culposo é aquele feito sem querer. Vamos usar um termo bem simples para o pessoal poder entender. É óbvio que esses 3 jovens não saíram de casa com a intenção de tirar a vida dessa moça. Então coloca-se em xeque, mas então não foi doloso, né? Não foi com a intenção, será que foi sem querer? Aí no direito existe um meio termo. O que é esse meio termo? Existe um negócio chamado dolo eventual e o outro chamado culpa consciente. Então, imaginem vocês assim, né? Que existe o dolo, existe a culpa, aí o dolo está em cima, a culpa está embaixo. Pense num degrau abaixo do dolo, é o dolo eventual, um degrau acima da culpa é a culpa consciente. Então eles estão muito próximos, dolo eventual e a culpa consciente. Qual é a diferença básica? No dolo eventual, os rapazes teriam assumido o risco de ter feito aquela situação e não estariam nem aí para o resultado. Ah, vamos jogar ela de qualquer jeito e se morrer, morreu. Bem assim. A culpa consciente é quando eles assumem um risco de fazer uma atividade, que é uma atividade de risco, que é aquela ali, mas acreditam que o resultado não vai acontecer. Na minha concepção, como advogado, né, eu não acredito que eles tenham assumido um risco e que estivessem se lixando para o resultado. Eu acredito que eles, infelizmente, por negligência, imprudência ou imperícia, acabaram faltando algum tipo de protocolo, eu já vou falar desse viés ali, acabaram, na verdade, lançando essa moça sem a corda. O que me chama a atenção, então, na minha concepção, seria culpa consciente, que significa o quê? Homicídio culposo. Aí as pessoas nas redes sociais, porque eles devem ser punidos de forma exemplar. Homicídio culposo tem pena de 1 a 3 anos. Se eles forem condenados por homicídio culposo, eles pegam 1 ano de reclusão em regime aberto. Se eles forem condenados por homicídio doloso, que é o dolo eventual, eles vão ao tribunal do júri e pegariam de 6 a 20 anos, em média, 6 anos de reclusão no regime semiaberto. Esse seria mais ou menos a consequência para eles ali. Aí o que me chama a atenção? Primeiro, prendê-los preventivamente. Eu não vejo lógica nenhuma na prisão preventiva, mas já vou explicar daí o motivo. Mas olha só o outro ponto de vista. É natural entre nós, seres humanos, que a gente acredite no seguinte, né? Quanto mais pessoas envolvidas numa operação, menor a chance de risco. Então, se a gente tem bastante pessoa aqui na rádio trabalhando, é menor a chance de a gente errar alguma coisa. A psicologia fala o contrário. A psicologia fala de um negócio chamado difusão de responsabilidade. Ela diz que quanto mais pessoas envolvidas numa operação, maior a chance de risco. Porque eu acredito que eu botei a corda. Aliás, eu acredito que o Adilson botou a corda. O Adilson acredita que o Moisés botou a corda. Moisés acredita que eu botei a corda. No final das contas, nenhum de nós botamos a corda. E aí aconteceu o episódio. né? Tá para lembrar só, isso acontece, surge essa teoria da psicologia com os desastres aéreos. Quem aqui já voou de avião sabe que todo voo de avião a gente tem que escutar o quê? Se máscaras de oxigênio caírem, coloca, né? Por quê? Aquele procedimento, aquele virou um protocolo de segurança, né? Que se criou o padrão. Nunca que eu viajei de avião, esqueceram. Por quê? Criou-se um método, né, de protocolo. Então, essa é a ideia em si, para evitar esse erro.
2: Doutor, e Adilson? Duas situações me chamam a atenção nesse caso. A primeira, quando, por exemplo, se eu vou pular de um paraquedas, se eu vou pular desse rope jump, eu também estou assumindo um risco. Não estou, por mais seguro, entre aspas, que seja, se eu vou num brinquedo no Beto Carreiro, na torre, eu estou assumindo um risco, né, de uma eventual morte. O brinquedo pode falhar, a corda pode estourar, o paraquedas pode não abrir. Então, eu deveria assinar um termo de responsabilidade. Não sei se teve esse termo de responsabilidade nesse caso. E outro, as pessoas que estavam observando e filmando, a gente consegue ver e ouvir no áudio de algumas delas, meu, ela está sem corda, falando baixinho. Essas pessoas não poderiam ter avisado? Elas não assumiram uma certa responsabilidade também nesse acidente?
0: Ó, a questão da declaração, ela tem um viés mais da natureza civil do que da natureza criminal. Por exemplo, eu fiz um curso um tempo atrás aqui de pilotagem de big trail, de moto, off-road. Eu assinei uma declaração. Por quê? Porque é uma situação de risco quando eu vou andar em terrenos diferentes, que eu posso cair, estragar minha moto e ter responsabilidade civil, eu posso me lesionar. Então eu aciono aquele documento, assino aquele documento para que a empresa se isente de responsabilidade civil, de indenização. Ela tem mais esse viés do que qualquer outra coisa. A mesma coisa o médico anestesista, que faz você assinar o termo, dizendo que se a anestesia der problema, a responsabilidade, você está assumindo a responsabilidade. Então, nesse ponto, a gente até pode falar, e tem que tomar um cuidado, eu sempre digo isso, com todo respeito à dor da família dessa moça, mas a vítima contribui para a prática do crime, para o resultado. Eu já pulei com um sistema assim, e eu não consigo entender como que essa moça não sentiu a colocação do cinto, a colocação daqueles ganchos, porque a gente é puxado para um lado, é puxado para o outro, aperta o cinto. Ela não passou por nada disso.
2: Meu Deus, né?
0: Ela foi levantada e jogada. Ou seja, há uma participação. E aí, complementando a tua
2: pessoa,
0: pergunta,
2: né? Meu Deus, será exatamente, que eu tô preso? Exatamente. Eu tô preso? Pergunta, né?
0: Exatamente. É. E as pessoas que estavam ao redor, a gente pode falar dentro do direito de um negócio chamado omissão penalmente relevante. Ou seja, pessoas, na verdade, que percebem o problema, se omitem e não falaram nada, e essa omissão acaba tendo um reflexo penalmente relevante. Ou seja, ela morreu. E o que me traumatiza mais e impacta mais, né, é que ela chegou no chão com vida, né? Tanto que foi atendida pelo SAMU, foi... ou seja, imagine realmente o drama de tudo isso, né? Mas, e aí eu contorno esse viés e vou para a questão da prisão. Aí o Poder Judiciário decreta a prisão preventiva dos três. É, quando eu me posicionei nas redes sociais contra a prisão, as pessoas desceram além. Né? Como assim? Tem que ser preso? Detalhe, eu falei com pessoas com formação, um curso superior, e eu falei, o que você acha do caso da moça? De propósito eu faço isso, eu provoco para sentir, né? O que você acha do caso da moça de São Paulo? Ah, ainda bem que prenderam os rapazes, né? Eu falei, é mesmo, ainda bem? Mas mataram a moça? Eu falei, mas já tem sentença? Não, acho que nem começou ainda. Eu falei, então como é que ainda bem que prenderam os rapazes? Não há lógica, olha só, para prender alguém preventivamente tinha que ter garantia da ordem pública, medo deles fazerem novamente. Garantia da instrução criminal, medo que eles afetassem qualquer tipo de prova. Garantia da aplicação da lei penal, medo que eles fugissem. E periculum libertatis, o medo de deixar essas pessoas soltas e elas repetirem no crime. Ei, nós temos tornozeleira eletrônica, nós temos medidas que podem proibi-los de exercer a função enquanto isso. Não tem necessidade de prisão, mas a população pensa como? Prisão é igual a justiça. Soltura é igual a injustiça. Se eles estivessem soltos, ia ser uma crítica atrás da outra. Um absurdo, mataram a moça e estão soltos. E daí vai sair uma sentença, pessoal. E espero, né, que a delegacia e depois o Ministério Público interpretem, né, da maneira mais adequada possível. Que pode ser dolo eventual, 6 a 20 anos, vai a júri, ou culpa consciente, homicídio culposo, 1 a 3 anos, regime aberto.
1: A questão de ter ou não ter autorização e regularização para a atividade em si que causou a morte da moça. Ela, a empresa, o erro aconteceu. Se tivesse autorização, fosse regularizado, muda o que na visão jurídica em relação a uma possível punição?
0: Tá, vou tentar dar um exemplo com outro exemplo para responder. Tá? O fato de eu beber e dirigir, certo? E causar um acidente, tá? Com morte, não quer dizer que eu tenha agido com dolo, por mais que eu tenha bebido e tenha dirigido. Tanto que o Código de Trânsito diz que beber e dirigir hoje com morte é um homicídio culposo. Só que se eu beber, dirigir e empregar excesso de velocidade, direção em zigue-zague, são fatores que me levam para o eventual dolo. Opa, tu tá assumindo um risco a mais que pode te gerar um resultado danoso. Ou seja, a falta da autorização, a falta de uma regulamentação me tira da culpa consciente e me leva para um dolo eventual. Peraí, se tu não tem preparação, como é que você tá jogando as pessoas em cima de uma ponte? Ó, então, não, mas eu não tinha intenção. Não, mas peraí, o risco agora é maior. Eu fazer um pulo com um Adilson que tem todos os cursos de salto e fazer um curso com o Moisés que não tem nenhum curso, eu tenho um risco muito maior contigo do que contigo. Então aí você está começando a ir para casa do dolo, ou seja, aquele crime maior com a pena mais grave. Então a ausência da documentação pode, é o que a polícia vai fazer. Uhum. Vai averiguar tudo isso, mas mesmo assim eu digo, não precisava prender os rapazes. Os rapazes podiam responder em liberdade. Mas eles então, um deles comprou uma passagem pro México. Opa, então prende.
2: Aí sim.
0: Aí tem um risco, né? Mas se eles estão com residência fixa, trabalho fixo, né? Se tá com medo que fuja, põe uma tornozeleira. Ou seja, tem uma série de fatores, mas não caiu. Como é que a decisão foi decretada na minha visão? Clamor público. Clamor. Só que não tá na lei, que clamor pode prender, né? E acabaram recolhendo os rapazes ali nesse momento, né? Gerando toda essa confusão. O que me chama também bastante atenção nos vídeos, o Moisés falou, né, de ouvir ali, a gente tá anestesiado, né? O ser humano tá anestesiado, né? Porque ela cai e o vídeo é ao vivo, aquilo é ao vivo, né? E eu vi, assim, eu observando a reação das pessoas envolvidas, foi sutil, assim.
2: Nada, né? De reação pra ti.
0: Nossa!
1: Caiu. Ela tá sem corda.
2: Tá sem corda,
0: Isso. Não foi uma coisa impactante, assim, né? Não. Senhor amado!
2: Não, e a pessoa foi gravando até a queda.
0: Exatamente,
2: né?
0: Exatamente.
2: Tipo, sem reação nenhuma.
0: Isso, meio frio, assim, né?
1: Uhum. Estes três presos são as pessoas que estavam lá, né, no operacional. Por trás deles, provavelmente, tem alguém que seria um outro escalão. Donos, enfim, proprietários. Uhum. Eles respondem também?
0: Em regra, sim. Na verdade, né? Em regra, sim. A responsabilidade penal, ela pode ser passada, obviamente, né, para outros, até porque vai depender justamente da hierarquia de funções, né? Que é o que a autoridade policial precisa fazer. Qual era a função do primeiro rapaz lá da fila? Uhum. A função do segundo, porque é a individualização da conduta. Aí eu posso chegar, vamos fazer o seguinte, do ponto de vista civil, indenizatório, com certeza a empresa responde com o seu proprietário. Do ponto de vista criminal, vai depender dessa individualização da conduta. Qual era o papel do proprietário? Ele tinha que ter autorização? Ele concorreu com o risco? O exemplo que aconteceu em Praia Grande no ano passado, né? Com o fogo do balão?
1: Sim.
0: Né? Uhum. Ou seja, avaliar, pode ver, ninguém foi preso. Olha como o viés foi outro, foi impactante, né? A gente vê as imagens, as pessoas saltando do balão, né? Causando a morte em si, porém não houve prisão, por quê? Porque, poxa, tem que se avaliar aquela questão que pode ser, é a loucura de você agir, né? Assumindo um risco, mas não querendo o resultado, assumindo um risco, acreditando que esse resultado não vai acontecer, né? Diferente de você fazer aquilo com vontade, com intenção, com desprezo total, né? Então, se fosse um homicídio puro e simples, a prisão seria justificável. Os crimes culposos nem admite prisão preventiva. Então, essa é a principal crítica que eu faço, né? Porque o clamor levou os rapazes à prisão.
1: Muito bem. Tá aí um assunto bem delicado, polêmico, interessante para quem está ouvindo também, com o doutor Luiz Eduardo Leto Rigueto, advogado criminalista, nosso momento jurídico. Obrigado, doutor. Final de semana.
0: Obrigado igualmente. Um abraço a todos.
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1: Gerson pronto com as últimas do trânsito, então vamos lá, Gerson, últimas é contigo.
3: Tô na área para falar que nós temos lentidão em Camboriú, na Avenida Santa Catarina, devido àquele acidente que eu citei antes, colisão entre carro e moto, motociclista ferido, e tá complicado o trânsito na saída do centro de Camboriú até as proximidades ali do posto Irmãos da Estrada, né, devido a este acidente. Também temos lentidão na Santa Catarina, para quem está quase chegando já nos limites com Balneário Camboriú, né, ali no finalzinho da Santa Catarina, Marginal Oeste, Rua Peroba, também com lentidão, ali nas proximidades da Santa Catarina. Aproveito também para citar a movimentação em Balneário Camboriú, aí a movimentação é positiva, não temos pontos de lentidão agora no momento, né, o trânsito vai fluindo bem. Na BR-101, em Itajaí, muita lentidão no sentido sul. Essa lentidão, ela pega desde a ponte do Rio Itajaí a Sul até as proximidades do entroncamento da 101 com a rodovia Antônio Raio. Também temos lentidão no sentido sul entre as cidades de Penha e Navegantes. Vou dar uma passadinha para dar uma olhada aqui por Itapema, né, porque Itapema também nós temos o trânsito fluindo, né, essa é a boa notícia, o trânsito vai fluindo lá em Itapema, na BR-101, tanto no sentido sul como no sentido norte. As informações do trânsito, com o repórter Gerson Felipe, falando sempre para a Rádio Menina, o tempo todo com você.
1: Obrigado, Gerson. 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
1: Muito bem. 8h24, como dissemos, na hora da entrevista do Mazinho, teria que ser a resposta naquele momento. A gente até gostaria de criar um debate naquele momento e depois não teríamos tempo. Como não tivemos, obviamente, existe uma programação, mas teremos resposta sim da BC Trânsito com relação à propaganda da Let's Go com seu painel e outras empresas que estariam pagando R$5.000 para a divulgação ali na Praça Almirante Tamandaré. Resposta fica para segunda-feira com o Coronel Evaldo, diretor-presidente da BC Trânsito.
2: Vambora, sextou, né? E hoje à noite tá todo mundo ansioso pelo bom resultado da seleção brasileira.
1: Não sei se todo mundo ansioso assim, né?
2: Resultado vem, né?
1: Eu tô mais ansioso para fazer um churrasco do que para ver o resultado final.
2: Vai comer? Não.
1: Você já comeu 50 tainhas esse ano, não combinou nenhuma vez.
2: Mas é que eu não fui eu que não, quem
1: tem.
2: Fez
1: não, tem
2: a
1: conversa.
2: Tainha.
1: Tem.
2: Eu fui convidado para comer
1: também,
2: tainhas.
1: Né? Eu fui convidado para comer um churrasco.
2: Entendeu? Fui convidada. Então tá, né?
1: Vambora.
2: Como assim, Camila? Tá com pressa?
4: Vamos, Brasil!
1: Brasil. Final de semana, até segunda!
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26: Conta uma lenda árabe que um nômade do deserto resolveu certo dia mudar de oásis. Reuniu todos os utensílios que possuía e, de modo ordenado, foi colocando-os sobre o seu único camelo. O animal era forte e paciente. Sem se perturbar, foi suportando o peso dos tapetes de predileção do seu dono. Depois foram colocados os quadros de paisagens árabes maravilhosamente pintados. Na sequência foram acomodados os objetos de cozinha. Finalmente, vários baús cheios de quinquilharias. Nada podia ser dispensado, tudo era importante. E o animal aguentou firme, sem mostrar revolta alguma com o peso excessivo que lhe impunha o dono. Depois de algum tempo, o camelo estava abarrotado, mas continuava de pé. O beduíno se preparava para partir quando se recordou de um detalhe importante: uma pena de pavão. Ele a utilizava para escrever cartas aos amigos, preenchendo a sua solidão no deserto. Com cuidado, foi buscar a pena e encontrou um lugarzinho todo especial para colocá-la em cima do camelo. Logo que fez isso, o animal arriou com o peso e morreu. O homem ficou muito zangado e exclamou: "Que animal mole, não aguentou uma simples pena de pavão." Por vezes, agimos como o nômade da história. Não é raro o trabalhador perder o emprego e reclamar: "Fui mandado embora só porque cheguei atrasado 10 minutos. Ele se esquece de dizer que quase todos os dias chega atrasado. Outro diz: "Minha mulher é muito intolerante. Brigou comigo só porque cheguei um pouquinho embriagado depois da festinha com os amigos." A realidade é que ele costuma chegar muitas vezes embriagado, tornando-se inconveniente e até agressivo. Há pessoas que vivem a pedir emprestado dinheiro, livros, roupas, uma lista infindável, e ficam chateados quando recebem um não da pessoa que já cansou de viver a emprestar. Costuma-se dizer que é a gota d'água que faz transbordar a taça. Em verdade, todo ser humano tem seu limite. E quando o limite é ultrapassado, fica difícil o relacionamento entre as pessoas. Amizades de longos anos deterioram. Empregos são perdidos, sociedades são desfeitas. Tudo se deve ao excesso de reclamações diárias, faltas pequenas, mas constantes, pequenos deslizes, sempre repetidos. Mentiras, que parecem sem importância, todavia, são sempre renovadas. Então, fiquemos atentos em nossas atividades diárias. Não deixemos que nossas ações prejudiquem a outros, mesmo que de forma leve. Não descarreguemos nos outros a nossa frustração ou insatisfação. Prezemos as amizades. Preservemos a harmonia do ambiente familiar e do trabalho. Sejamos sempre quem tolere, compreenda e tenha à mão uma boa dose de bom senso. Reflitam sobre isso e tenham todos um ótimo dia.
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1: Bom dia, bom dia, bom dia, nossa santa e bela Catarina. Sextou, tá aí o final de semana. Ô, coisa boa! A partir de agora, eu, Fernando Santos, e vocês juntos até o meio-dia, com mais um Show da Manhã, que vem chegando aí no oferecimento de supermercados Imperatriz, Churrascaria Boi Nobre, Farmácia São 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Muito bom dia para os nossos ouvintes, milhares de ouvintes, já na sintonia da 100,5, a rádio de mais de 1 milhão de amigos. Pessoal do nosso fã-clube, muito bom dia para vocês. Galera do nosso WhatsApp, 99138-1005, já estão aqui, já deixando o seu bom dia, mandando a sua mensagem de áudio, a sua mensagem de texto. Desde já a todos, um ótimo final de semana. Vamos fazer aí uma ótima sexta-feira. Vamos fazer uma boa manhã dessa sexta-feira. Então, aumente aí o volume do seu rádio, porque a gente começa o programa com muita música bacana, né? 8h34 agora.

0: começou super bem. Lucas Morato, do jeito que eu tô. Bom dia, bom dia, bom dia. Sextou. Sextou. Hoje, no clima da Copa do Mundo, Brasil e Haiti hoje. Haja coração, meu amigo. Mas vai dar Brasil, com certeza, né?
1: Brasil!
0: Vamos aguardar, vamos aguardar. Contagem regressiva já, né? Pra chegada do jogo, viu? Apesar que o jogo vai ser um pouco tarde hoje, né? Mas, como bom brasileiro, vamos aguardar, com certeza.
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12: Show da manhã da menina, estamos de volta no clima da Copa. Hoje tem seleção brasileira, como diz o Galvão, haja coração, né, gente? Estamos em contagem regressiva aí, né? Bom dia, meu amigo Adilson de Souza.
13: Ô, Fernando, bom dia, que melhorou, bom voltar, melhorei.
12: Pois é,
13: né?
12: Eu tô vendo que você tá falador. Já começou às 4 horas, um bote a boca, né, Dilson?
13: Tem um trato na garganta de quarta pra quinta, né? Uhum. Corte.
12: Ficou mudo.
13: Fiquei quietinho.
12: É, isso aí.
13: Tomei a medicação e chás que me ofertaram, que me indicaram. E olha, hoje, graças a Deus, já tô 99,5% bom. Graças a Deus, porque a nossa voz é o nosso instrumento de trabalho, né?
12: É verdade, a nossa ferramenta de dela, trabalho, né? E aí, Adilson, a expectativa pro jogo de hoje à noite? Vamos falar de Copa do Mundo?
13: Vamos falar. A expectativa é boa, viu? Porque tá todo mundo acreditando que, né, o Brasil agora vai deslanchar. E deve, né? Até porque o adversário é fraco, né?
12: É verdade, tem que ganhar.
13: Se eu não me engano, é a segunda vez que eles estão participando de uma Copa do Mundo. Se eu não me engano, é isso que eu vi o pessoal falar.
12: Apesar que não tem jogo fácil, né, Adilson?
13: Não tem, né? É. Sabe que ninguém mais é bobo,
12: tem,
13: né?
12: Tem muitas surpresas hoje nessa Copa, viu?
13: Muitas surpresas já aconteceram, vão acontecer também, vão continuar acontecendo. Vamos aos resultados de ontem. Ontem teve Tchequia 1, África do Sul 1, teve Suíça 4, Bósnia 1, Canadá, aí deslanchou o Canadá, ó, 6-0 no Catar, e o México venceu 1-0 a Coreia do Sul. Hoje, sexta-feira, Estados Unidos e Austrália, 4 da tarde, Escócia e Marrocos, do nosso grupo, 19 horas, e às 9:30 da noite, Brasil e Haiti. Vai assistir aonde o jogo, Fernando?
12: Em casa, com a família.
13: Boa.
12: É
13: vai
12: isso
13: fazer
12: aí.
13: Algo especial, uma jantinha,
12: vamos fazer um peixe, vamos fazer um peixe na grelha hoje.
13: Peixe na grelha, boa. Eu vou fazer ovelha hoje.
12: Ah, aí sim, aí hein?
13: Sim, né? Hoje eu vou nessa aí também.
12: É isso aí.
13: Amanhã, sábado, continua, né? Turquia e Paraguai. Ah, não tem o horário desse jogo aqui. Depois, né, às 14 horas, Holanda e Suécia. Às 5 da tarde, Alemanha e Costa do Marfim. E às 9 da noite, tem Equador e Curaçao. E domingo, para fechar então a rodada do final de semana da Copa do Mundo, Tunísia e Japão, a 1 hora da madrugada, do domingo já, quem acorda cedo. Depois, à 1 da tarde, tem Espanha e Arábia Saudita. Às 4 da tarde de domingo, Bélgica e Irã. 19 horas do domingo, quase na hora de dormir, Uruguai e Cabo Verde. E às 22 horas, aí já tô dormindo domingo, nesse horário, 10 da noite, tem Nova Zelândia e Egito. O que você acha que vai dar hoje, Brasil?
12: 2-0, Brasil.
13: 2-0?
12: 2-0.
13: No bolão ali do Bote a Boca no Trombone, eu coloquei 5-0.
12: Barbaridade. É uma goleada,
13: então. Ou vai ou racha a tampa da caixa, né, meu filho?
12: É verdade. Valeu, Adilson. 8:54 agora. 99138-1005. Daqui a pouco tem a sessão de abraços dos nossos ouvintes. Bom dia! Alô, Zé Neto e Cristiano.
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da manhã com essa belíssima canção 17 Camargo e Luciano, irmão da lua, amigo das estrelas, sucesso aqui no show da manhã pra vocês. Sextou, galera, bom dia.

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2: Um pedestre de 51 anos morreu após um atropelamento na BR-101 em Itajaí na noite desta quinta-feira. O acidente aconteceu por volta de 22 horas e 25 minutos no KM-127, sentido Curitiba. A vítima não teve a identidade divulgada. Equipes da Arteris Litoral Sul foram acionadas, mas o homem já estava sem sinais vitais no momento do atendimento. O veículo envolvido no acidente foi um Nissan Kicks com placas de Itajaí. O condutor, de 26 anos, não sofreu ferimentos. Lê também no Portal Menina: pernil de cordeiro e picanha. Homem furta mais de R$1.000 em alimentos de mercado na Praia Brava. Geladeira pega fogo e causa incêndio em residência de Balneário Camboriú na madrugada. Da redação Portal Menina News, Adilson de Souza.
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12: O técnico Carlo Ancelotti segue fazendo suspense sobre a escalação que enfrenta o Haiti hoje à noite, pela segunda rodada da Copa do Mundo. Mas os treinamentos indicam uma mudança importante no esquema tático. A tendência é que o Brasil volte a atuar no tradicional 4-2-4, sistema utilizado durante boa parte do trabalho do técnico. A ideia é abrir o meio de campo e encontrar espaços na defesa haitiana. A provável escalação do Brasil tem Alisson no gol, Danilo, Marquinhos, Gabriel Magalhães e Douglas Santos na defesa, Fabinho e Bruno Guimarães no meio de campo, Fabinho tomando a vaga de Casemiro, e um quarteto ofensivo formado por Luiz Henrique, Rafinha, Matheus Cunha e Vinícius Júnior, com a saída de Lucas Paquetá. Depois do empate na estreia contra Marrocos, a seleção entra em campo pressionada pela vitória para encaminhar a classificação à próxima fase. Brasil e Haiti é hoje às 21h30 na Filadélfia pela Copa do Mundo. Gerson Felipe para Esporte Total. Aqui você é campeão.
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0: 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Show da manhã da menina de volta desta sexta-feira. Vamos lá, quem é que tá deixando o seu recado, dando o seu alô, dando o seu bom dia. Alô, Ivan, bom dia.
22: Bom dia, meu amigo Fernando Santos, a todos uma abençoada sexta-feira.
0: Assim seja, né, Ivan? Tem mais, Nicolau Oliari também dando o seu bom dia. A Simone Bajuc, ô Simone, bom dia pra você. O Estevão Costa também, alô Estevão.
23: Bom dia, meu amigo Fernando Santos, aqui é o Estevão de Balneário Camboriú, da mais linda praia de Santa Catarina. Oferecer a próxima música, essa programação linda, maravilhosa, para meus amigos aqui da Construção Civil de Balneário Camboriú. Para todos meus amigos que estão nas alturas nessa sexta-feira linda, maravilhosa. Valeu, tchau, obrigado.
0: Valeu, Angélica Monteiro. Bom dia, com muita alegria. Sextou e para ficar perfeito com o jogo da nossa seleção brasileira que vai ganhar. É isso aí, Angélica. Olá, bom dia. Gostaria de participar do sorteio. Meu nome é Neuzita de Fátima. Valeu, Neuzita. Hoje teremos aí, hoje é dia 19, 2 ingressos pro cinema Arcoplex em Itajaí. Temos horóscopo, vai ter a enquete do dia também, tá bom? 9:11 agora. Alô, Zé Felipe, ela não vai mais chorar, viu?

0: inverno, no clima do inverno, porque o inverno começa oficialmente aí no domingo. Já tá frio agora, imagino a chegada do inverno, como é que vai ser, viu? Vamos lá, 99138-1005, daqui a pouco eu volto com mais participação.
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10: Show da manhã da Mineira, bom dia, sexta-feira. Como eu falei, no clima da Copa do Mundo. Ô, Brasil!
11: Brasil!
10: Brasil e Haiti, 991381005. A gente continua aqui com as mensagens, com as participações. Pelo 991381005. Hoje tem enquete para você participar. Hoje valendo aí 2 ingressos do Cinema Arcoplex em Itajaí, hein? Para você assistir aí um bom filme. Gostou dessa ou não? Vamos lá, quem é que tá comigo aqui? A Angélica Monteiro. Bom dia, já dei bom dia pra Angélica, né? Já foi o bom dia. A Simone Bajuc tá mandando um abraço aí para o parceiro de trabalho dela, o Vitor Bica, e também pra Simone, amiga também de trabalho. Lenise Oliari, bom dia pra você também. Obrigado aí pela sintonia, bom final de semana pra nós. Sandra Stills, dando um bom dia pra mim, pro Adilson. Boa sexta-feira a todos e dizendo aí que o Brasil vai ganhar de 2-1 do Haiti. Olha só o Tuti aqui, hein, Adilson? 4-0 em cima do Haiti, meu amigo.
5: Vale, Tuti.
10: Grande Tuti, no clima da Copa, né, Tuti? Selma, do fã-clube da Rádio Menina, bom dia, Selma. Maria Inês Urritia, bom dia pra você também. A Ivonete Oliveira, como sempre, chegando pra desejar o seu bom dia. Tudo bem, Ivonete?
11: Bom dia, Dilson. E Fernando Santos.
5: Bom dia.
11: Né? Bom dia. Fernando, vem deixar um feliz dia para todos os ouvintes da Menina e para todos nós, fãs da Rádio Menina.
10: Aí senti firmeza. Bom dia, Ivonete.
11: Vai, Brasil.
10: Alô, Brasil. Vamos lá. Bom dia para todo mundo. Ótima sexta-feira, né? Os nossos amigos motoristas que estão aí pela 101, pela 470, de rádio ligado, levando a Rádio Menina na boleia. 9h27.

0: deixa eu. É o nosso show da manhã pra você. Sextou, sextou, 991381005. Eu quero o seu bom dia. Conta pra mim o que é que você tá fazendo nesta manhã de sexta-feira. Tá de folga hoje? Tá em casa, tá no trabalho? Conta pra gente.
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0: comunicação e vendas. Cuidado com o nervosismo que pode afetar a sua saúde, principalmente ao longo do dia, tá? Momento ideal para paqueras, Ariana e Ariano. Aproveite o dia com energia e dedicação. Sua cor hoje é branco e os palpites são 50, 33 e 59. Alô, alô, Touro! Aproveite suas ideias criativas para aumentar seus ganhos, mas seja prudente à tarde para evitar gastos impulsivos. Com a Lua no seu paraíso astral, fica mais fácil aprimorar planos e conquistar pequenos prêmios. No amor, novas chances surgem, mas cuidado com surpresas no fim do dia. Sua cor é amarelo e os palpites para hoje são 8, 14 e 35. Gêmeos. Oi, Gêmeos! Hoje é um dia excelente para se comunicar e brilhar em entrevistas ou vendas graças ao seu carisma natural. Na família, o desejo de estar perto de quem ama é forte, mas atenção aos imprevistos, tá? No amor, mensagens e conversas descoladas favorecem o início de novas histórias. Sua cor do dia é magenta e os palpites para hoje são 19, 18 e 16.
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5: É o nosso show da manhã da menina desta sexta-feira. Tá aí mais um final de semana. Você dá bom dia mais uma vez a toda a galera do nosso fã clube. Obrigado aí pela sintonia.

0: você que está em casa, você que está, saiu do trabalho, você que está trabalhando, você que está ouvindo a nós aí na praia, pessoal das barracas de milho, dos quiosques, obrigado pela sintonia. 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
0: 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Mas o nosso Som da Manhã pra você. Essa música é demais, hein? Aumente o volume do seu rádio, por favor.

menina. Nego Joy, gostei dessa música do Nego Joy, remador. Bom dia, bom dia, bom dia. 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
2: Um acidente envolvendo a princípio três caminhões foi registrado na noite desta quinta-feira na BR-101 em Itapema. A colisão aconteceu por volta das 20 horas no quilômetro 150 da rodovia, no sentido norte. Equipes do Corpo de Bombeiros Militar, Artelis Litoral Sul e guinchos foram acionados para atender a ocorrência. Apesar dos danos causados aos veículos, ninguém ficou ferido e nenhum dos motoristas precisou ser encaminhado para atendimento médico. Leia também no portal Menina. Dois são condenados por mortes de quatro jovens em BMW na rodoviária de Balneário Camboriú. Juiz apontou negligência. Tchê Garotos abre o Festival do Pescador do Bom Sucesso em Balneário Camboriú. Da redação Portal Menina News, Adilson de Souza.
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8: É dia de Brasil em campo. Depois do empate contra Marrocos na estreia, a seleção brasileira volta a jogar nesta noite pela Copa do Mundo. O adversário é o Haiti e a bola rola às 9:30 da noite na Filadélfia. O retrospecto é amplamente favorável ao Brasil. Em 3 confrontos contra os haitianos, foram 3 vitórias verde e amarela. O duelo mais marcante aconteceu em 2004, no histórico Jogo da Paz. Na época, o Haiti enfrentava uma grave crise política e o Brasil liderava uma missão humanitária da ONU no país. Dentro de campo, a seleção brasileira deu show e venceu por 6-0, com 3 gols de Ronaldinho Gaúcho. O encontro mais recente foi na Copa América Centenário, em 2016. Resultado? Mais uma goleada brasileira, 7-1. Agora, a missão é clara: vencer para encaminhar a classificação e ganhar confiança na busca pelo tão sonhado hexacampeonato. Brasil e Haiti, hoje, às 9:30 da noite. A torcida está convocada.
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14: Canceriana, canceriano, dia favorece atenção aos detalhes no trabalho, especialmente após o almoço. Boas perspectivas financeiras e oportunidades de ganhar dinheiro extra hoje também, tá? No amor, o desejo de carinho aumenta pela manhã, mas mantenha calma e o diálogo leve para evitar conflitos. Sua cor do dia é cinza e os palpites para hoje são 59, 31 e 22. Para você do signo de Leão, dia para ficar atento ao seu dinheiro, porque gastos impulsivos podem prejudicar o seu orçamento. Seu carisma atrai novas amizades e revela seu magnetismo nos grupos. No amor, seu entusiasmo encanta logo de manhã, mas atenção aos detalhes para manter a harmonia. Sua cor do dia, pink, e os palpites para hoje são 33, 42 e 31. Virgem. Oi, Virgem! Hoje tem boas oportunidades de reflexão e ideias brilhantes, seguidas de um aumento na produtividade com a lua no seu signo. Use sua energia para colocar tudo em ordem. No amor, a preferência pelo silêncio favorece a introspecção e o planejamento, tá? Então aproveite o dia para se conhecer melhor. Sua cor é verde. Os palpites para hoje são 6, 60 e 23.
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0: Sou da Boiada, menina, de volta. Vamos com os abraços. Vamos lá, quem é que tá deixando o seu recado aqui pra gente também, participando do show da manhã? Alô, Alberto!
22: Bom dia, Fernando Santos, bom dia, Adilson, bom dia a toda a Rádio Menina FM, uma excelente sexta-feira abençoada, e o pra cá do Jogo do Brasil, se vai ser 3 pro Brasil e 1 pro Haiti.
0: Oh, aí, um abraço aí. Valeu, Alberto, quem mais? Douglas Beck também, bom dia, quem queria participar dos sorteios é o Douglas de Camboriú, a Ivete Santos, bom dia, Ivete.
23: Bom dia, sou Fernando Santos.
0: Tudo bem?
23: Bom dia de sexta-feira aí pro senhor e pra todo mundo tá escutando a rádio, menina, tá bom?
0: Obrigado,
23: se
0: minha amiga.
23: Se é possível, toca uma música aí.
0: Vamos lá.
23: Nós todos que estão escutando a rádio, menina.
0: Toda a programação vai pra você. Valeu.
23: Valeu, um beijo pro senhor e um abraço.
0: Tudo de bom pra você, minha amiga. Obrigado aí, Ivete.
23: Sempre. Seu Adilson também.
0: Valeu, Adilson tá aqui de rádio ligado, viu? Ô, Estevão Costa, bom dia pra você, Estevão.
24: Bom dia. Só lembrando a galera que vai lá em casa, não vão com a mão vazia. Cada um leva uma caixa de cerveja pra ver o Brasil golear hoje o Haiti 5-0. Valeu, Fernando Santos.
0: É isso aí.
24: De Balneário Camboriú. Só um aviso pra galera.
0: De mão vazia não deve, né, Douglas? Priscila Andolinha, sextou, Priscila. Heloína da Cunha também, bom dia, Heloína. Obrigado pela sintonia. Maria Aparecida Feltz, quem mais está com a gente aqui? A Daura Noeli. Ô, Daura, bom dia. O placar dela é 4-1 pro Brasil. Goleada mesmo, hein? Boa sorte pra nós, né? 10:12 agora.

0: da manhã da menina com a Ludmilla Maliciosa. Já vou trazer a enquete aí pra galera aí, valendo ingressos do Cinema Arcoflex pra você. Como você se identifica? Olha só que legal essa enquete. Gostei, viu? Gostei. Como você se identifica com a idade que tem? Homem condor, lobo mau. Essa foi boa, gostei, viu? Como você se identifica com a sua idade que você tem? Para os homens é uma graça aqui, né? Homem águia, homem papagaio, homem lobo, homem condor. Condor aqui, condor ali. Vamos lá, 99138-1005.
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14: Libriana, libriano, sua generosidade brilha nas amizades, trazendo bons encontros e trocas enriquecedoras. O descanso à tarde promove paz, mas o humor pode oscilar no fim do dia, tá? Aproveite o charme e mantenha o equilíbrio. No amor, o dia traz possibilidades, mas o jeito reservado pode predominar. Sua cor do dia é amarelo e os palpites para hoje são 54, 57 e 39. Para você do signo de Escorpião, aproveite as energias do Sol e da Lua para receber reconhecimento e fortalecer seus relacionamentos profissionais. Nas finanças, mudanças e ganhos inesperados podem acontecer, especialmente de manhã. No amor, a energia fica quente, mas mantenha calma para evitar conflitos. Sua cor do dia, marrom, e os palpites para hoje são 44, 26 e 42. Sagitário. Minha amiga de Sagitário, meu amigo de Sagitário, hoje é dia de focar na sua carreira com oportunidades de parcerias pela manhã. Relações online começam com o pé direito, mas à tarde pode trazer mudanças de humor e surpresas. No amor, sinais de aproximação pela manhã aumentam as chances de um novo relacionamento. Sua cor do dia é lilás e os palpites para hoje são 50, 4 e 13.
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4: Da manhã da Rádio Menina, muito bom dia, nossa santa e bela Catarina. 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Hoje, valendo aí par de ingresso do Cinema Complex. E a nossa enquete de hoje: como você se identifica com a sua idade que tem? Hein? Alô, os homens que estão aí nos ouvindo. O Matheus mandou o seguinte: Fernando, ao passar dos 40 anos de idade, o homem entra na famosa idade do lobo. Verdade, verdade. Oi, Luína, bom dia pra você, minha amiga. Quem mais? Salete de Itapema. Olha, mandou aqui uma bandeira do Brasil. Bom dia.
5: Oi, bom dia, Fernando Santos e o Adilson. Tudo é a bem? Sala aqui de Itapema. Olha, eu, sobre o jogo do Brasil, que levaram um Lé no primeiro jogo, espero que tenham se conscientizado e treinado bastante. 4-1 pro Brasil.
4: Opa!
5: Eu tô confiante, quero ver.
4: É isso aí.
5: Já de manhã, já enfeitei minha casa, já botei bandeira na minha sacada.
4: Que coisa linda,
5: sacada,
4: que coisa linda.
5: E só alegria.
4: Só alegria.
5: Quero
4: boa
5: torcer
4: sorte.
5: Hoje, quero que ganhe.
4: Valeu,
5: por favor.
4: Meu amigo, é tudo de bom pra você. Que mais? Que mais? Bom dia.
6: Olha, do jeito que tá indo, eu acho, cuida pra dar 1-0 pro Brasil.
4: É o Frágil? Ele
6: vai dar 1-0 Brasil. É o Frágil aqui de Camboriú. Valeu,
4: meu Frágil.
6: Tchau, obrigado.
4: Mas ganhando tá bom, viu, Frágil? O negócio tem que ganhar, não pode perder, viu? Alô, Doraci, bom dia.
7: Bom dia, Fernando.
4: Tudo
7: e
4: bem?
7: E a Dora.
4: Tudo bem,
7: ajuda.
4: Dora? Seja bem-vinda.
7: Vai de 4-0
4: 4 a 0?
7: Brasil.
4: Tá bom, então vai ser
7: nosso
4: uma goleada.
7: Brasileiro.
4: Então vai ser uma...
7: Vai ser, se Deus quiser.
4: É, vai ser.
7: E vai um abraço pra você, pro Adilson, pra tudo que tá ligadinho nessa rádio.
4: Valeu!
7: E um abraço pro Beethoven.
4: Valeu, um abraço, minha amiga. Alô, Rubão!
8: Opa, bom dia, bom dia, bom dia, bom dia, bom dia, Francisco!
4: Bom dia!
8: Bom dia, Adilson! Hoje tem jogo do Brasil, né?
4: Pois é, hoje é dia de sofrimento.
8: O placar hoje é 5-1 pra nós, assim, porque nossa zaga sempre toma gol, né? E o Haiti é a galinha morta. Mas o jogo começa às 9h30, né? Então vamos embora que tá quase começando. Acabamos o trabalho, encerramos as atividades e vamos assistir o jogo. Bora tomar uma!
4: Bora!
8: Falou, minha gente! Ótimo final de semana e tchau, tchau!
4: Valeu, Rubão! Tchau, tchau pra você também. Alô, Rosinha Viegas! Bom dia, só esperando ela. Lancrey para eu treinar meus passinhos. Ah, claro! Ela adora música country, né? Vamos lá, 99138-1005. Como você se identifica com a sua idade? Diz pra mim aí, alô, os homens, você se identifica com homem lobo? Passou dos 40, é homem lobo. Homens dos 60, condor. Condor aqui, condor ali. Ô, coisa louca, viu? 10h33 agora, bom dia.

0: Toda manhã, lembra do Expresso Rural, certos amigos? Com a participação do Zé Cavaleiro, que música linda essa do Expresso. Vamos lá, continue participando você também da nossa enquete de hoje, valendo um par de ingressos pro Cinema Complex em Itajaí.
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0: Menina, 10h40.
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0: 19 e 22. Aquário, dia de foco nas finanças e chances de sorte inesperada, especialmente pela manhã, tá? Cuidado com o otimismo exagerado ao longo do dia. No amor, amanhã traz possibilidades mais ousadas, enquanto à tarde o clima fica mais tranquilo, mas com atenção a mudanças repentinas. Sua cor é roxo e os palpites para hoje são 3, 9 e 21. E para você do signo de Peixes, dia produtivo, com boas oportunidades para resgatar ideias antigas e conquistar resultados. Cooperação familiar pode trazer surpresas agradáveis e no amor, a clareza aparece com a lua na sua casa dos relacionamentos. Mas ó, cuidado com inseguranças na parte da tarde. Sua cor é verde esmeralda e os palpites para hoje são 24, 15 e 23.
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1: Vamos lá, vamos com a participação aí dos nossos ouvintes com a enquete de hoje aqui no Show da Manhã. Como você se identifica? Como você se identifica com a idade que tem? Diz pra mim aí, 991381005, valendo ingressos.
2: Bom dia, meninos da menina.
1: Bom dia.
2: Aqui é a Angélica do Navegantes. Sobre a enquete aí, eu tô com 69 anos. Eu sou uma bela da Maria das Dores.
1: Aham.
2: Porque falta corpo pra doer. Eu tô naquele ano, sabe? Aquele ano maravilhoso.
1: Dói aqui, dói ali.
2: O ano do condor.
1: O ano do condor.
2: Ai.
1: É verdade, é verdade.
2: Condor. E o Brasil vai dar 2-1.
1: Valeu, minha amiga!
2: Ok.
1: Valeu, Angélica. Boa sorte pra nós.
2: Não podemos desistir nunca, né?
1: Verdade, jamais, né? Valeu, Angélica, boa sorte pra nós. Sandro Garcia.
3: Edilson, bom dia, Fernando. Abençoada sexta-feira, um ótimo fim de semana a vocês, todos os ouvintes. Manda um beijão pro nosso clube, pra toda a família Garcia, especial pra minha diva, pra minha rainha, pra minha sempre namorada Lia Garcia. Ô, Fernando, sobre a enquete. A minha idade, eu acho que a minha idade, eu sou um falso adolescente.
1: Uhum.
3: Porque eu, no meu auge dos meus quase 60 anos, eu ainda bato minha bolinha, jogo meu vôlei.
1: Que bom.
3: Tenho disposição, assim, de um moleque de 18, 20 anos. Mas a gente sabe que não é verdade, os cabelos brancos não deixam a gente se enganar tanto. Valeu, galera.
1: Valeu, Sandro. Um abraço pra você. Quem mais aqui com a gente? Paulo Ferreira de Navegantes. Passando pra deixar um forte abraço, mandando um alô pra esposa Carol e os filhos Rafael. Valeu, Paulo. Bom final de semana pra você também, viu? Obrigado aí pela senhoria. Maria Luísa também. Muito bom dia, Maria Luísa. Seja bem-vinda no nosso Show da Manhã, 10h51.

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2: Balneário Camboriú celebra suas raízes com o Festival do Pescador do Bom Sucesso, que acontecerá no dia 26 até o dia 28, no bairro da Barra. Entre as 20 atrações musicais e culturais gratuitas confirmadas, o destaque fica para o show da banda Tia Garotos, marcada para sexta-feira, dia 26, às 22h30. Além da atração gaúcha, a programação reúne artistas de pop rock, sertanejo, samba e MPB, garantindo opções para todas as idades. O evento também terá humor, manifestações culturais, gastronomia e celebrações religiosas que marcam a história das tradicionais festas que deram origem ao festival. Leia também no portal Menina, Aeroparque Camboriú, projeto de aeroporto privado de R$1 bilhão, avança e inicia tramitação. Eletricista sofre choque elétrico e é reanimado em cima de telhado após parada cardíaca em Canelinha. Da redação Portal Menina News, Adilson de Souza.
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0: Sou da manhã desta sexta-feira, hoje, dia 19 de junho de 2026, estamos no clima da Copa.
18: Brasil!
0: Hoje tem Brasil, Haiti, hein? Dale Brasil, dale Brasil! Vamos lá, vamos continuar com a nossa enquete. Como você se identifica com a idade que tem? Conta pra mim, participe agora. Alô, Selma! Diz aí, Selma!
19: Bom dia, Fernando. Aliás, quanto à enquete, eu não sei nem se existe alguma denominação pra mim, porque eu sou muito louca, tá? Eu tenho a idade que quiserem me dar, a loucura que quiserem que eu faça. Então, acho que não tenha alguma coisa que me descreva, algum herói, algum caso, alguma coisa muito doida mesmo. Já me conhece, né?
0: Você é uma pessoa alegre, você é uma pessoa alegre, extrovertida, que bom, viu? Continua com essa energia positiva. Solange Maria, de Balneário Camboriú, tenho 68 anos, mas me sinto como 58, viu? Faço serviço que a galera de 40 não faz. Olha, parabéns, viu? Quem mais aqui? Bom dia, Sônia Pretz. Respondendo à enquete, estou quarentando com as dores de um centenário. E bora, Brasil, 2-1. Valeu. Alô, Estevam.
20: Bom dia, aqui eu de novo, sobre a enquete. E a minha idade é uma idade de experiência, pura experiência. A gente não vai ficando velho, a gente vai ficando de experiência. Meu amigo Fernando Santos.
0: É verdade, é verdade.
20: Claro que a gente não tem mais aqueles 20 anos, né?
0: Com certeza.
20: Mas a gente vai vivendo a vida, a vida devagarzinho, trabalhando, conquistando, e pra mim não voga nada a idade. Pra mim a idade é experiência. Quanto mais experiência, diz o ditado, melhor, né?
0: Com valeu! Cerveja! Valeu, meu amigo, está certíssimo. Eu assino embaixo, viu? Que legal, vamos matar a saudade.
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0: E hoje na Grife Menina nós vamos falar da canção Breakdown. Aliás, é uma canção da banda inglesa de pop rock Tears for Fears, lançada em maio de 1993 pela Mercury Records, com o primeiro single do quarto álbum de estúdio da banda, Elemental, de 1993. A canção foi o segundo single lançado após a saída de Kurt Smith da banda, né? Após Leeds, Sulaw, Tears Hold Down, em 1992. Então, faz o seguinte, aumente aí o volume do seu rádio. Breakdown Again. Tears for Fears. 11:08.

0: misturada, hein?
1: Essa é complicada.

0: show da manhã da menina com o Diego e Arnaldo. Vai cair água com a participação do Zé Neto e Cristiano. Bom dia! E você continua aí participando da nossa enquete. Daqui a pouco a gente volta. Tem mais, hein?
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0: saber quem vai levar o par de graças do Cinema Complex. Vamos com mais participação. Alô, Rosa Martins, bom dia.
1: Bom dia, Bertoldo e Adilson.
0: Bertoldo tá de férias, Rosa. Bertoldo volta de férias daqui uma semana, né?
1: É isso aí. Ah, eu tenho dia que eu tenho 40 anos, tem dia que eu tenho 50.
0: Oh,
1: tem...
0: Cada dia é uma idade.
1: Às
0: né?
1: vezes as pessoas me dão a idade que nem me dá também. Eu faço muita coisa ainda com 62 anos.
0: Parabéns, é isso aí, viu?
1: Tô aqui limpando um casarão aqui, de dois pisos aqui.
0: Tá trabalhando
1: ainda,
0: então.
1: E. Às vezes eu faço coisa até demais pra minha idade, com 62. Às vezes me sinto que eu tenho 50, esqueço. Às vezes as pessoas esquecem que eu tenho 60, né? 62.
0: Uhum.
1: E penso que eu tenho, acho que 30, 40. Mas tô aqui, fazendo de tudo ainda.
0: É, coisa boa. Valeu, Rosa. Parabéns aí, viu? Tem mais aqui. Tenho 58 anos, às vezes passo, penso que tenho 18. É o... Qual é o nome dele aqui? É o Elias Churrasqueiro. Ah, valeu, Elias, morador lá do bairro do Monte Alegre. É verdade, quem envelhece é o corpo, mas a mente da gente continua sempre prestativa, né, gente? 11:27 agora.

0: Som da Manhã com essa belíssima canção na voz de Neto, José Zé Neto e Cristiano. Resumindo.
1: Nossa senhora!
0: E a nossa enquete tá bombando. Jean Pereira, bom dia, Fernando. Referente à enquete, tem dias que o corpo parece ter 100 anos, mas tem dias que parece ter 30 anos. Sei que você tem as músicas programadas, mas a música Igrejinha Azul fala sobre a idade. Ah, legal, bom saber. Nicolau Liari, Fernando, hoje o Brasil ganha de 3 a 0. Ô, Lulu. Tá bom demais esse resultado, então. Tomara que ganha, né?
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5: Da menina, daqui a pouco tem Jornal da Menina com a equipe do meio-dia aí com muitas informações pra você. Vamos lá! Bom dia, Fernando! Os teus ouvintes estão muito confiantes, mas eu acho que sem Neymar a seleção não vai longe, não. É a Leonie Dufy, olha! Vamos lá, quem mais aqui? Maicon, alô Maicon, também tá participando do programa. Bom dia, Maicon!
6: Bom dia, Dilson! Bom dia, Fernando! Referente à enquete, cara, tem 39 anos. Me sinto como se eu tivesse todos os dias os meus 18, 17, 16.
5: Que legal, que bom.
6: Às vezes eu realmente fico com dúvida, não sei se isso é um privilégio ou se isso é um problema. Porque hoje as pessoas querem que a gente, de certa forma, viva um padrão. Não, tu não pode mais fazer isso, porque tu já tem 40 anos. Não pode mais dançar desse jeito, porque tu já alcançou essa idade. Isso já não combina mais com ti. Então por isso que eu falo, não sei se é um privilégio, não sei se é um problema. Eu vivo a minha vida, me arrependo do que eu ainda não fiz. Sou aquele cara que chega no churrasco, coloca uma música pra dançar, vamos dançar. Tem um churrasquinho, vamos comer. É um motivo de dar risada, vamos dar risada. Não sou aquele cara que às vezes chega no churrasco, chega numa festinha, tem uma idade. Ah, o cara de 50 anos se levantou, tá fazendo um passinho, tá dançando, já não combina mais com ele. Tem muita gente que tem aquela vontade dentro de viver e não tem coragem de colocar pra fora, não tem atitude.
5: É isso aí, verdade.
6: Uma certeza é que essa vida passa muito rápido. Estamos aqui só de passagem.
5: Valeu, Maicon!
6: Precisamos vivê-la intensamente. Cada momento, sempre com equilíbrio, mas sim. A forma de padronizar.
5: A gente acelerou
6: isso pode,
5: aqui.
6: Aquilo não pode. Referente à idade, eu discordo, tá? Vamos viver, vamos ser felizes. E é isso aí. Viva o Brasil!
5: Viva o Brasil! Valeu, deu uma acelerada aqui porque o áudio dele é muito comprido, viu? Vamos pedir pra galera aí diminuir um pouco o áudio aí, viu, gente? O nosso tempo também aqui é curto, mas completou ali, vamos lá.
6: Ô, Fernando, e Adilson, referente à minha opinião, é que às vezes eu chego num lugar, pô, o Mike é doido. O cara não é doido, é feliz. Sou feliz, decidido, realizado, completo, casado já há 17 anos. E graças a Deus eu consigo viver minha vida. Porque às vezes o brilho, a luz, dependendo do ambiente onde a gente chega, incomoda, tá?
5: Valeu, Maicon! É, tá aí o depoimento dele aí. Falou bonito. 11:49 agora.

0: manhã da menina, fechando por aqui com Matheus e Cauã, com a participação da Lauana Prado. 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Olha quem acabou levando aqui o par de ingressos do Cinema Complex, foi a nossa amiga ouvinte, a Doralice. Alô, Doralice! Obrigado aí pela sintonia, bom final de semana pra você. Tá chegando a equipe do Jornal do Meio Dia, com muitas informações, bom almoço. Eu, Fernando Santos, amanhã no Pit Stop, lá na Marejada, no feirão do Banco Omni, com muitos brindes da Rádio Menino. Espero por você, das 8 até as 13 horas. E hoje tem Brasil e Haiti!
1: Brasil!
0: Tomara que dê Brasil, com certeza, né?
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0: 7:38.
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0: Olá, muito boa tarde. Está começando mais uma edição do Jornal da Menina. Sexta-feira, dia 19 de junho, estamos vivendo o clima da Copa do Mundo aqui na Rádio Menina. E claro, hoje estou trajado com a camisa da seleção brasileira, que logo mais, às 9:30 da noite, vai enfrentar a seleção do Haiti, segunda rodada da Copa do Mundo, e o Brasil precisando da vitória. Estamos nesse clima aqui nos estúdios da Rádio Menina. E claro, eu começo sempre saudando a nossa equipe. A gente vai mostrar mais o estúdio aqui, até porque na operação de áudio está ele, Leo Brasil. Ele carrega o nome do Brasil no seu nome, está apontando ali para a bandeira do Brasil. E também quero dar uma boa tarde para a Erika Guckert, a nossa produtora. Boa tarde, Erika.
1: Boa tarde, Gerson Felipe. Boa tarde para você, para o Leo Brasil e também para todo mundo que já está aqui sintonizado com a gente para acompanhar esse Jornal da Menina, que hoje está em clima do jogo do Brasil, sim. Sejam muito bem-vindos e fiquem com a gente, que até 1 da tarde tem muita informação para você chegando através do rádio no 100.5 ou também nas nossas lives no Facebook e no YouTube.
0: E hoje tem entrevista com Gilson Roberto Bordin, secretário de Governo, Inovação e Orçamento, a Segov de Balneário Camboriú. E ele vai conversar conosco sobre a nova lei para os vendedores ambulantes aqui em Balneário Camboriú.
1: E também no destaque de segurança, suspeito de ataque contra motorista de aplicativo em Blumenau morre em confronto com a PM aqui em Navegantes.
0: Reportagem hoje com ela, Daiane Valentim, encontro em Itajaí, discute projetos para reduzir impactos das enchentes na região. É o Euninho que vem pela frente, atenção pessoal!
1: E um pedestre de 51 anos morreu atropelado durante a noite na BR-101 em Itajaí, é o destaque de trânsito.
0: Você gosta de música sertaneja, Erika?
1: Eu adoro música sertaneja.
0: Teremos os clássicos do sertanejo na Festa Nacional do Colono de Itajaí. Quer saber quais serão essas atrações? A gente conta ainda hoje no Jornal da Menina.
1: E no destaque de esporte, claro, o Brasil encara o Haiti nesta sexta-feira pelo segundo jogo da fase de grupos da Copa do Mundo.
0: E a previsão do tempo? Final de semana, ainda antes do final de semana, tem jogo do Brasil. Todo mundo quer saber como é que o tempo vai ficar. E quem conta tudo pra gente é Marinho Lopes Stringari Filho. Vem ficar muito bem informado, minha gente, porque tá apenas começando o Jornal da Menina. Vai, Brasil!
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1: E no destaque de trânsito, um pedestre de 51 anos morreu atropelado durante a noite de ontem na BR-101 e o Gerson vai trazer todos os detalhes.
0: Pois é, Erika. Infelizmente, mais uma morte na BR-101 aqui na nossa região. Nós tivemos este acidente acontecendo ontem à noite, por volta ali de 10h20 da noite. A Polícia Rodoviária Federal e Arteres atenderam esta ocorrência, onde um pedestre de 51 anos de idade, como você comentou, Erika, foi atropelado. Foi atropelado na BR-101. Né? Infelizmente, o atropelamento acabou sendo fatal, a vítima não resistiu. Este homem ele foi atropelado por um Nissan Kicks, no sentido norte da BR-101, na altura do quilômetro 127. Até o momento, a gente não tem informações sobre a identidade desta vítima. O fato, é que o homem não resistiu e as circunstâncias também do atropelamento não foram divulgadas, permanecem um mistério, tanto Polícia Rodoviária Federal como Arteres, que foram as forças de segurança com as quais nós entramos em contato, não tiveram mais detalhes para passar do acidente. Vamos também falar sobre uma outra situação relacionada ao trânsito, até porque em Itapema tivemos um grave acidente. Um acidente que envolveu 3 caminhões aconteceu na noite de ontem, por volta de 8 horas, na BR-101 em Itapema, no quilômetro 150, sentido norte. Um impacto bem violento entre os 3 caminhões, mas que, por sorte, acabou resultando apenas em danos materiais. Nenhum motorista dos caminhões precisou ser encaminhado para atendimento médico. Com a força da colisão, uma bobina de alumínio se desprendeu de um dos caminhões e acabou sendo arremessada para a marginal, chamando a atenção, inclusive, de motoristas e pedestres que passavam pelo local. Por sorte, ninguém foi atingido pelo material, nem pessoas, nem veículos. O acidente provocou lentidão e filas no sentido norte da BR-101, com filas aí desde a região de Porto Belo até Itapema. E o detalhe, agora a gente tem o trabalho das autoridades para apurar, mais detalhes sobre o acidente e o que teria causado essa colisão tripla entre caminhões. Também aproveito para falar aqui nas informações de trânsito que, a partir da próxima segunda-feira, a gente tem bloqueio na Avenida Atlântica. Isso mesmo, Avenida Atlântica, região da Barra Sul, aqui em Balneário Camboriú. As obras de reurbanização da orla estão avançando e, em razão dessas obras, a partir das 8 horas da manhã da próxima segunda-feira, o trânsito vai ficar bloqueado na Avenida Atlântica entre as ruas 4.000 e 3.950. Nós teremos desvio. Os veículos que estiverem transitando pela Avenida Atlântica serão desviados pela rua 4.100, seguindo pela Avenida Normando Tedesco, em meia pista, no sistema de contrafluxo, com retorno para a Avenida Atlântica através da rua 3.920. O local vai estar sinalizado e contará com o apoio dos agentes de trânsito para orientar os condutores e organizar o fluxo de veículos e garantir a segurança de todos. A ABC Trânsito recomenda atenção a quem estiver passando pelo trecho. Vamos falar também da movimentação de momento, até porque sexta-feira, geralmente no horário de almoço, o trânsito acaba ficando um pouquinho mais intenso. Temos imagens já da BR-101, região de Itajaí, sentido sul, com o trânsito bem, mas bem lento mesmo. Vou começar, inclusive, já falando da BR-101 lá em Itajaí. Essa lentidão no sentido sul, ela começa entre as cidades de Penha e Navegantes e vai persistindo por Itajaí. Um bom trecho com lentidão no sentido sul, Como eu disse, começa lá entre Penha e Navegantes e vai passando por Itajaí até as proximidades do trevo da rodoviária. Todo esse trecho com lentidão no sentido sul. Inclusive, Érica, faça um favor, pergunte à equipe da Arteris se nós temos algum acidente ali próximo da região do quilômetro 120. Quilômetro 120, 123, 122, porque eu tô vendo aqui um acidente que é justamente o que tá causando toda essa lentidão. No sentido norte, também tem lentidão. Essa lentidão, ela começa no entroncamento da 101 com a rodovia Antônio Raio e aí vai persistindo justamente também até a região ali do trevo da rodoviária. Também vou falar um pouquinho sobre a movimentação em Balneário Camboriú. Aí a notícia é boa, porque não temos trânsito tanto na BR-101, como também não temos pontos de lentidão, na região da marginal da BR-101 aqui em Balneário Camboriú. Nós destacamos no perímetro urbano trânsito um pouquinho mais intenso na Avenida Brasil, região do bairro Pioneiros, e também na Avenida Brasil, ali próximo da 2500 e da Avenida Central. Avenida Alvin Bauer, entre a terceira avenida, entre a quarta avenida e a Avenida do Estado, também com fluxo mais intenso. Em Camboriú, trânsito tranquilo nas principais ruas e avenidas da cidade. Estes os destaques do trânsito aqui no Jornal da Menina.
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0: 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Érica Guckert, será que nós temos já também os nossos ouvintes na torcida pelo Brasil se manifestando, mandando a sua mensagem no 991741005 e também participando através do Facebook e do YouTube?
1: Já temos sim, Gerson Felipe. O principal foi o Gesiel, que falou assim: Brasil 4. Eu imagino que ele tá falando que o Brasil vai fazer 4-0 pra cima do Haiti. Eu tô com o Gesiel, acredito nesse placar. O Sérgio Vargas também tá passando por aqui, desejando boa tarde. Também tem a Selma e a Iracema, estão conosco aqui pelo Facebook. E no YouTube, a Elvânia Dalla Corte, mais famosa como Mamãe, também já está aqui acompanhando a equipe do Jornal da Menina.
0: Dona Elvânia, um forte abraço para a senhora. As meninas estão oriçadas aqui com o jogo do Brasil, hein? Já vai preparando aí tudo, porque elas, né, querem acompanhar a seleção brasileira em grande estilo. E o Ezequiel falou 4-0, eu tô junto com o Ezequiel. Só que, Gesiel. Gesiel falou 4-0, só que eu acho, Gesiel, que a gente toma um golzinho, mas faz 4 também, como você citou. Teremos vitória hoje do Brasil, né, para já começar, né, a mudar um pouco esse clima aí, que ficou meio estranho, né, com o empate contra Marrocos, mas hoje contra o Haiti, vamos passar o trator. Meio de 15 minutos, e olha só, você não pode comemorar os gols do Brasil. São 4 gols do Brasil hoje que vão sair, né, de acordo comigo e com o Gesiel. Imagina só você comemorar os gols do Brasil sem o atacante aqui na frente dos dentes, sem os laterais também faltando, sem o meio de campo aqui também, né, desfalcado, aquele buraco no meio de campo, mas não é o buraco do time do Carlo Ancelotti, é o buraco no seu sorriso. Não dá, né? Não tem como. 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
0: E as manchetes do portal menina.com.br com Erika Guckert.
1: Eletricista sofre choque elétrico e é reanimado em cima de telhado após parada cardíaca em Canelinha. Carros da Guarda Municipal pegam fogo em bombinhas. Incêndio também causou danos ao Departamento de Trânsito. Tchê Garotos abre Festival do Pescador do Bom Sucesso em Balneário Camboriú. 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
0: Quem tá chegando agora é ele, Marinho Lopes Stringari Filho, para trazer as informações do tempo e temperatura. Gostei dessa câmera que a Erika colocou hoje, porque a gente consegue acompanhar também as obras de reurbanização da Praia Central, da Orla da Praia Central, aqui em Balneário Camboriú, nessa região ali próxima da Barra Sul. Temos o céu com algumas nuvens neste momento. Eu falei antes, a temperatura em torno dos 20 graus. Geralmente está sendo assim, né? No horário do almoço, temperatura amena em torno dos 20 graus aqui na nossa região. E todo mundo quer saber, Marinho, como vai estar o tempo hoje para o horário do jogo do Brasil, 9:30 da noite, chove, não chove? E também para mais um final de semana que está chegando. Boa tarde, Marinho.
7: Boa tarde, Gerson. A temperatura subiu um pouquinho, né? Não fez tanto frio. Mesmo assim, muita nebulosidade já atuando no litoral. Nós temos previsão de mudanças nas condições do tempo, né? A partir da tarde agora já teremos as instabilidades aumentando, as nuvens de chuva, a previsão de chuva para a noite de hoje. Então o pessoal vai ter que ficar mais mocosado por aí, porque tem previsão de chuva entre o fim da tarde de hoje e amanhã, sábado, que será um dia com muitas nuvens ainda atuando. É a passagem de um sistema frontal. Um sistema frontal é uma frente fria, né? Um sistema de chuva que deve ocorrer hoje à noite, na hora do jogo. A previsão é de chuva aqui para a nossa região também. E amanhã, um dia com muitas nuvens, temperaturas mais amenas, não vai fazer tanto frio devido à maior cobertura de nuvens. Aliás, quando o tempo está bem aberto, e aí o frio é mais intenso, né, já se causa geada. Mas quando nós temos nuvens, ela acaba retendo um pouco de aquecimento, de calor, e por isso a temperatura não vai ficar tão baixa. Mesmo assim, devido à maior cobertura de nuvens e chance de chuva fraca a qualquer momento do dia de amanhã, não se descartando, alguns temporais isolados podem ocorrer em algumas regiões, né? A passagem de uma frente pode trazer, então, algumas pancadas de chuva entre hoje e amanhã. O domingo será bem mais aproveitável, onde já estaremos entrando aí numa nova estação. Oficialmente, o inverno começa na madrugada de domingo. Já estaremos vivendo, então, a nova estação, que deve começar com a presença de sol, boas aberturas de sol para o domingo, que será um dia aproveitável e com temperaturas não tão baixas ainda, né? Mas para a semana que vem, nova onda de frio deve passar também pela nossa região. Na área marítima, tempo bom, visibilidade boa. Neste momento, a grande maioria da frota pesqueira está operando normalmente, já em todas as regiões da costa sul do Brasil, não só aqui do litoral de Santa Catarina. São informações da Rádio Costeira de Itajaí, que mantém o elo de ligação à comunicação terra e mar. Então nós temos aí o estado do mar calmo, ondas de leste e sudeste, com swell de 0,5 metro, picos de 1 metro, né? O estado do mar permanece calmo, com a maré agora com pouca oscilação. Nem tem previsão de maré muito alta aí para esse fim de semana. Mas a instabilidade, então, deve aumentar nas próximas horas, com a condição de chuva para hoje à noite, e amanhã também um dia com céu encoberto, muitas nuvens e chuva a qualquer momento, com temperaturas amenas, Gerson.
0: Perfeito, Marinho. Só para fechar, palpite para o jogo do Brasil, Brasil e Haiti, hoje 9:30 da noite, lá na Filadélfia.
7: 5-1.
0: 5-1, perfeito. Tá anotado aqui. Segunda-feira a gente vai ver quem acertou.
7: O time é muito fraco, né? Da Copa do Mundo é o time mais fraco considerado, mas hoje não tem mais ninguém bobo no futebol também, mas eu acho que é a vez do Brasil jogar sério e deslanchar um pouco.
0: É isso aí, Marinho, eu coloquei 4-1, tô próximo de você também, né? Sendo 4-1, 5-1, a gente fica feliz com a vitória da seleção brasileira. Muito obrigado, Marinho, bom final de semana, e você volta ainda hoje a partir das 18 horas com Luiz Carlos Tigrão no Canal 100. Obrigado.
7: Um grande abraço a todos.
0: Meio-dia e 22 minutos. 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
0: Érica Guckert, temos shows confirmados pra esta edição da Festa Nacional do Colono. Eu falei no começo do programa. Shows, né, sertanejos, e é aquele sertanejo raiz. Quais são as atrações?
1: Vamos lá, Gerson Felipe, então, para comunicar para os nossos ouvintes. Vai ter Zezé de Camargo na Festa do Nacional do Colono e também Rio Negro e Solimões. Eles integram, então, a programação.
0: Só sem o Luciano.
1: Sem o Luciano, só o Zezé de Camargo.
0: Perfeito.
1: Ele tá em dupla, tá fazendo show solo agora, Rio. Aí, por isso que vai vir só ele, que vai integrar, então, a programação da 40ª Festa Nacional do Colono, que foi divulgada, então, essa programação lá em Itajaí. E a Festa do Colono vai acontecer nos dias 23 e 26 de julho, lá no Parque do Agricultor, lá em Itajaí. Entre os destaques, então, como eu mencionei, está Zezé de Camargo, que vai se apresentar no sábado, dia 25, e também a dupla Rio Negro e Solimões, que encerra as festividades no domingo, dia 26. Além dessas atrações sertanejas, então, a programação também conta com mais de 40 apresentações culturais e musicais, feira de produtos coloniais, exposições agropecuárias, também tem concurso de pratos típicos, baile da terceira idade e também atividades ali voltadas à valorização da agricultura familiar lá do município de Itajaí. A festa do Nacional do Colono, então, é uma das celebrações mais tradicionais ali do município e chega, então, à 40ª edição. Volto contigo, Gerson.
0: Perfeito. Érica Guckert com as informações aqui da Festa Nacional do Colono. 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
0: Hoje, reportagem com Daiane Valentim, porque Encontro em Itajaí está discutindo projetos para reduzir impactos das enchentes aqui na região.
8: Representantes da Defesa Civil de Santa Catarina, técnicos do Banco Mundial e autoridades de Itajaí se reuniram nesta quinta-feira para discutir obras e ações voltadas à redução dos impactos das enchentes na cidade e em municípios da região. Durante o encontro, foram apresentados estudos que analisam diferentes cenários de cheias na bacia do rio Itajaí-Açu, além dos efeitos que intervenções como dragagem e melhorias na futura barragem de Botuverá podem ter na diminuição das áreas alagadas. Entre as medidas avaliadas estão o desassoreamento do canal retificado do rio Itajaí-Mirim, a instalação de compotas e outras intervenções estruturais para melhorar o escoamento da água, como relata o vice-prefeito Rubens Angeletti.
9: O assunto discutido foi as obras que precisam ser feitas, tanto obras de impacto como dragagem, aprofundamento, comportas, até a barragem de Botuverá. Todos os assuntos foram aqui discutidos e agora a gente vai afinar um pouco mais aí a conversa, como, por exemplo, algumas remoções que talvez precisam ser feitas para que as máquinas possam trabalhar. Todos viram que a redução dos impactos na cidade de Itajaí são extremamente positivas com as obras e também com as obras e a barragem. Então, são ações que não dá mais para perder tempo.
8: Antes da reunião, as equipes técnicas visitaram pontos considerados estratégicos para as futuras intervenções, entre eles trechos do rio Itajaí-Mirim e a região da ponte Sebastião Lucas Pereira. Segundo a prefeitura, o projeto está em fase de estruturação técnica e de licenciamento ambiental. O investimento previsto é de aproximadamente R$500 mil e está em tratativas junto ao Banco Mundial. Apesar da expectativa pelas obras, elas ainda não devem começar imediatamente. De acordo com o vice-prefeito, etapas que deveriam ter sido realizadas anteriormente não foram executadas, o que faz com que o processo tenha de ser retomado praticamente do início.
9: Ah, Rubens, isso aí é para agora? Não, infelizmente não. São obras que levam um tempo para ser colocadas em prática. Lá para o final do ano elas devem estar acontecendo. Infelizmente, se isso tivesse sido feito lá atrás, nós já estaríamos licitando a obra. Mas como não foi feito, a gente tem que começar quase que do zero, sabendo que os impactos serão positivos a partir do ano que vem.
8: A expectativa é que após a conclusão dos projetos e licenciamentos, as obras comecem para reduzir os riscos de alagamento e enchentes que historicamente atingem a região. Além das intervenções discutidas para Itajaí, uma das obras consideradas estratégicas para a redução das cheias é a futura barragem de Botuverá, projeto conduzido pelo governo de Santa Catarina. A construção está em fase de análise das propostas comerciais e documentais. 3 empresas se habilitaram no processo. De acordo com o governo do estado, o contrato está avaliado em cerca de R$153 milhões. A barragem deve beneficiar cerca de 450 mil moradores do Vale do Itajaí, incluindo municípios como Botuverá, Brusque e Itajaí. A estimativa é que a barragem diminua entre 80 centímetros e 1,30 m o pico de cheia em Brusque, refletindo também na contenção de cheias em Itajaí. Para a Rádio Menina, Daiane Valentim.
0: Muito obrigado, Daiane Valentim. Importante, né, os municípios se preparando, porque teremos, né, já de acordo com a previsão climática, um El Niño intenso aqui na região. 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Tem informação também de acidente, um acidente que aconteceu às 11h20 da manhã, aquele que está gerando lentidão na BR-101, foi no quilômetro 120. Eu tô bom de olho, hein, Érica? Falei 120, era bem no 120 mesmo. O acidente envolveu um carro e duas carretas. Nenhuma vítima, mas a faixa da esquerda bloqueada e nós temos aí longas filas. A artéria está falando que são 3 quilômetros, mas se foi no 120 e a gente tem lentidão na região entre PEN e Navegantes, me desculpa, né, artéria? É bem mais do que 3 quilômetros. 12h29, já voltamos.
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17: É dia de Brasil em campo. Depois do empate contra Marrocos na estreia, a seleção brasileira volta a jogar nesta noite pela Copa do Mundo. O adversário é o Haiti e a bola rola às 21h30 na Filadélfia. O retrospecto é amplamente favorável ao Brasil. Em 3 confrontos contra os haitianos, foram 3 vitórias verde e amarela. O duelo mais marcante aconteceu em 2004, no histórico Jogo da Paz. Na época, o Haiti enfrentava uma grave crise política e o Brasil liderava uma missão humanitária da ONU no país. Dentro de campo, a seleção brasileira deu show e venceu por 6-0, com 3 gols de Ronaldinho Gaúcho. O encontro mais recente foi na Copa América Centenário, em 2016. Resultado? Mais uma goleada brasileira, 7-1. Agora, a missão é clara: vencer para encaminhar a classificação e ganhar confiança na busca pelo tão sonhado hexacampeonato. Brasil e Haiti, hoje, às 21h30. A torcida está convocada.
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0: Meio-dia e 37 minutos, estamos de volta com o Jornal da Menina e já está em linha para conversar conosco Gilson Roberto Bordim, secretário de Governo, Inovação e Orçamento da Prefeitura de Balneário Camboriú. E a gente vai conversar sobre a nova lei para os vendedores ambulantes aqui de Balneário Camboriú. Primeiramente, Gilson, prazer estar conversando com o senhor aqui na Rádio Menina.
26: Prazer, Gerson. Estamos aí agora para esclarecer, né, toda a questão da nova lei, como que fica. Mas foi algo bem construído com todos, né, tanto com a questão da segurança e principalmente com a questão ambulante, para não ter nenhuma surpresa para eles também.
0: Perfeito, Gilson. O que a gente pode trazer de principais mudanças, né, com essa nova lei que vai organizar o comércio ambulante aqui de Balneário Camboriú?
26: Gerson, o ponto principal é a questão da segurança de constar em lei, né? Algo que era sempre construído todo ano e todo ano podia modificar, que era na questão dos editais. Aqui a gente consegue aperfeiçoar na questão da pontuação, onde a gente não é um sorteio, né? A pessoa vai se habilitar e ela vai ter uma regra de pontuação. Curso de aperfeiçoamento, o curso obrigatório do turismo, que é fornecido todo ano pela prefeitura, tanto para questões hoteleiras, restaurantes e também para a questão dos ambulantes, né, para ganhar essa pontuação. Então a gente qualifica o serviço e a gente define isso em lei. Então a gente consegue ter um melhor atendimento para o nosso turista, né. E esse comércio ambulante, que a gente vai esclarecer, né, ele somente é na faixa de areia, ele não é um comércio ambulante da área urbana, vamos dizer assim, somente da orla da praia, né. E tem outros pontos, claro, que a gente pode esclarecer aqui. A modernização, né, de alguns pontos, umas coisas muito arcaicas, onde eles não podiam vender, por exemplo, água, porque não constava, exemplo, ou água de coco. A gente corrigiu algumas situações na própria legislação. É, vou ler para vocês assim, antes era refrigerante de cerveja, refrigerante e cerveja em lata, né? A gente conseguiu incluir a questão de água mineral em frascos plásticos, em embalagens descartáveis. A gente colocou até água de coco em frascos, né? Tudo em lata, não é permitido vidro também. E também tem as questões sanitárias, né? Que a Vigilância Sanitária conseguiu participar, né? Onde ele somou com várias regras e como que funciona. Então a gente consegue ter um produto com maior qualidade sanitária, uma organização onde todos os ambulantes têm que prestar os custos de manipulação quando fazem, né, a questão da produção em suas casas, tem que ter um endereço, que eles são vistoriados, solicitam, né, que tenham toda uma cozinha industrial, todas umas regras sanitárias. Então a gente consegue entregar um produto melhor para nossos turistas, nossos moradores, e também dá toda a segurança para quem já presta um bom serviço. Então acho que é algo que ficou...
0: Você tocou num ponto que é interessante, que é essa questão da venda, né, das bebidas ali, por exemplo, para os ambulantes da praia, né, que vão poder vender mais bebidas. Eu queria saber se no momento que essa lei foi construída, além do diálogo com os ambulantes, se houve também o diálogo com proprietários de quiosques, de restaurantes, né, de comércios que ficam à beira da praia. E por que eu estou lhe fazendo essa pergunta? Porque já tivemos algumas manifestações, né, de proprietários, né, e inquilinos também de imóveis ali que tem comércio próximo à praia, tanto na região da Interpraias como também aqui da Praia Central, né, descontentes com essa medida. Houve também um diálogo com essa parte da sociedade que também integra, né, esse comércio à beira da praia?
26: Sim, não é assim, Gerson, como é que eu vou te explicar, né? A questão do ambulante, ele não interfere, o comércio do ambulante não interfere no comércio do quiosque. O comércio hoje liberado da questão do restaurante da Orla, eles podem comercializar alimentos, eles não podem comercializar bebidas, porque as bebidas, né, no amplo geral, são dos quiosques. E quando eu pontuei essa parte das bebidas, são as bebidas que já eram comercializadas, só que elas eram muito regrada. Ele não poderia vender outras situações, mas somente pode vender em lata, o ambulante da faixa de areia, tá? Só pode vender em lata e em frascos, em embalagens. Não pode, vamos supor, se não conste um suco, não, é no quiosque. Água de coco mesmo, não no formato, no coco, é no quiosque. Então a gente não interferiu em nenhum momento o que já é comercializado em outras legislações, né? Ou outras liberações, que sejam os quiosques, ou que seja a questão do ponto de milho churros, ou que seja os próprios restaurantes que já tem uma lei específica que pode comercializar alimentos na sua testada, né? Na orla.
0: Eu te fiz essa pergunta porque, por exemplo, a gente já recebeu aqui reclamação de proprietário de um quiosque e também, né, da associação lá de Laranjeiras também, né, reclamando sobre isso. Então eu fiquei preocupado se realmente houve esse diálogo para entender. O trabalho dos ambulantes é muito importante, deve ser realizado, é fundamental para atender ao nosso turista, mas ao mesmo tempo é importante que seja construído, né, com todos que estão atuando ali naquela região da praia.
26: Não, e tem que ser, né? Tem que ter toda uma construção em conjunto, né? Acho que a questão dos próprios restaurantes ou dos quiosques, a gente pode conversar para ajustar, porque tem leis específicas que possibilitam, né, todo o comércio deles na orla, mas a questão do ambulante em si, a gente não, vamos supor, não atingiu uma área já de um outro departamento, uma outra autorização. Então a gente modernizou e de trazer a questão dos credenciamentos dos editais direto na lei, e a gente retirou partes que não tinha, né? E principalmente a questão sanitária, que a gente trouxe mais segurança na questão da comercialização de alimentos, que é com embalagem lacrada. Então a gente conseguiu trazer mais segurança também para a produção do alimento em si, da venda, né? E como é que fica o armazenamento.
0: Gilson, outra situação também que eu queria comentar contigo, eu vi que essa lei também determinou alguns tamanhos para os veículos, enfim, para, né, os veículos que são utilizados, talvez não seja nem o veículo a melhor forma de falar, mas, né, para aquele material que vai ser acondicionado ali, seja bebida, seja também aquele vendedor que vende roupas, né, cangas ali na praia, foi limitado também o tamanho. Eu queria entender contigo se nessa limitação de tamanho foi aumentado, foi reduzido, ou se também para cada caso é mais específico, assim, uns aumentaram, outros diminuíram o tamanho dos carrinhos que eles podem levar pela praia.
26: Isso, não, foi adequado, né, ao tamanho, para não gerar interferência porque vamos, né, se nós não colocamos um padrão de tamanho, eles podem colocar equipamentos de 3, 4, 5 metros, ou até mesmo de altura. Então, tu imagine esse aspecto na praia, né? Então, a gente construiu junto ali com a parte do planejamento, que é o pessoal da fiscalização de áreas urbanas, também com os ambulantes, onde a gente demarcou, né? Já tinha inclusão de rodinhas para facilitar o transporte para eles na faixa de areia, mas também que a gente conseguiu definir um padrão adequado para os ambulantes e algo que não fique gerando uma proporção gigantesca, né? A gente fala na questão de visual, né? Na própria faixa de areia, mas foi estabelecido junto com eles também para ter uma melhor organização. E não extrapolar, né? Tanto para as laterais, tanto para a questão de altura ou largura, a gente conseguiu colocar num tamanho que ficou apropriado ali, que o pessoal das cidades urbanas achou que foi o adequado.
0: É importante porque, claro, eu volto a dizer, né? O trabalho dos

0: olha outros locais de comércio que a gente tem de ambulante no Faixa de Areia, a gente vê situações mesmo que onde liberou de outras formas que a gente tem muito legais. A gente vê as ações de fiscalização em Florianópolis, a gente fica assustado, a gente fala, nossa, Balneário Camboriú, por ter uma fiscalização atuante na Faixa de Areia, a gente tem problema, mas a gente fica constantemente, a gente não inibe o uso, porque não é liberado em diversas formas de carrinho. Então a gente consegue fazer um regramento, até mesmo não liberar demais coisas de bebidas ou outros aspectos, né? Que a gente consegue controlar que esse pessoal não vem de fazer de forma ilegal. Então a gente consegue combater isso através de uma legislação e uma fiscalização.
1: Eu até tá colocando um vídeo, eu vou te encaminhar esse vídeo depois, Gilson, mostrando, né, alguns carrinhos ali na região da Praia de Laranjeiras, realmente bastante grandes, né, que eu acredito agora que com essa lei é uma situação que a gente não vai mais, né, ver aqui nas praias de Balneário Camboriú. Eu participei de uma reunião um tempo atrás falando da possibilidade de que se limitassem, né, o número de ambulantes pelas praias aqui de Balneário Camboriú, principalmente na região da Interpraias. Isso foi algo que acabou não entrando nessa lei, né, Gilson?
0: Não, não teve uma separação, né, conforme as praias. Eu acho que é algo que tem que ser trabalhado. Eu acho que seria o próximo passo para a gente poder organizar, né, tanto a questão do número de pontos de milho churros e também o número de ambulantes, para a gente ter uma organização até mesmo de forma econômica, né? Não para ficar saturar muitos e também para a gente não ter um atendimento, porque às vezes a pessoa vai numa praia agreste, não tem uma água, não tem água para consumir, não tem a. E a questão econômica, né? Quando tu tem alguma coisa ali, gira economia, também gira movimento. Então, gera movimento, a gente tem insegurança. Então, acho que é importante a gente começar a pensar também nas praias da Grécia para a gente ativar essa forma de economia também.
1: Perfeito. Gilson, muito obrigado pelas informações. Eu queria conversar mais contigo aqui, mas infelizmente o nosso tempo é curto. Mas quero te agradecer pela disponibilidade. Com certeza a gente volta a conversar mais sobre esse assunto tão importante, né? Que são os ambulantes aqui de Balneário Camboriú, né? Que prestam esse serviço nas praias, né? A gente sabe que em alguns momentos tem uma certa rivalidade ali com os quiosques, mas todo mundo está querendo trabalhar pelo bem de Balneário Camboriú. Muito obrigado.
0: Muito obrigado, Gerson. Estou à disposição para qualquer informação que precisem.
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1: 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E agora nós vamos até Florianópolis, porque é o momento do comentário político com Mota Filho. Boa tarde, Mota.
3: Boa tarde, Gerson Felipe, ouvintes do Jornal da Menina. E o prefeito de Criciúma, Vaguinho, do PSD, declara apoio velado à reeleição de Jorginho Melo, do PL, para desespero de João Rodrigues, do PSD. Ontem, em Criciúma, o prefeito da cidade, Vaguinho, rasgou elogios a Jorginho Melo de maneira a se concluir que deve apoiar o projeto de reeleição do governador. Vamos acompanhar a fala do prefeito Vaguinho.
4: Por isso, o dia hoje aqui, mais uma vez, senhores, é de agradecer. Governador, nós vamos entrar agora num período que é um período delicado, é um período de vedações por conta da eleição. No ano da eleição em que eu disputei, nós tivemos em palanque opostos, e isso é da política. Acabou a política, a única bandeira que nos converge é a cidade de Criciúma e a nossa região. E nós vamos ter uma campanha pela frente. E disse àqueles que fazem parte do meu partido e do meu projeto político: vocês não vão ver o prefeito Vaguinho falando do governador outra coisa que não seja muito obrigado. Abraço a todos.
3: E quem não gostou nada disso foi João Rodrigues, pré-candidato ao governo do estado pelo PSD de Vaguinho, que tem encontrado dificuldades de reunir lideranças de seu próprio partido em redor do seu projeto de governador. Corre nos bastidores que João quer expulsão também de uma vice-prefeita do PSD que declarou apoio a Jorginho. De todo errado, João Rodrigues não está. Com inimigos declarados dentro da própria trincheira, não há condições de ir para uma batalha. e João Rodrigues diz pertencer à direita raiz, enquanto seu partido ostenta 3 ministérios no governo petista de Lula. O pré-candidato ao governo do estado de Santa Catarina, João Rodrigues, do PSD, tem insistido aí em bater na tecla

0: que ele seria uma espécie de representante da direita raiz. Para início de conversa, o PSD de João Rodrigues ostenta 3 pastas no atual governo petista de Lula da Silva. Assim, o partido de João Rodrigues está mais para a raiz da esquerda, ou ao menos do centrão, da direita que não é. Quanto ao conservadorismo aí, que respeita os valores da família, não parece talvez que seja o caso de quem já foi flagrado assistindo vídeo pornô no celular em plena sessão do Congresso Nacional. E por hoje era só. A gente volta na próxima semana aqui no Jornal da Menina. Um grande abraço para vocês, um ótimo final de semana. Grande abraço, Gerson Felipe. Até semana que vem.
1: Abraço, Mota Filho. Ele mandou também o palpite dele aqui pro Jogo do Brasil, hein? 2-1 Brasil. É o palpite do Mota Filho aqui também neste dia, né? Pré-véspera de jogo da Seleção Brasileira, logo mais às 9:30 da noite. Por falar em Seleção Brasileira, na volta do intervalo, as informações do esporte aqui no Jornal da Menina.
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1: Rapidinho, daqui a pouco tem um momento de esportes aqui, mas a Janaína Munhoz, ela se manifestou em relação à entrevista, mas falando sobre a venda de bebidas. Ela disse que domingo ela foi sentar num restaurante que tinha uma placa com o preço da caneca de chopp por R$ 9,90, mas para beber, ela e o esposo tiveram que pagar R$ 50 por pessoa para poder aproveitar a promoção. Isso tem que encaminhar pro Procon, Janaína, porque é venda casada, não pode, né? Você tem que encaminhar, pegar as provas, encaminhar pro Procon aqui de Balneário Camboriú, que eles vão fazer a devida fiscalização. E se não fizerem, manda pra gente que a gente faz a cobrança, como estamos falando aqui também na programação da Rádio Menina. 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
1: Camille Guckert, muito boa tarde. Hoje tem Brasil, estou falando desde o começo do programa, ansioso pelo segundo jogo da seleção brasileira. E conta tudo pra gente, né? O que que nós vamos ter? O que que o Carlo Ancelotti vai aprontar?
12: Pois é, Gerson Felipe, vamos lá então, porque hoje o Brasil joga o segundo jogo da fase de grupos. Brasil e Haiti fazem esse confronto às 21h30 no Philadelphia Stadium, lá em Filadélfia. O adversário justamente vai ser o Haiti. O Carlo Ancelotti fez mistério durante a entrevista coletiva, disse que vai fazer algumas mudanças na seleção brasileira. Dos amarelados, Casemiro e Ibanez são jogadores do Brasil que receberam cartão amarelo no empate em 1-1 contra o Marrocos. A escalação da seleção brasileira deve ter, então, Alisson, Danilo, Marquinhos, Gabriel Magalhães e Douglas Santos, Casemiro ou Fabinho, Bruno Guimarães, Lucas Paquetá ou, se não, o Danilo Santos, e aí sim no ataque, Rafinha, Matheus Cunha e Vinícius Júnior. O Haiti chega então para essa partida contra a seleção brasileira buscando a sua primeira vitória na história da Copa do Mundo. Quem joga hoje também, Estados Unidos e Austrália, fazem esse confronto às 16h e um pouco mais adiante, Escócia e Marrocos fazem o jogo às 19h, trazendo os resultados dos jogos de ontem da Copa do Mundo. República Tcheca e África do Sul empataram em 1-1. A Suíça venceu a Bósnia por 4-1. Canadá meteu uma goleada para cima do Catar por 6-0. E aí sim, o México venceu a Coreia do Sul, jogos de ontem. E hoje à noite, todo mundo na torcida pela seleção brasileira. Esses são os destaques do esporte para o Jornal da Menina.
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1: 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Muito obrigado, Lio Brasil. Obrigado, Erika Guckert. Bota a câmera aberta, Erika, bota a câmera aberta, porque quem tá chegando agora é a Juliana Tormena e o Show da Tarde. Tá chegando aqui na área Juliana Tormena e nós estamos na corrente positiva pelo Brasil. Vai, Brasil! Dale! Tchau, tchau!
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0: E vai começar.
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2: 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Sextou.
0: Oi, galera, boa tarde. Sim, sextou. E naquele clima de Copa do Mundo.

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Até às 4 a gente segue no nosso show da tarde. Eu sou Juliana Tormena e tem uma galera chegando aqui no nosso WhatsApp 47991381005. Beijo Mara Miguel, beijo Selma Gonçalves, Nicolau Oliari, Mara Lourenço, Luiz André de Floripa, David Luca, super beijo Patrícia Moura,

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1: Então vamos com Batalha Musical de sextou, aquele clima de esquenta de final de semana. A gente coloca um pedacinho de três músicas e você tem a difícil missão de escolher a sua preferida votando um, dois ou três lá no WhatsApp 479-9138-1005. A música mais votada é a que toca inteirinha na sequência, tá? E hoje todo mundo fica concorrendo um par de ingressos pra Roda FG, vai passear de roda gigante, mais kit Anjinho. 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Então, todo mundo que participar fica concorrendo a esse presentaço. Hoje, dois presentes pra uma pessoa, hein? Par de ingressos, roda gigante e kit Anjinho. No finalzinho do programa, eu conto quem ganhou. Primeira música da primeira batalha de sextou, Avicii, Aloy Black, Wake Me Up.
2: Carlos de Braço aí, Ju, boa sexta-feira. Papai do céu te abençoe, de tudo certo e planejado.
1: Oi, Caeté.
2: Um abraço aí pra todos que estão ligadinhos, pra Gabazada. Bom final de semana a todos e papai do céu faça presença na vida de todos. Tá bom, Ju?
1: Tá bom, querido. Amém.
2: Tchau, obrigado.
3: Boa tarde, Ju. Tudo bem com você? Passando para desejar uma linda tarde a vocês da rádio, aos ouvintes. Um abençoado final de semana para todos nós. Beijão, Ju.
1: Beijo, Avani. Primeira opção na primeira batalha de sextou.
0: Música 2.
1: Jota Quest mandou bem nessa versão remix com Pirita Zouk.
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5: Boa tarde, Juliana, a todos. Uma abençoada tarde, sexta-feira.
1: Oi, Ivan. Beijão, Ivan de São José. Oi, Diego.
6: Boa tarde, minha amiga Juliana, como era sua querida? Bora lá que sextou, minha amiga. Simbora, Ju, deseja uma ótima tarde, seja pra você, pra todos os amigos ouvintes, amigos do fã-clube. Vamos pra mais uma batalha. Tamo junto, Ju. Beijão no coração e tchau. Obrigado,
1: Diego.
0: Música 3.
1: David Guetta e Raí Peixe.

0: FM, uma excelente sexta-feira abençoada. Vamos juntos, sempre ligadinho na melhor. Um abraço, tudo de bom.
1: Tudo de bom, Alberto.
2: Boa tarde, Juliana. Uma ótima sexta-feira para você, para todos os membros do Fã Clube e todos os ouvintes. E um ótimo final de semana a todos nós.
1: Valeu, Valdi.
3: Boa tarde, Juliana. Termina ouvindo como todos os dias.
1: Oi, Perla.
3: Um partido hoje. Vou torcer por os dois, tanto como Paraguai como por Brasil. O que que vou fazer, né?
1: Fica com dois corações, Pedro.
3: Enorme, de fã maravilhoso, abençoado final de semana para todos e que ganhem os melhores. Bora batalhar, gente linda. Beijo, Ju.
1: Beijo, Pela.
3: Melhor companhia sempre.
1: Eu que agradeço o carinho sempre. Beijo pra Marisângela. Boa tarde, Franciele Oliari. Alô, Gorete. Sextou, Gorete. Beijão, pessoal do Cristo Luz. Então vamos resolver a primeira batalha. Um, Avicii, Aloy Black, Wake Me Up. 2, Jota Quest, Mandou Bem Remix. 3, David Guetta com Hypation. Walk Away. 1, 2 ou 3? 4, 7, 9, 9, 1, 3, 8, 10, 0, 5. Como é que fala mesmo? Sextou.

0: Alexandre.
1: Boa tarde, Juliana, tudo bem?
0: Eu emendei o teu nome, eu pensei que era o Alexander, mas é o Alexandre.
1: Boa tarde, Juliana, tudo bem?
0: Tudo.
1: Aí. É música número um, eu quero mandar um abraço, uma boa tarde pro meu filho Noah e pra minha sobrinha Mayra.
0: Beijo, Noah e Mayra, valeu, Alexandre. Avani 13, Marli 3, o quê? O Theo veio.
2: Oi, tia Ju.
0: Oi.
2: Eu escolho na 3 hoje.
0: Então.
2: E meu pai também escolhe na 3.
0: Gente, o Theo tava de aniversário ontem, Theo. Parabéns de novo.

0: 3, Fran Sinaldo 1, Ivan.
1: Ah, Juliana, número 3.
0: Valeu, Valde 3, David 3, Franciele 3, Caio 3.
2: Minha amiga Juliana Tomena, vamos na opção 3.
0: 3 também pro Diego, Simone, Daura foi na 1, minha mãe linda Dora tá aqui, foi na 3, Selma 3, Matheus 2, Patrícia 1, Sandro Garcia.
3: Hoje é sexta-feira.
0: Opa!
3: Chega de canseira, chega de tristeza, ouvindo o show da tarde com Juliana Torneira.
0: Adoro.
3: Coitado, Ju, abraçado sexta-feira, você todos os dias, um beijão pro nosso Patu, pra toda a família Garcia, especial pra minha diva, pra minha rainha Deia Garcia, e a número 3, David Guetta, é a número 3.
0: Valeu, Sandro, Deia, beijão, Alberto, Lenice, Nicolás, Nicolau, Gorete, Solange, todos na 3. Rose, não perde mais a 3.
4: Oi, Ju, boa tarde, Juliana Torneira.
0: Fala, Ivonete.
4: Ju, eu vou na número 3. Beijo, Ju.
0: Beijo, Ivonete. A Simone foi na 1. A Elza tá chegando agora na 3. Então vamos ouvir de uma vez, vamos.
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0: 3, David Guetta e Raí Peixano, Wild Way.
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0: tá vencendo de lavada a primeira batalha de sextou. A Mara que comemorou, a Mara Miguel também, a Selma fazendo passinho, o Alberto e você, Ivan.
1: Pá, corpinho agradece.
0: A Elza, beijo, querida. A Valdi falou de lavada. Simone tá curtindo, a Sol também. Diego Boaventura, todo mundo feliz da vida naquele clima de sextou, né, Vani? E foi só a primeira. O Caeté disse que vai voltar só depois. Então tá, a gente já volta com mais uma.
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3: De volta com Batalha Musical. A Elza tá palpitando no jogo. Ela disse que vai dar 4-1. Eu vou chutar 3-0 pro Brasil hoje, viu, Elza? Maiara de Freitas, beijão, boa tarde. Fran, mais um beijo pra você. A Perla, que tá feliz que acertou. Galera chegando pra votar, né? Na Batalha Musical.
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2: 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Dois. Ou três. 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
3: Da segunda batalha de sexto, Zezé de Camargo e Luciano, Nós Namora.
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0: Oi, Luciano.
1: Nós também estamos aqui na Menina FM, né, Luciano?
2: Gostosa de ouvir, né?
1: Em todo sentido, maravilhosa.
2: Isso aí.
1: Valeu, gente. Tchau, tchau.
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0: Tradição, só hoje.
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0: Ah, Mara Miguel

0: Diogo e Luciano, Nós Namora 2, Tradição, só hoje, 3, Leonardo, Zeca Pagodinho de latinha na mão, 1, 2 ou 3? Me conta lá no WhatsApp, 47991381005.
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0: 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Enquanto a gente resolve a segunda batalha, Zezé de Camargo e Luciano, Nós Namora, 2, Tradição Só Hoje, 3, Leonardo e Zeca Pagodinho de latinha na mão, a Vani e Gorete foram na 3, Luiz 1, a Fran, o Alberto na 3, Caio 2, David 3, Diego.
1: Vamos na opção 2, Ju, nessa batalha. E 2-1, Poiti.
0: Valeu, Diego.
2: Beijo, galera. Número 3 da Ivanete. Hoje é sexta-feira.
0: Sandro.
3: É, eu vou viajar daqui a pouco e eu vou ficar o final de semana sozinho. Então é número 3, de latinha na mão.
0: Valeu, Amaro, Valde, Alenise, a Selma, Perla, Dislene, todos na 3, a minha mãe na 2, Matheus na 3, Simone 2, Francinaldo 3, Patrícia 3, Laila.
4: Oi, Ju, boa tarde.
0: Oi.
4: Fico com a número 3.
0: O Caeté foi na 1, Eduardo 2, Nicolau, Ju, manda alô pro Javier, Lobão e Neguinho. Eles palpitaram 5-0 pro Brasil. Não, é 5-0 pro Haiti. E ele votou na 13 e o Nicolau apostou 3-0 pro Brasil, que o Brasil vai ganhar. Eu tô junto com você aqui no 3-0, viu, Nicolau? A Daura foi na 1, Marli, Ju, vou na 13 de novo, latinha na mão hoje pra comemorar 3-1 pro Brasil. Ivonete!
5: Ju, eu vou na 3 outra vez!
0: Valeu, Ivonete! A Sol foi na 3, Elza 2. A Selma já comemorou, a Mara também, porque elas sabem que ganhou essa aqui, né?
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0: 3, Leonardo, Zeca Pagodinho, de latinha na mão.
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0: Zeca Pagodinho de latinha na mão, vencendo a segunda batalha dessa sexta.
1: De latinha na mão, o corpinho agradece novamente.
0: Valeu, Ivan. A Marli também comeu.

0: figurinha, abrindo aquela latinha. Daqui a pouquinho a gente volta com mais batalha musical no clima de sextou. Fica com a gente.
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0: Estamos de volta com mais Batalha Musical no clima de sextou.
16: 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Qual leva o seu voto?

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1: Aquele pagodinho de sextou com Deus Samba, enquanto a gente conta os votos dessa batalha. Um Venga Boys, bom, bom, bom, bom. Dois Braga Boys, uma bomba. Três Ora Wham, Disco, D-I-S-C-O. A Rose foi na 1, Valde também, Amara 3, Avani 3, Eduardo 2, Luiz 1, Jean.
2: Boa tarde, Ju.
1: Oi.
2: Sexta-feira maravilhosa, hein?
1: Sexta linda.
2: Essa tá difícil, mas eu vou de 2.
1: Foi na 2, o Jean. Maria foi na 3, Gorete, Maria Gorete. Sabrina.
3: Boa tarde, minha querida.
1: Oi.
3: Sou a Sabrina aqui de Penha e eu voto na 2, Braga Boys. Bomba. Quero muito participar desse sorteio, viu?
1: Um beijão,
3: sextou,
1: tá concorrendo.
3: Beijão.
1: Ingresso pra Roda Gigante mais Kit Andinho. Boa sorte. Alberto foi na 3, minha mãe linda 3, Selma 3, Marcos Vipe 1, André Baez 3, David 1, Diego Boaventura.
4: Com certeza nessa vão de Braga Boys, viu? São...
1: O Caeté foi na 1, Maria Aparecida 3, Dilene 3, Lenise 3, Nicolau 3, Daura 3, Caio 1, Christian 1, Maria Luísa.
5: Eu aqui é Maria Luísa, voto na 1, beijo.
1: Beijo, Maria Luísa, querida. Boa tarde pra Priscila dos Santos. Ivan.
6: Eliana, 3 novamente.
1: Perla 3, Marli 1, Fran 3, Patrícia 2, Nádia 3, Mara 3, Sandro Garcia.
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4: Ju, saudade dessa música, dance, essa é dance mesmo, essa é aquela do passinho, é a número 3, e amanhã no Toca Baú, a gente vai estar ligadinho, Ju.
1: Vai ser comigo amanhã, valeu, Sandro. Everaldo 3, Simone 1, Francinaldo foi na 3.

0: Vejo o pessoal de Manaus, Francinaldo tá lá ouvindo pelo aplicativo. Washington, apareceu Washington, foi na 1. Ivonete!
1: Ju, eu vou na número 3! Beijo!
0: Beijo! A Solange também foi na 3. Quem mais? A Gorete já está fazendo o passinho, a Fran também. Fala, Preto!
2: Falou, hein, Ju? De novo, Ju, achei que ia passar uma semana, mas não passou, hein? Sem te odiar um dia, pelo menos, hein?
0: Ah, Preto!
2: Eu vou no Braga Boys, mas te odiando.
0: Não, não fala assim. A Mara, só alegria. A Selma já tá fazendo passinho. E a Dirlene votou na 3 porque sextou.
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0: Com bastante folga, foi a 3. A hora, Wendy.

0: sextou!
1: Boa tarde, boa tarde, Juliana, que é o Estevão de Balneário Camboriú.
0: Oi, Estevão!
1: Faz tempo, mas voltei nessa bela, linda cidade de Balneário Camboriú. Vamos voltar à música 3.
0: Ganhou a 3.
1: Vou agradecer para todos meus brothers e amigos da construção civil que trabalham nas alturas. Valeu, Juliana. Tchau.
0: Valeu, amiga. Querido. Beijão no Alberto, que acertou. A Vani também. Ela diz, esse vai ser o placar do Brasil. 3-0. Fala, Ivan.
2: O corpinho agradece.
3: Amigo Diego, não pode beber cerveja hoje, rapaz. Hoje foste metralhado, meu amigo.
0: Tati do Rio Pequeno, um beijo, ótimo final de semana.
4: Eu fui metralhado. Eu te odeio.
0: Não fala isso, preto. Sandro. Ó, o Sandro mandando vídeo no rapel, minha gente. E fazendo pastiche. Que é isso, Sandro? Que manobras complexas. Beijo, querido. Bom trabalho, Sandro Garcia. Gabaritou. A Tati.

0: Já tá chegando pra
1: saudade acabar com essa dança aqui, é uma bomba. Fala, Ivan.
2: Parabéns pra quem gabaritou.
1: Eita, valeu, a Mara tá feliz da vida. Carlos Sérgio de Ju, hoje o Brasil 4-0. O goleiro do Grêmio não vai deixar passar nada. Se for ele o goleiro. Carlos Sérgio Dias dando a sua opinião aqui. Fran fazendo passinho, fala Sale.
3: Sale aqui de Itapema, esperando o jogo do Brasil, confiante, 4-1, porque eu espero que ele esteja bem preparado, porque o Haiti é fraco, né? Fazer o quê? 4-1.
1: 4-1 na opinião da Sally. Gorete tá feliz da vida. Angélica Monteiro, boa tarde. Carlos César tá na escuta. Carlos, então fica aí que já já tem muita música, tem fofocas do Leão e muito mais no Show da Tarde.

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2: O ex-jogador de futebol Ivan Fiel da Silva, conhecido como Brazão, foi morto a tiros na madrugada desta sexta-feira em Tubarão, no sul de Santa Catarina. Um jovem de 20 anos, identificado como João Roberto Pereira de Oliveira, também foi atingido e morreu no local. O crime ocorreu em uma conveniência. Segundo informações da Polícia Militar, testemunhas relataram que houve uma discussão envolvendo questões financeiras pouco antes dos disparos. Ainda de acordo com os relatos, um homem teria sido visto correndo para os fundos do estabelecimento momentos antes do crime. Brazão acumulou diversas passagens marcantes pelo Camboriú Futebol Clube, tornando-se um dos maiores artilheiros da história da equipe. Uma de suas principais atuações ocorreu em 2015, quando foi peça fundamental na campanha que garantiu o acesso à Série B para a elite do campeonato catarinense. Acompanhe também no portal menina.com.br. Adolescente suspeito de atacar motorista de aplicativo e motoboy morre em confronto com a PM em Navegantes. Mulher é presa por armazenar 207 quilos de maconha em residência de Itajaí. Com as informações do portal Menina News, Camille Guckert.
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10: 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O técnico Carlo Ancelotti segue fazendo suspense sobre a escalação que enfrenta o Haiti hoje à noite, pela segunda rodada da Copa do Mundo. Mas os treinamentos indicam uma mudança importante no esquema tático. A tendência é que o Brasil volte a atuar no tradicional 4-2-4, sistema utilizado durante boa parte do trabalho do técnico. A ideia é abrir o meio de campo e encontrar espaços na defesa haitiana. A provável escalação do Brasil tem Alisson no gol, Danilo, Marquinhos, Gabriel Magalhães e Douglas Santos na defesa, Fabinho e Bruno Guimarães no meio de campo, Fabinho tomando a vaga de Casemiro, e um quarteto ofensivo formado por Luiz Henrique, Rafinha, Matheus Cunha e Vinícius Júnior, com a saída de Lucas Paquetá. Depois do empate na estreia contra Marrocos, a seleção entra em campo pressionada pela vitória para encaminhar a classificação à próxima fase. Brasil e Haiti é hoje às 21h30 na Filadélfia pela Copa do Mundo. Gerson Felipe para Esporte Total. 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
4: Menina, e o nosso show da tarde que segue agora tem Ferrugem, arrepende.

0: Terry Swim, Stones and I, Gone, Gone, Gone. Antes teve Armandinho, A Ilha e Ferrugem, Arrependidaço. E agora tem você, Leão Lobo, que tá chegando na nossa sexta-feira.
1: Oi, Juliana, tudo bem?
0: Tudo bem e você, Leão?
1: Ai, eu tô daquele jeito, né? Sempre bem cheio de fofocas quentinhas, viu?
0: Então vamos com as fofocas do Leão, começando com o aniversário dos famosos.

0: Alô, alô, minha companheira, meu companheiro, tô chegando. Fofocas quentinhas. Mas antes, meu carinho, hoje é aniversário do meu ídolo, Chico Buarque de Holanda, cantor, compositor, maravilhoso, né? Hoje também Letícia Spiller, a atriz, Sidney Magal, cantor, maravilhoso também, Bruno Montaleone, lindo ator, né? Stephanie Brito, atriz, Priscila Alcântara, cantora e apresentadora, né? Daniel de Oliveira, ator, maravilhoso, Daniela Rodrigues, atriz, e saudade do meu amigo Ismael Fernandes, jornalista e escritor. Bom, vou lá e volto já já para contar as fofocas quentinhas. Mariana Goldfarb critica conselhos amorosos de coaches. Susana Werner inicia tratamento com caneta emagrecedora e expõe luta contra a balança. Ô, tadinha. Esposas de jogadores da seleção brasileira promovem encontro em Nova York. Já já eu conto tudo isso e as novelas. Já já.
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16: É, de volta, de volta. Agora é pra contar mesmo as fofocas. A Globo fará ajustes, né? Vai reformar o quadro da Virgínia Fonseca na Copa após críticas à estreia. A produção do Domingão fará ajustes no quadro diário de Virgínia, que é a influenciadora Virgínia Fonseca. É, Diário de Virgínia é o nome do quadro, né? Que a influenciadora Virgínia Fonseca passou a comandar na Globo durante a Copa do Mundo. A equipe da atração admitiu a necessidade de mudanças após receber severas críticas à estreia nas redes sociais e por parte da imprensa, né? No segundo episódio, o humor será a aposta. Virgínia também terá mais momentos de interação com brasileiros que estão nos Estados Unidos. O pico de audiência da sua primeira aparição no Domingão foi alcançado justamente na entrada ao vivo, quando ela falou sobre o gol marcado por Vini Júnior contra Marrocos. Claro, né? Nas redes sociais, mesmo criticado, vídeos sobre o momento chegaram à marca de 10 milhões de visualizações, número alto para as páginas oficiais da Globo. No total, o Diário de Virgínia marcou 10 pontos. Xuxa desabafa sobre boatos de pacto com o diabo e revela prejuízos por excesso de confiança. Xuxa Meneghel voltou a falar sobre algumas das histórias que marcaram sua trajetória pública. Um dos temas abordados foi a antiga teoria conspiratória que associava seu sucesso a um suposto pacto com o diabo, boato que ganhou força principalmente durante os anos 80 e 90. Visivelmente incomodada com o assunto, Xuxa afirmou que nunca entendeu como tantas pessoas acreditaram nessa narrativa. Durante a participação no videocast Quem é Você Nesse Rolê, comandado pela querida Thaís Fersosa, a apresentadora loira disse que esse tipo de comentário continua sendo uma das acusações que mais a incomodam. Mas não foram apenas os rumores que marcaram a conversa. Xuxa também abriu um capítulo mais delicado de sua vida ao comentar episódios em que acredita ter sido usada financeiramente por pessoas em quem depositava confiança absoluta. A apresentadora contou que no início da carreira costumava confiar plenamente nas pessoas responsáveis por cuidar de seus negócios. Em alguns casos, essa confiança era tão grande que ela assinava documentos sem sequer analisar o conteúdo. Erro seu, né, Xuxa? Infelizmente. Marina Goldfarb critica conselhos amorosos de coaches. Mariana Goldfarb, né? Ela usou as redes sociais para fazer um desabafo sobre os conselhos amorosos que circulam na internet. Sem citar nomes, a modelo e apresentadora criticou conteúdos produzidos por alguns coaches de relacionamento que ensinam estratégias para mulheres conquistarem ou manterem o interesse dos homens. Fazer alguma coisa para ser escolhida já começa errado. Isso transforma a mulher em um personagem e não em uma pessoa real, afirmou. Segundo ela, grande parte dessas recomendações passa pela ideia de esconder opiniões, sonhos e desejos logo no início de um relacionamento. Ela contou que já ouviu diversas vezes que mulheres deveriam evitar falar sobre temas como casamento ou maternidade nos primeiros encontros para não assustar possíveis parceiros. Atualmente cursando psicologia, ela comparou a pressão para se adequar a determinados padrões de comportamento a abrir mão de partes fundamentais da própria personalidade. É como se você tivesse que cortar um pedaço de si mesma para caber em algum lugar. Esquecer tudo que viveu, aprendeu e construiu apenas para agradar alguém, disse. Certíssima. Jacquin diz que vai passar a escovar os dentes após iniciar tratamento odontológico. Meses após surpreender ao revelar que não tinha o hábito de escovar os dentes, Eric Jacquin anunciou que decidiu mudar a rotina. O chefe de cozinha e jurado do Masterchef Brasil contou nas suas redes sociais que iniciou um tratamento odontológico e que agora passará a dar mais atenção à saúde bucal. Meu Deus! Em um vídeo publicado no Instagram, o francês apareceu ao lado do dentista, que brincou com a situação. Quem diz que o Eric não vem cuidar dos dentes? Perguntou o especialista. Na sequência, Jacquin entrou na brincadeira e confirmou a mudança de hábitos. Estou começando um tratamento. Vocês viram que eu falei que não escovo os dentes? Agora o professor falou que acabou esse negócio, disse. O dentista aproveitou o momento para reforçar a importância dos cuidados com a higiene bucal.
0: Gente,
16: que porcaria é essa?
0: Que coisa foi essa?
16: É cada uma, né, Ju?
0: É cada uma.
16: E já tem mais fofocas até daqui a pouco.
0: Até daqui a pouco.
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0: De volta com mais música, o Carlos Sérgio tá aqui. Ju, manda um alô pros motoristas da CG Tour e Santa e Bela Turismo, sempre ligado.

A Mavi Casaroto mandou vídeo e foto lá na Filadélfia, torcida pelo Brasil. Tem uma galera lá, o filho, a Karine e o neto Zachary da Marli estão lá mandando a repercussão. Que legal, Marli, é Brasil!

0: irmão da lua, amigo das estrelas. A Zenilda Batista ama essa música, né, Zenilda? Um beijão pra você.
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6: É dia de Brasil em campo. Depois do empate contra Marrocos na estreia, a seleção brasileira volta a jogar nesta noite pela Copa do Mundo. O adversário é o Haiti e a bola rola às 21h30 na Filadélfia. O retrospecto é amplamente favorável ao Brasil. Em 3 confrontos contra os haitianos, foram 3 vitórias verde e amarela. O duelo mais marcante aconteceu em 2004, no histórico Jogo da Paz. Na época, o Haiti enfrentava uma grave crise política e o Brasil liderava uma missão humanitária da ONU no país. Dentro de campo, a seleção brasileira deu show e venceu por 6-0, com 3 gols de Ronaldinho Gaúcho. O encontro mais recente foi na Copa América Centenário, em 2016. Resultado? Mais uma goleada brasileira, 7-1. Agora, a missão é clara: vencer para encaminhar a classificação e ganhar confiança na busca pelo tão sonhado hexacampeonato. Brasil e Haiti, hoje, às 21h30. A torcida está convocada.
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novelas, novelas, vamos lá. Vamos começar a contar aqui as novelas, né, Nobreza do Amor. No capítulo de hoje, Fortunato tem uma crise de ciúmes de Maria Helena. Tonho afirma a Dona Niara que Gendal não se aproximará de Alica. Ginua revela a Quênia os novos planos de Gendal. Quênia garante a Ginua que não permitirá que Gendal a impeça de ser rainha de Batanga. Viriato vê quando Sebastião e Virgínia se aproximam e desconfia. Fátima conversa com Salma sobre Fuad. Chega o dia do desfile promovido pelo ateliê de Lúcia, Alica e Teresa. Ana Maria sente vergonha de desfilar e Lúcia, Alica a incentiva. Manuel admira Ana Maria na passarela. Belarmino e seu bando chegam a Barro Preto. O capítulo termina aí. Vamos para Coração Acelerado, essa é fraca, fraca. No capítulo de hoje, 19:40, Azilá conhece Amélie e se interessa em contratá-la. Nayane pede que Zilá pressione Ronei. Zilá revela à filha Nayane que ela e Ronei estão namorando. Eduarda e Leandro se encontram. Agrado e João Raul se emocionam ao ver o sucesso de sua canção. Leandro aconselha Eduarda sobre sua carreira. Gael conta a Nayane sobre sua relação com Ana Castela. Bará convida a Eva e Vânia para sair. Sinara aconselha Nayane a esquecer João Raul. Alaorzinho diz para Zilá que quer logo o divórcio. O capítulo termina aí. E quem ama cuida, 21:20. Otoniel decide deixar a casa de Arthur com a família. Pedro confessa a Bruna que ama Adriana. Otoniel pega a pulseira de Adriana que estava no quarto de Heitor. Rosa oferece sua casa.

0: esposa para Elisa e família. Tiago oferece apoio a Bruna. Pilar arma para que ocorra um ataque na banca onde Otoniel trabalha. Silvana avisa Ulisses que Pilar está de mudança para a casa de Arthur. Pedro sonda Tom sobre o quanto recebeu de Ademir para depor contra Adriana. O capanga de Pilar visita Adriana e ameaça a vida de Pedro se a terapeuta não se afastar do advogado. O capítulo termina aí, deixando emoções. É isso.
1: Eita babado!
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3: De volta.

0: 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E o pessoal tá só na torcida, né, Mara?
1: O jogo da seleção vai dar 4-1 pra nossa seleção brasileira. Uhul, bora Brasil!
0: 4-1, aí a Mara mandando a sugestão dela, o palpite dela do placar. Everaldo Machado, abraço. Zenilda!
2: Oi, Ju, boa tarde. Oi. É assim que eu vivo, é assim que eu sou feliz. Graças a Deus, meus 68 anos... Mas sou feliz e só agradeço a Deus e você e todos vocês que fazem parte da minha vida. Beijo,
0: beijo, querida. E eu que te agradeço pela companhia e pelo carinho.
3: Boa tarde, dona Cristina de Balneário Camboriú. Só pra avisar a minha galerinha que é ouvinte da Rádio Menina. Quem for lá em casa, Juliana, já falar pra não ir de mão vazia, levar uma caixinha de beira, que hoje o Brasil vai meter 6-0.
0: 6-0,
3: Juliana.
0: Valeu, Everaldo. Falei, pessoal, tá todo na expectativa. E já já a gente volta com mais música no Show da Tarde.

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2: Um adolescente de 17 anos morreu em um confronto com a polícia militar na tarde de ontem em Navegantes. Segundo a PM, o jovem era suspeito de participação em roubos violentos registrados nos últimos dias na região. Entre os casos investigados estão um assalto a um motoboy que foi ferido com golpes de faca durante uma entrega e um roubo contra um motorista de aplicativo que também foi esfaqueado em Blumenau. De acordo com a Polícia Militar, durante a tentativa de abordagem, o adolescente apontou uma arma de fogo contra os policiais. A guarnição reagiu e o suspeito morreu no local. O caso será investigado. Acompanhe também no portal menina.com.br. Ex-jogador histórico do Camboriú é morto a tiros em Tubarão. Jovem de 20 anos também foi assassinado. Mulher é presa por armazenar 207 quilos de maconha em residência de Itajaí. Com as informações do Portal Menina News, Érica Guckert.
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5: Essa aqui é de 1988, o maior sucesso da dupla canadense de synth pop com Can. Estou falando de I Beg Your Pardon, que traz ali um pedacinho da música de Lynn Anderson, Rose.

0: Antes teve o som de Vitor Clay, Nós Dois e com Can, I Beg Your Pardon, na grife menina. E a galera gostou muito, né, Everaldo?
1: Sucesso!
0: Curtiu demais, a Mara também. Sextou, topzera, Jussonzeira. Eloína da Cunha, tá só na escuta, beijo. Alexandra Santos, ótimo final de semana pra você também. A Marli Casaroto mandou uma mensagem direto da Filadélfia. A filhota dela, Karine, ela diz: um grande abraço da torcida brasileira aqui da Filadélfia. Vai, Brasil! Karine, tô vendo a foto, que galera linda, hein? Torcendo já, se a galera fazendo aquela vibração positiva. Valeu, Marli, obrigada pela foto, pelo recado. Manda um beijão pra Karine e pra todo o pessoal que tá com ela na Filadélfia. E a Selma também tá ali curtindo. Fica até o finalzinho com a gente, porque depois do intervalo tem a segunda parte das fofocas do Leão.
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1: Oi.
0: Tô de volta aqui no Show da Tarde para contar mais um.
1: Conta, Leão.
0: Suzana Werner inicia tratamento com caneta emagrecedora e expõe luta contra a balança. A ex-atriz e apresentadora Suzana Werner revelou na quarta-feira que iniciou um tratamento para perda de peso com o uso de canetas emagrecedoras. Em vídeos publicados nas redes sociais, ela mostrou o momento em que recebeu a primeira aplicação da medicação e compartilhou imagens do próprio corpo antes do início do processo. A Suzana admitiu dificuldades para controlar a alimentação e afirmou que decidiu buscar ajuda para melhorar a saúde. Preciso tomar vergonha, porque minha saúde está em jogo. Quero seguir em frente e continuar, declarou. Que bom, né? Esposas de jogadores da seleção brasileira promovem encontro em Nova York. Enquanto os jogadores da seleção brasileira concentram atenções dentro de campo durante a Copa do Mundo, suas companheiras também têm criado momentos de convivência longe dos estádios. Na noite de quarta-feira, um grupo de pessoas, de esposas e namoradas dos atletas, se reuniu em Nova York, nos Estados Unidos, para celebrar o aniversário de Gabriele Severo, que é casada com o zagueiro Gabriel Magalhães. Fotos e vídeos do encontro foram postados nas redes sociais. Entre as presentes estavam Natália Belloli, companheira de Rafinha, Gabriele Miranda, esposa de Endrick, Ana Lídia Martins, casada com Bruno Guimarães, Letícia Carvalho, mulher de Igor Thiago, e Duda Santos, companheira do atacante Rayan. Da Santos não é atriz, né? Desde o início do Mundial, as esposas e namoradas dos jogadores têm compartilhado detalhes da rotina fora dos gramados, incluindo viagens, encontros, passeios e momentos de apoio aos jogadores antes e depois das partidas. Mãe de Isis Valverde defende a atriz após processo trabalhista. A repercussão de um processo trabalhista envolvendo Isis Valverde levou a mãe da atriz, Dona Rosalba Nable, a sair publicamente em defesa da filha. Nos últimos dias, vieram à tona detalhes de uma ação movida por uma ex-cozinheira da artista que pediu cerca de R$400 mil de indenização. Ela alegava em processo ter sido submetida a uma jornada de trabalho exaustiva, diante da repercussão do caso nas redes sociais e na imprensa. A Rosalba, Dona Rosalba, usou o Instagram para exaltar o caráter da filha e criticar os ataques direcionados à atriz. Ela disse: Isis é o reflexo de sua carreira, madura, autêntica e cheia de propósito. Quando a gente conhece a verdade dos bastidores, o caráter e o suor por trás de cada detalhe, nenhum ruído externo tem poder. O sucesso incomoda quem não tem a audácia de construir o próprio caminho, escreveu. O advogado de Isis Valverde afirmou que a divulgação do caso tem ocorrido de forma tendenciosa e parcial. Segundo ele, o advogado, né, a contestação apresentada pela atriz demonstrou que as alegações eram falsas e que a primeira ação acabou arquivada pela justiça. Posteriormente, um novo processo foi apresentado e teria terminado em acordo no valor de R$30 mil. Então tá, né? Record tenta vender patrocínio para voltar com disputa de vaga em A Fazenda 18. A Record começou a negociar com o mercado publicitário as cotas de patrocínio do reality show A Fazenda 18, que estreia em setembro com o comando de Adriane Galisteu. A principal novidade é que a emissora de Edir Macedo tenta voltar com a dinâmica do paiol, que começa dias antes da atração se iniciar de fato. No paiol, influenciadores digitais disputam uma vaga dentro da atração rural. O mais votado entra no programa e os outros são eliminados. A Record, no entanto, só produzirá o paiol se conseguir negociar com alguma empresa, especialmente uma rede social, o que reforça a dependência do quadro em relação ao departamento comercial. No pacote comercial, não há indicação de uma data de estreia, mas a tendência é que o reality vá ao ar a partir da segunda semana de setembro e termine em dezembro com 95 dias no ar. Quase 100, hein? Barbaridade, será que a gente aguenta? Henrique Fogaça se recusa a provar prato e faz participante chorar no Masterchef. Henrique Fogaça se recusou a provar o prato de uma participante durante o episódio na noite de terça-feira do Masterchef Brasil. A reação do chefe, acompanhada de críticas à receita apresentada por Carla Araújo, impactou a cozinheira amadora, que deixou a avaliação aos prantos. Ao avaliar o prato, Fogaça criticou o excesso de vinagre e a textura da massa. Você veio para o Masterchef para fazer isso aqui? Exala vinagre. O pão está maçudo. Não vou nem comer, disparou o chefe. Abalada com a avaliação, Carla deixou a bancada chorando e foi consolada pelos colegas de competição. Apesar das críticas, Carla permaneceu na disputa. Eu acho que essa tá meio fora de moda, né? De humilhar as pessoas. Eu não gosto disso. Eu acho muito, muito chato. Acho que sempre foi horrível, mas agora, especialmente, não dá para fazer mais isso, né? Ju, as fofocas ficam por aqui, mas segunda eu volto,
1: tá,
0: viu?
1: Bom.
0: Ótimo final de semana para você e para os nossos companheiros, companheiras, companheiros, né?
1: Beijo.
0: Beijo, dignidade, já.
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1: É, show da tarde, chegando na reta final. Como passa voando? Roseli tá com a roupa do Brasil, né, Roseli? Ah, peraí, agora eu não consigo ouvir teu áudio, Roseli. Daqui a pouquinho eu coloco teu áudio lá. Agora tem Péricles e Ana Castela. 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

0: Daqui a pouquinho eu volto com as últimas de hoje, o resultado do sorteio dos ingressos para Roda Gigante e Kit Anjinho. Já, já.
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0: É o som de Israel e Rodolfo fechando o show da tarde. Últimos beijinhos aqui, o Paulo Ferreira de Navegantes. Patrícia Moura, um beijo. Guilherme também tá aqui. Guilherme Zen de Camboriú, beijo pra você, beijo pra patroa. Fala, Cléo. Cadê a Cléo?
1: Oi, Junto.
0: Oi, tudo?
1: Oi, Junto, coloca o nome da minha mãe pro sorteio da Roda Gigante. O nome dela é Dona Norma.
0: Beijo pra Norma, beijo, Cici, Ivan.
2: Então, né, Juliana? Até amanhã, se Deus quiser. Vai e volte sempre com Deus.
0: Valeu, Abençoado, Ivan.
2: Boa tarde pra você.
0: Everaldo.
3: Tchau, Juliana. Vamos torcer junto. Quebra tudo, Brasil.
0: Beijo, Everaldo. Luiz André. Roseli, querida. Beijo, Eloína da Cunha. Roseli Duarte. Agora sim vai ter o áudio aqui, ó.
4: Boa tarde, Juliana. Tô armando aqui com a Roseli de roupa do Brasil.
0: Tá linda.
4: Pensa, Roseli Duarte de Camboriú de roupa do Brasil.
0: Pronta pra torcer. Valeu, Roseli, beijão, Caeté, valeu, Sandra, Stais e a nona, querida, beijo, ótimo final de semana. 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Quem faturou o presente de hoje, par de ingressos para a Roda Gigante, Roda FG, mais kit Anjinho, foi a Maiara de Freitas. Parabéns, Maiara, vem pegar seu presente, bom passeio na Roda Gigante, aproveite o kit Anjinho. Amanhã a gente se fala no Toca Baú, amanhã às 9h, vou estar aqui a postos pra atender seu pedido de flashback. Então, beijo, tudo de bom e até amanhã, galera. Beijo, Pri, tchau.
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0: As inscrições para o Circuito Municipal de Surf 2026 estão abertas até a próxima quarta-feira, dia 24, em Balneário Camboriú. O evento, chamado BC Long Sup, está marcado para o sábado, dia 27, na Praia Central, em frente à Rua 1601. Neste ano, a competição traz uma novidade, a inclusão da categoria para surf. O circuito reunirá disputas de Longboard Open, Longboard 40+, Longboard Feminino, Stand-Up Wave Masculino, além do Parasurf. As inscrições custam R$ 120,00 por atleta, com exceção do Parasurf, que terá participação gratuita. A expectativa da organização é reunir cerca de 64 competidores e atrair entre 300 e 500 pessoas ao longo do dia. A programação será das 8 horas da manhã às 4 da tarde e contará com uma estrutura formada por aproximadamente 50 profissionais entre equipe técnica, organização, apoio e produção. Acompanhe também no portal menina.com.br. Pacientes da UBS do bairro Armação têm consultas remarcadas após furto de fios. Itajaí discute obras e projetos para reduzir impactos das enchentes no vale. Com as informações do Portal Menina News, Gerson Felipe.
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Você, meu amigo, minha amiga, ligada com a gente a partir de agora, tem pôr do sol na menina. Você tá bem? Tudo certo? Tudo tranquilo? Como está? Como está essa sexta-feira? Ah, hoje é sexta-feira, prenúncio de final de semana, hoje é sexta-feira, tem jogo do Brasil, hoje é sexta-feira e a gente vai comemorar e se a seleção ganhar, a gente pode dar uma bebemoradazinha também, o que você me diz? E bora lá, a partir de agora tá no ar o pôr do sol, eu sou Nilo Deitos e tô contigo a partir de agora até as 6 horas da tarde, trazendo a música sertaneja, aquela saudade, aqueles hinos que é de, né, quando toca, por exemplo, a música que vai começar o programa hoje, você tem que levantar, colocar a mão no peito do lado esquerdo, como se fosse um hino da seleção na Copa, por favor, tá bom? 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Quer mandar o seu abraço? Ah, vamos brincar de palpite hoje? Dá o palpite aí do Jogo do Brasil, manda no WhatsApp 479-9138-1005. Manda no WhatsApp aí que eu quero saber qual a sua ideia, o que você pensa do jogo de hoje da seleção brasileira contra o Haiti. Primeiro jogo foi macaca, né? É, a gente empatou na sorte, só teve aquele lance do Vini. Mas agora contra o Haiti, depois de tantas críticas, vai que essa galera começa a jogar, né? Vai, vai, vai, vai. Então tá bom, tá começando o pôr do sol, aumenta o volume, um ótimo final de tarde pra você. Eu falei, levanta, põe a mão no peito. Essa é um hino. Por favor, por favor.

delícia! Fim de semana começou! É sexta-feira! Manda um abraço pro Miguel, tá trabalhando, fazendo as soldas por aí, né? Sabe essa parada de soldar cabo de microfone, cabo de plug, essas coisas todas, né? Valeu, Miguel! Bom trampo, meu irmão!

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0: Muito bem, voltamos agora às 6h04h27, né? Eu tenho uma turma pra ouvir aqui, uma galera mandando mensagem por aqui, a Maria Goretti. Oi Nilo, tudo bem? Sextou, 3-0 pro Brasil. Ó, tá otimista, né? Tá otimista, minha querida Maria Goretti. Viu o Barondoni ouvindo a gente, aquele abraço. Oi Cléo, tá comigo também. Angélica Monteiro, um beijão, queridona. Sextou. Alô Maiara, beijo pra Maiara, ganhou prêmio hoje, que legal. Fala Ivan Kunz.
14: Meu amigo Nilo.
0: Opa.
14: Boa tarde a todos, uma abençoada tarde de sexta-feira.
0: Boa tarde, meu querido.
14: De repente você poderia rodar aí, né? Com Cascatinha e Inhana, Índia.
0: Rapaz, eu não consigo mudar a programação aqui. Ela vem prontinha pra mim, sabia? Oi, Sandra, tudo bem?
15: Oi, Nilo, boa tarde. Desejando um ótimo final de semana pra você e pra todos os ouvintes da Melhor Rádio.
0: Obrigado. Tá passeando com a vozinha?
15: Meu palpite hoje pro Brasil é 3-1 Beijo pro Brasil, um poeti.
0: Tá bom.
15: Beijo, Nilo.
0: Combinado. Valeu, beijo. Tudo de bom, de bom, de bom. A Daura tá ouvindo a gente. Daura Noeli, 4-1 pro Brasil também. Boa tarde, não dê palpite furado. Por quê? Só porque eu falei que ia dar 8-1 contra Marrocos? Eu continuo com meu palpite de 8-1 pro Brasil. Eu continuo. Hoje dá 8-1 pro Brasil. Ah, tá pensando o quê? Esse é o palpite de sempre, né? 8-1 pro Brasil. Mas eu vou arriscar hoje. Hoje vai dar 4-1 pro Brasil, tá? Agora falando a verdade, mas o meu palpite sempre será 8-1. O Gerson também é 4-1, Gerson? Maravilha. E o Miguel, qual o palpite hoje? 3-0. Miguel, 3-0. Alô, Luiz André, um abraço, meu querido. Tudo bem? Só não levantei porque tô dirigindo, mas a mão no peito eu coloquei. Aí sim. Também, essa música aí é demais. 24 horas de amor, né? Meu Deus do céu. Ô, Francinaldo, tá ouvindo a gente em Manaus. Mari, tudo bem? O palpite dele é 3-1 para o Brasil. Ou leva a mala ou traz a mala. Abraço pro Joelson, pro Marcos e todos do São Judas. Abraço, Mari.
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0: Essa música é demais, né?

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0: chega!
1: Tudo bom, meu querido?
0: Tô aqui, Nino, sempre ligadinho, mas na correria, às vezes não dá pra participar mais. Tamo na audiência, só passando a desejar bom final de tarde dessa sexta-feira bonita ainda, né?
1: Tá certo.
0: Despeio chuva, mas tamo junto.
1: Valeu,
0: sempre
1: queridão.
0: Sempre contigo aí, ligadinho no Povo Som Sertanejo. E vamos que vamos, acho que vai dar Haiti, 2-1.
1: Vai dar Haiti?
0: Boa tarde, boa. Um beijão no coração, tamo junto e tchau.
1: Tchau. Alô,
0: boa Margarete! Tarde, boa tarde, boa tarde, boa
1: Pera
0: tarde.
1: Peraí, você já falou? A Margarete Pereira tá ouvindo a gente. Alô, Margarete, 2-1 pro Brasil. Alô, Pablo Luan, pessoal da banda Céu e Cantos acompanhando, né? Ah, tá tocando a Morena Misteriosa sim, cara. Grande abraço pra você. Mandando um áudio aí, deixa eu colocar no ar aqui, rapaz. Esse é o Pablo do vocalista do Céu e Cantos. Fala, Pablo, tudo bem? Pera aí, cadê o Diegão? Tá falando ainda, mas você é o homem que fala? Ei, Diegão!
0: Quando eu não chego, mas quando eu chego em dose dupla, viu?
1: É bem isso. Fala, Pablo, tudo bem? Boa tarde, querido.
2: Fala, amigos da menina, Pablo Luan, vocalista do Céu e Cantos. A gente tá passando aqui pra agradecer de coração pelo carinho, por vocês sempre tocarem muito nossas músicas e agora com a Morena Misteriosa não tá sendo diferente. Deixar um abraço especial a todos os locutores, todo o pessoal da direção e, claro, o pessoal de casa que sempre pedem muito nossas músicas. Tamo junto, turma. Segue com a melhor programação, sempre tocando muito Céu e Cantos. Valeu, aquele abraço.
1: Abraço, meu querido. Vamos vir aí no Clube Z, né? Vai dar 2-1, vamos ter fé, diz a Priscila. Beijo, Pri. Oi, Evani.
3: Boa tarde, Nilo. Tudo bem com você?
1: Tudo bom.
3: Passando a desejar um final de sexta-feira.
1: Obrigado.
3: Maravilhoso. Vocês da rádio, aos ouvintes, abençoado final de semana todos nós.
1: Amém, amém.
3: É, um palpitão assim do Brasil, né? Ah. É muito, 8, né?
1: 8?
3: Eu já aposto em 3.
1: 3.
3: Abraço, tudo de bom.
1: Tá bom, valeu, Evani. A Neuci tá curtindo a gente. 3-1, diz a Neuci. Anália Vaz do São Judas Tadeu. A Heloína tá curtindo a gente. 3-0. É, 3-0, diz ela. Roger, tudo bem, amigão? Tá em Itajaí fazendo as entregas. O Nicolau Oliari tá curtindo a gente também. O Ricardo, fala, Ricardo.
4: Boa tarde, Nilo.
1: Boa tarde.
4: Brasil hoje, 5-0.
1: 5-0?
4: Valeu.
1: Valeu.
4: Boa tarde, o Ricardo aqui da Central.
1: Otimista, amigão. Fala, Renato, meu querido. Primeiro secretário do grupo.
5: Fala, meu caro amigo. Consegue sim, quem faz a programação aí, quem comanda é você.
1: Uhum.
5: Boa tarde, meu amigo Ivan, todos os amigos do fã clube aí, todos os amigos que estão na audiência de 100.5. Renato Farias comprovando a audiência, mais um pôr do sol. Ó, o palpite aí pode ser 4-1, tá? Eles têm capacidade pra isso.
1: 4-1 é o mesmo palpite meu hoje, né? E um abraço especial aí, mas não dá pra mudar a programação não, tá? Ela já vem prontinha aqui, a gente não tem como mudar. Não tem como inserir nada não. Alô, Fran, olha só, o garotão tá com frio, diz ele, esfriou, titio Nilo. E é, Brasil tem que fazer pelo menos 4 gols, diz a Fran. Esse bebezão tá faceiro. Vamos de música. Alô, Beto.

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0: Alô, Roseli Duarte, tudo bem? Fala, Roseli!
1: Ô Nilo, aqui é a Roseli Duarte. Brasil, 3-1.
0: 3-1. Tá bom, valeu.
1: Pro Brasil, Clara.
0: Tá certo, querida. Alô, Brizola, tá ouvindo a gente? Meu amigo Betinho. Alô, tio Betinho, aquele abraço, tudo de bom. Meu amigo Joel lá em Castro, no Paraná. O Roger deu o palpite dele, 2-1 pro Brasil. A Roseli Weber. Ô Roseli, o meu é 4-1 hoje, tá? Eu quero 8-1, mas vou falar 4-1 porque é mais fácil, né, no caso.

0: 5:02.
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2: A Unidade Básica de Saúde do bairro da Armação, em Penha, teve os atendimentos interrompidos ontem após o furto de fios de eletricidade entre o poste e a entrada da caixa de energia da unidade, o que provocou a queda do fornecimento de energia durante o período matutino. Segundo nota da Prefeitura de Penha, por causa da interrupção, os atendimentos precisaram ser remarcados temporariamente. As equipes da unidade e da administração municipal atuaram para solucionar a situação. Ainda na tarde do mesmo dia, a energia foi restabelecida e o funcionamento normal dos serviços à população foi retomado. A administração municipal informou que já está tomando providências cabíveis diante do caso. Acompanhe também em portalmenina.com.br. Ex-jogador histórico do Camboriú é morto a tiros em Tubarão. Adolescente suspeito de atacar motorista de aplicativo e motoboy morre em confronto com a PM em Navegantes. Com as informações do Portal Menina News, Daiane Valentim.
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3: É dia de Brasil em campo. Depois do empate contra Marrocos na estreia, a seleção brasileira volta a jogar nesta noite pela Copa do Mundo. O adversário é o Haiti e a bola rola às 9:30 da noite na Filadélfia. O retrospecto é amplamente favorável ao Brasil. Em 3 confrontos contra os haitianos, foram 3 vitórias verde e amarela. O duelo mais marcante aconteceu em 2004, no histórico Jogo da Paz. Na época, o Haiti enfrentava uma grave crise política e o Brasil liderava uma missão humanitária da ONU no país. Dentro de campo, a seleção brasileira deu show e venceu por 6-0, com 3 gols de Ronaldinho Gaúcho. O encontro mais recente foi na Copa América Centenário, em 2016. Resultado? Mais uma goleada brasileira, 7-1. Agora, a missão é clara: vencer para encaminhar a classificação e ganhar confiança na busca pelo tão sonhado hexacampeonato. Brasil e Haiti, hoje.
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10: Olha aí, tô por aqui junto com você, rapaz, como teve hoje, né? Bastante propaganda. Olha só, deixa eu mandar um beijão pra Roseli Weber, ouvindo a gente. Alô, Roseli, um abraço. Meu amigo Joel lá de cá.

0: Castro 8-2. Ah, mas vou falar bem a verdade, né? O primeiro jogo deu 7-1 pro Brasil, o segundo 6-0. Rapaz, sei não, mas agora é Copa também, né? Copa é diferente. Copa é diferente! Elza tá falando comigo, a Elza falou que é 4-1 o palpite dela. A Diana Ditz falou, Nilo, 5-2 Brasil. Simone do Amaral tá curtindo a gente, beijo, tudo de bom. Eduardo Cunha, tudo bem, Eduardo? 3-1 para o Brasil, sextou, diz ele. A vó Cici tá com a gente, diz que vai dar 2-0 para o Brasil. A Roseli Duarte, olha a Roseli, tá usando aí a bonito, né? Vai Brasil, diz a Roseli, um beijo querida, tudo de bom. E eu quero mandar um beijão pra Ivete Santos também, fala Ivete.
1: Ô seu Nilo.
0: Oi.
1: Meu palpite hoje pro Brasil é 1-1.
0: 1-1? Tá bom, tá bom. É, viu, falando a verdade, né, a gente fica até preocupado com a nossa seleção. Mas quem está me ouvindo, 2-0 pro palpite do Betinho, meu amigo, tio Betinho, 2-0. Quem tá ouvindo a gente nesse momento lá no Paraná, minha querida Verônica Nunes Caneia, Sequinha. Oi, Seca! Tá passando frio aí, né? Nada como o Nilo Deitos que carrega uma manta. Sabia, né? Que, ô, pessoal, eu carrego uma manta comigo. É uma mantinha de gordura bem na região abdominal. Não deixa a gente sentir frio. Já seca, meu Deus do céu. Se pegar, quando tem vento lá no Paraná, ela usa as britas, as pedrinhas no bolso pra não avoar. Ô, Verô, beijo pra você. Prometeu uma visita até hoje, né? Tá bom, tá bom. Não tem problema. A gente não vai esquecer. Nádia Machado, 2-1. Ô, Selma, você não deu palpite ainda. Marli Otília tá viajando, tá lá no Marechal Rondon. Fala, Leandrão. Tudo bem, Leandro? Ruhoff.
2: Fala ali do David, aqui é o Leandro de Balneário, Barra da Barra aqui.
0: Tá aí, fera.
2: 2-1 pro Brasil.
0: Tá bom.
2: Bem sofrido, tá?
0: Bem sofrido?
2: E tô aí no finalzinho aí do pôr do som aí, valeu?
0: Valeu, querido.
2: Vou ir pra casa guardar o caminhão pra ir comprar uma gelada e assistir o jogo do Brasil.
0: Tá é certo, nós, valeu, amigo. Alô, Mariane, 2-1 Brasil.
3: Perigosa e linda.
0: Mariane Francine, um beijo, tudo de bom. E eu vou sortear hoje 4 pares de ingressos pra NASA. Rapaz, 4 pares de ingresso pra NASA hoje. É pra levar a família toda? Meu Deus do céu. Bora, dona Cris, ouve aí. Essa é pra você, meu bem.

0: Eu te amo, São Paulo!
1: Coisa linda!
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4: Rádio Menina, 5:26.
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13: O técnico Carlo Ancelotti segue fazendo suspense sobre a escalação que enfrenta o Haiti hoje à noite, pela segunda rodada da Copa do Mundo. Mas os treinamentos indicam uma mudança importante no esquema tático. A tendência é que o Brasil volte a atuar no tradicional 4-2-4, sistema utilizado durante boa parte do trabalho do técnico. A ideia é abrir o meio de campo e encontrar espaços na defesa haitiana. A provável escalação do Brasil tem Alisson no gol, Danilo, Marquinhos, Gabriel Magalhães e Douglas Santos na defesa, Fabinho e Bruno Guimarães no meio de campo, Fabinho tomando a vaga de Casemiro, e um quarteto ofensivo formado por Luiz Henrique, Rafinha, Matheus Cunha e Vinícius Júnior, com a saída de Lucas Paquetá. Depois do empate na estreia contra Marrocos, a seleção entra em campo pressionada pela vitória para encaminhar a classificação à próxima fase. Brasil e Haiti é hoje às 21h30 na Filadélfia pela Copa do Mundo. Gerson Felipe para Esporte Total. 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
4: Opa, 5h34, deixa eu mandar um abração pra Maria Luísa. Oi, Maria Luísa.
21: Boa tarde, seu Nilo.
4: Boa tarde, meu bem.
21: Boa tarde, gostosa.
4: Tá bom, né?
21: Então, desejo ao senhor um bom final de semana. Bom, amanhã ainda tem o Tchê Menina.
4: É, né? Amanhã tem o Tchê Menina.
21: Só passei pra dizer que tô ligadinha, tá? Beijo.
4: Beijão, tudo de bom, Maria Luísa. Alô, Valdi, aquele abraço, Valdi, meu querido. Margarete Leocádio, um beijão no seu coração. Alô, Kelly, tudo bom? Como é que é, Kelly? Peraí. Vou ter que parar a música aqui, peraí. Mensagem, me chamam de Kelly, Nilo Deitos. É, você fez parte da minha infância, cresci escutando o Nilo e agora descubro que ele está na menina aqui pertinho, que alegria. Já avisei minha família que está ouvindo também. Tadeu Silva Gaiteiro, lá em Palmas, te ouve. Estava com saudades também, agora te achou. Ô, Kelly, que legal, fiquei feliz, meu bem. Beijo, Kelly. Alô, Marina Alves, alô, Francinaldo, nem fale em manta de gordura. Quem tem manta de gordura em Manaus?
22: Você me faz sentir
4: muito quente, né?

novo. Cantando sozinho agora, Zezé de Camargo. Inclusive, vou contar pra vocês, hein? Zezé vai cantar essa ao vivo no mês de julho, na festa do Colono em Itajaí. É, Zezé de Camargo confirmado na festa do Colono em Itajaí, hein, turma? Deixa eu contar uma coisa pra vocês. Vou contar uma coisa antes da próxima música. Hoje, dia 19 de junho, exatamente hoje, mais ou menos nesse horário, às 5h40 por aí, eu estava chegando em Balneário Camboriú há um ano. Hoje completa um ano que eu estou aqui na menina, que eu estou aqui em Balneário Camboriú. Olha que legal, como o tempo passa rápido, como passa depressa. Demais, um ano de Balneário Camboriú.

0: quero agradecer também o carinho do, de todo o público, né? O pessoal que ouve a Rádio Menina, galera do fã clube que já curtiu a gente, ficou parceiro, amigo, né? E os ouvintes da Rádio Menina, a equipe da Rádio Menina que me recebeu com todo carinho. Meu primeiro aninho, engatinhando ainda, que maravilha, coisa boa!
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0: 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Eu podia acertar o palpite de 8-1 hoje, né? Ia ser legal. Vamos, Brasil, dá uma força aí.
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0: Rádio Menina, 5:46.
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12: Tô de volta, tô de volta! É, a Rádio Menina. Alô, Maria Aparecida Feltz. Super beijo, Luiz André. Mais um hino no pôr do som, é. Cristiane Ralf é hino, né? Meu amigo Adilson Ramos, tudo bem com você, meu querido? Tá ligado com a gente? Fala, Adilson.
13: Fala, Nilo. Boa tarde.
12: Boa tarde, amigão.
13: Quase que errou, né? Quase que falou Palmas, né? Tava chegando em Palmas.
12: Tava chegando, é.
13: Não tem como não lembrar da cidade, né, cara?

0: É verdade, cara. 31
1: também
0: anos lá.
1: Sou de Palmas, da Sadada de Palmas.
0: Viu? Também é de Palmas, Adilson.
1: Eu tô escutando aqui você falar, escutando a menina e vi você errar ali.
0: Valeu, Adilson. Um abraço, meu querido. Deus abençoe. Diz a Margarete, saudade dos bailes de Guaramirim. Ó, Guaramirim é perto, dá pra ir no bailão lá, hein? Palpite dela 1-1. A Pri falou, que maravilha, Nilo, parabéns, que venham muito mais anos. Obrigado, Pri. A Elza falou, nossa, o tempo voa, já 1 ano. Boa tarde, Nilo. Saudade do seu programa de domingo aqui no Paraná. Achamos você, achamos você. Manda um abraço pra Kelly, manda um abraço pra Lourdes, pro Fábio, que é cunhado, Caio, a Karina, é o Tadeu Gaiteiro. Ô, Tadeu, meu amigão. Grande abraço pra você, meu querido. Alô, dona Jocilene. Já já o sorteio dos ingressos da NASA pra quem tá afim de curtir, né?
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0: A Janete falou comigo aqui. Fala, Janete.
3: Tarde, oi. Janete do Centro da Penha.
0: Tudo bem?
3: E o meu palpite é 4-1.
0: 4-1? Tá bom.
3: Na seleção que eles entram em campo.
0: Valeu, valeu.

deixa eu encerrar por aqui a programação de hoje. Deixa eu encerrar. Nilo, tô bem desanimado com a nossa seleção. Fico no 2-1 pro Brasil. Prefiro ficar na zebra, pois o correto tá dando errado. Verdade, Diegão. É, a Elza falou, tô aqui desde 2013. Jaque Jotska, tudo bem, querida? O Natan Pedro Capistrano, é isso? 2-1 pro Brasil, diz ela. Pois é, só que o sorteio já caiu, já rolou por aqui, né, Jaque? E quem faturou foi o José Roberto Cugnier, Betinho, José Roberto Cugnier faturou aí os ingressos para assistir e participar lá da NASA, né? Ah, é 2-1 pro Haiti. Ah, tá bom então. 2-1 pro Haiti. Diegão, Diegão. Turma, aquele abraço, encerrando por aqui o programa de hoje, um beijo no seu coração, tá bom? A gente se fala, a gente se vê. Tchau, tchau.

0: Muito bem, vamos lá então. Tá aí a música do Diego e Vitor Hugo, Beijei a Cura. Porque agora ele está por aqui e nós não combinamos de novo, né, Tigre? Não. Tá certo que hoje tem jogo da seleção brasileira.
1: Mas nós não combinamos.
0: Não combinamos, estamos de aqui, Brasil, ó. Né?
1: Brasil.
0: Estamos aqui com a camisa Brasil. Do Brasil, né?
1: Verdade, tá aqui, ó.
0: Eu não é a questão da seleção, eu sou brasileiro.
1: Eu também.
0: Eu sou brasileiro.
1: Não é por causa da seleção, não. Eu adoro o Brasil, eu sou apaixonado
0: também.
1: Pelo Brasil.
0: Eu também.
1: Certo, Nilo Deitos?
0: Certo, querido.
1: Vamos lá. Começamos hoje pela economia, o dólar fechou uma pequena queda nesta sexta-feira. Amanhã nós teremos dois mutirões simultâneos da Secretaria de Saúde, aqui do Balneário Camboriú. Balneário Shopping terá programação especial para o Jogo do Brasil e hoje tem uma programação especial, a gente confere na sequência. Teremos intervenções de infraestrutura segunda-feira na Avenida Atlântica, vamos ter modificação do trânsito. A prefeitura, para alegria dos funcionários, hein? Prefeitura de Navegantes antecipa a primeira parcela do 13º salário aos seus funcionários. Isso aqui é uma boa notícia, né?
0: Bacana, hein?
1: A pavimentação da SC-414 entre a República Independente de Luiz Alves e Massaranduba chega a 50% de conclusão. Itapema promove ação ambiental com plantio de 250 mudas e distribuição gratuita de árvores frutíferas. No esporte, Copa do Mundo, hoje tem Brasil e Haiti, 21h30. No Brasileiro da Série B, domingo tem Avaí e Cuiabá. Ainda com relação ao esporte, nós teremos na Série C, Brusque e Fortaleza, Barra e Amazonas. Aliás, esse jogo também domingo, 18h30. Uma notícia triste, todo mundo conheceu ele, né? Um ex-jogador do Camboriú foi morto a tiros lá em Tubarão. A Polícia Rodoviária Federal apreende centenas de ampolas de remédio para emagrecer. E a Federal apreende um caminhão com 550 quilos de maconha. E uma notícia que foi confirmada há pouco pela Diana Ross Valentim. Ia falar quem deu? Patrona. Ah, não, a Dai. A Dai confirmou o seguinte: o edital da rodovia Via Mar, ele vai ser assinado na quarta-feira, às 9h30 da manhã, em Itajaí, pelo governador Jorginho Melo. Vai fazer essa a assinatura, então, da rodovia Via Mar. Eu queria ainda, antes de passar para você, Nilo Deitos,
0: pois
1: aqui
0: não.
1: Um pouco que eu quero falar sobre a informação que eu recebi ontem. Diz que tem uma empresa nova que vai, informação, que vai assumir UPA Nações. Vai assumir. E a primeira informação que eu tenho é que diz que vão baixar o salário dos profissionais de medicina, dos médicos.
0: Sério?
1: Em R$30 a menos por hora. Isso é um absurdo, na minha avaliação, para a classe médica, né? Por exemplo, atende aí uma média, eu já precisei do PA das Nações, a família também, nossa, tem mais de 10 atendimentos por hora. Aí diz que querem diminuir. E aí sabe o que estão fazendo? Essa empresa está contratando médicos novos. Eu vou falar sobre isso ainda durante a edição de hoje do Canal 100 e vou procurar mais informações com toda certeza na próxima segunda-feira. E essa aqui também é grande, né? O Ministério da Justiça determinou o seguinte: nós queremos a devolução imediata de delegados da Polícia Federal que estavam cedidos ao Poder Judiciário.
0: O quê?
1: Na realidade, me parece que isso é visto como uma retaliação para esvaziar a equipe de apoio do ministro do Supremo Tribunal Federal, André Mendonça. Sabe por quê? Esquema violento, né? Tem um monte de bandido, caco envolvido nas fraudes no Banco Master, desvios, roubo de aposentadorias do INSS. E por isso que eles estão pedindo.
0: Que absurdo, hein?
1: É verdade. Eu vou falar sobre isso também agora, me dá um nojo até com relação a isso. A cambada de caco. Alguns destaques para a gente conferir hoje na edição do Canal 100 Nilo Deitos.
0: Obrigado, Tigre. Obrigado. A gente vai encerrando por aqui então o nosso Pôr do Sol Sertanejo com Oral Sim Clube Z, Gulamania e Clínica da Roupa. Até segunda-feira com mais um Pôr do Sol. Já já, Canal 100 ao vivo.
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13: Olá, muito boa noite. Estamos iniciando a partir de agora mais uma edição do Canal 100. E sem dúvida, você já sabe, esse é o verdadeiro canal da informação, que é transmitido para você através da nossa rádio Menina 100.5, a rádio de mais de 1 milhão de amigos, e a nossa TV Mocinha para você que tem TV a cabo, CCS 18.1. Muita informação a partir de agora. Claro, a sua participação conosco ela é primordial. Anote o WhatsApp do jornalismo para você interagir com a edição do Canal 100. Anote aí 99174-1005. 99174-1005. O meu WhatsApp, você sabe, é só textos 99225-8543. Eu vou fazer mais uma vez um pedido para você, meu querido teleouvinte, que é a razão do nosso trabalho. Se você tiver qualquer informação, imagens, áudio, por favor, 99174-1005, beleza? Aí me ajuda aqui na programação. Ou ainda, Nilo Dentes. Boa noite, tudo bem?
14: Boa noite, Grão. Boa noite, Daiane Valentim. Boa noite você que acompanha a programação aqui do nosso Canal 100. Você pode participar também através do WhatsApp aqui do estúdio, que é o 47991381005. Ou ainda pelas redes sociais aqui da sua Rádio Menina, o Instagram e o Facebook. Participe com a gente.
13: Estaremos aqui aguardando a sua manifestação. Ela pode ser na crítica, no elogio, na reivindicação. Você agora, neste exato momento, se você tiver qualquer informação, já sabe, seja o nosso repórter, sempre com muita responsabilidade. Vamos juntos? Até que enfim ela chegou, sexta-feira, 19 de junho de 2026. Estamos vivendo o nosso friorento outono brasileiro.
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13: E tem as informações do tempo, da temperatura aqui na edição do Canal 100, você sabe, o nosso especialista é você, Marinho Strigari. Um abraço, Marinho, tudo bem?
15: Tudo bem, sim, meu amigo Tigrão. É, até que enfim ela chegou, a sexta-feira. O avanço de uma frente fria deve trazer a condição de chuva, principalmente entre a noite de hoje e amanhã, sábado, que será um dia com bastante nebulosidade. A instabilidade aumenta, então, e teremos a condição de chuva fraca, isolada, geralmente, algumas pancadas localizadas não estão descartados, principalmente amanhã sábado, que será um dia com céu encoberto. Então o frio diminui devido até a maior cobertura de nuvens. Quando o tempo está aberto, o frio é maior, pouco menos frio, podemos dizer assim, vai ser as madrugadas do fim de semana. As mínimas vão girar em torno de 11 a 13 graus e as máximas abaixo de 20 graus devido à instabilidade e essa frente, esse sistema frontal que vai trazer a condição de céu encoberto, nublado com chuva, principalmente no sábado aqui na região. No domingo, teremos aí essas áreas se afastando, uma nova massa de ar seco traz então o retorno do sol no domingo, que será o dia mais aproveitável do fim de semana, com boas aberturas de sol, e a temperatura fica um pouquinho mais alta, podendo chegar até 22 graus entre domingo e a segunda-feira aqui no litoral norte catarinense. Na área marítima, ondas de leste, com swell de até 1 metro, diminuindo amanhã um pouco mais, porque teremos ventos girando hoje de nordeste, mas amanhã já passa vento sul aí no fim de semana, sudoeste, é um vento que deixa agitação marítima. Maré com pouca oscilação, entre 40 e 80 centímetros nas praias entre a Grande Florianópolis e a Ilha de São Francisco do Sul. Desejando a todos um ótimo fim de semana, abençoado, Tigrão. Com as atualizações da previsão do tempo, os dados da Univale, Marinho Strigari para o Canal 100.
13: Obrigado, Marinho. Final de semana abençoado a você. Deixa eu mandar um abraço aqui, Nilo Deitos, teleouvintes, e você, Diana Ross Valentim. Fico feliz aqui, acompanhando a edição do Canal 100. Meu querido Anderson Santos está aqui, vereador, está acompanhando o Canal 100 na companhia de uma dádiva que coloca na vida da gente, que sem dúvida alguma são os nossos filhos. Então, o Anderson e o Miguel estão acompanhando aqui a edição do Canal 100 desta sexta-feira, que tem textos, interpretação de Luiz Carlos Tigrão, apoio técnico é de Nilo Deitos, para atender você na recepção nos nossos telefones. A Bianca, a previsão do tempo, Marinho Strigari. E a produção do Canal 100 é sua, Diana Ross Valentim. Boa noite, os seus destaques para esta sexta-feira, Dai.
16: Boa noite, Tigrão. Boa noite, Nilo Deitos. Boa noite aos nossos ouvintes. Um pouco rouca, Tigrão, mas de volta aqui ao Canal 100. Tigrão, hoje nós vamos receber aqui no estúdio o nosso vice-prefeito Nilson Probst e o coronel Araújo Gomes, que é secretário de Segurança e Ordem Pública. Vamos fazer, Tigrão, um bate-papo sobre a segurança pública aqui em Balneário Camboriú. Eu trago uma reportagem especial, Tigrão, sobre o encontro em Itajaí, que discutiu projetos para reduzir os impactos das enchentes na região. Tigrão, a gente tem uma informação aqui, você vai dar mais detalhes daqui a pouco. Tem outra empresa que vai coordenar a UPA das Nações, é isso mesmo?
13: Eu tenho essa informação, Dai, eu tenho essa informação, recebi ontem. Não deu tempo de apurar hoje, ontem ninguém me atendeu. Mas segunda-feira eu vou atrás dessa informação. A informação que eu tenho é essa, né? E que me parece uma nova empresa vai assumir a direção UPA Nações. E a primeira atitude, segundo essa informação, vamos baixar aí o salário dos médicos em R$30 a menos por hora. Eles fazem um trabalho maravilhoso. Eu sou testemunha porque precisei, eu, minha família, amigos, o atendimento do UPA das Nações é maravilhoso. E não tem dois, três para atender, não, né? Há dois, três pacientes, como estão querendo alegar. Não, tem mais de 10.
14: Tigre, se me permite.
13: Por favor, Nilo.
14: Todo profissional bem remunerado trabalha melhor.
13: Meu Deus. E eles são fantásticos. Mas aí a informação que eu tenho é o seguinte, aí o que está acontecendo? Vão pegar médicos recém-formados, aí eles vão assumir. 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Meu querido Roberto Veneri está acompanhando a edição do Canal 100 e ele está provocando aqui, Nilo, ó, Dali Brasil. Agora são 18 horas mais 14 minutos.
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13: Na economia, o dólar fechou em queda nesta sexta-feira.
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13: O dólar fechou em queda nesta sexta-feira, recuando 0,17%. Foi vendido a R$5,16. Os preços do petróleo voltaram a subir depois que as negociações previstas entre Estados Unidos e Irã e ocorreriam na Suíça foram canceladas. A interrupção das conversas aumentou a cautela dos investidores em relação ao acordo de paz firmado nesta semana entre os dois países. O euro 5,92, a libra 6,82. Já o Ibovespa, que é o principal índice da Bolsa Brasileira, encerrou o pregão em leve queda de 0,03%, 168.348 pontos. 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A Secretaria de Saúde promove 2 mutirões simultâneos.
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13: A Secretaria de Saúde promove 2 mutirões simultâneos amanhã na Unidade Básica de Saúde do Bairro das Nações. Acontece a ação de inserção de dispositivo intrauterino e implante subdérmico, o Implanon. Já no Núcleo de Atenção ao Idoso, no Bairro dos Municípios, serão realizados atendimentos especializados. Aliás, este será o 9º mutirão do ano de inserção de DIU e Implanon, previsto para acontecer das 8 da manhã às 5 da tarde, pacientes previamente agendados. Também sábado acontece o 6º mutirão do ano de exames especializados. A ação acontece das 7 às 13, núcleo de atenção do idoso, para cerca de 80 pacientes previamente também agendados. Serão realizados exames de eletrocardiograma, ecocardiograma e atendimento de neurologista. Amanhã, 2 mutirões da Secretaria de Saúde aqui de Balneário Camboriú. O Balneário Shopping segue com a programação para receber o público durante a Copa do Mundo. 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Durante o jogo hoje contra o Haiti, 21 horas e 30 minutos, a transmissão será exibida em 3 telões instalados em pontos estratégicos da Praça de Alimentação, ali no piso L1. O espaço contará com som durante as partidas do Brasil, criando uma atmosfera de torcida coletiva para o público acompanhar os principais momentos. Nessa primeira fase, o funcionamento segue especial durante os Jogos do Brasil no Balneário Shopping. Hoje, lojas, lazer e quiosques fecham 15 minutos antes do jogo e não reabrem. A praça de alimentação permanece aberta durante a transmissão. Além das transmissões, o clima da Copa também está no ponto de troca de figurinhas no piso L1, próximo a Renner. O espaço vai ficar disponível no mesmo horário de funcionamento do shopping até o dia 19 de julho. E, paralelamente, o empreendimento realiza a venda de álbuns e figurinhas nas unidades da Livrarias Catarinense. 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Começam segunda-feira, anote aí, segunda-feira a partir das 8 da manhã, as intervenções de infraestrutura em trechos da Avenida Atlântica, trabalhos que integram a obra de reurbanização da orla e contemplam a execução das ligações das redes de drenagem, esgoto e abastecimento de água. Sistemas de infraestrutura ficarão sob as futuras passarelas de pedestres previstas, claro, no projeto. Ao todo, serão 10 ligações na etapa Barra Sul, sendo as duas primeiras a serem executadas no trecho entre as ruas 4.000 e 3.950. Durante os trabalhos, o trecho vai permanecer interditado. O trânsito de veículos vai ser desviado pela rua 4 e 100, seguindo pela Avenida Normando Tedesco em meia pista no sistema de contrafluxo com retorno à Avenida Atlântica pela rua 3.920. 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Tem uma reportagem especial, vamos lá, então, antes daqui. Uma reportagem bacana, porque teve um encontro em Itajaí, esse encontro aconteceu em Itajaí, foram discutidos projetos para reduzir impactos das enchentes na região. A reportagem é sua, especial de Diana Ross Valentim, você.
16: Representantes da Defesa Civil de Santa Catarina, técnicos do Banco Mundial e autoridades de Itajaí se reuniram nesta quinta-feira para discutir obras e ações voltadas à redução dos impactos das enchentes na cidade e em municípios da região. Durante o encontro, foram apresentados estudos que analisam diferentes cenários de cheias na bacia do rio Itajaí-Açu, além dos efeitos que intervenções como dragagem e melhorias na futura barragem de Botuverá podem ter na diminuição das áreas alagadas. Entre as medidas avaliadas estão o desassoreamento do canal retificado do rio Itajaí-Mirim, a instalação de compotas e outras intervenções estruturais para melhorar o escoamento da água, como relata o vice-prefeito Rubens Angeletti.
17: O assunto discutido foi as obras que precisam ser feitas, tanto obras de impacto como dragagem, aprofundamento, comportas, até a barragem de Botuverá. Todos os assuntos foram aqui discutidos e agora a gente vai afinar um pouco mais aí a conversa, como, por exemplo, algumas remoções que talvez precisam ser feitas para que as máquinas possam trabalhar. Todos viram que a redução dos impactos na cidade de Itajaí são extremamente positivas com as obras e também com as obras e a barragem. Então, são ações que não dá mais para perder tempo.
16: Antes da reunião, as equipes técnicas visitaram pontos considerados estratégicos para as futuras intervenções, entre eles trechos do rio Itajaí-Mirim e a região da ponte Sebastião Lucas Pereira. Segundo a prefeitura, o projeto está em fase de estruturação técnica e de licenciamento ambiental. O investimento previsto é de aproximadamente R$500 mil e está em tratativas junto ao Banco Mundial. Apesar da expectativa pelas obras, elas ainda não devem começar imediatamente. De acordo com o vice-prefeito, etapas que deveriam ter sido realizadas anteriormente não foram executadas, o que faz com que o processo tenha de ser retomado praticamente do início.
17: Ah, Rubens, isso aí é para agora? Não, infelizmente não. São obras que levam um tempo para ser colocadas em prática. Lá para o final do ano elas devem estar acontecendo. Infelizmente, se isso tivesse sido feito lá atrás, nós já estaríamos licitando a obra. Mas como não foi feito, a gente tem que começar quase que do zero, sabendo que os impactos serão positivos a partir do ano que vem.
16: A expectativa é que após a conclusão dos projetos e licenciamentos, as obras comecem para reduzir os riscos de alagamento e enchentes que historicamente atingem a região. Além das intervenções discutidas para Itajaí, uma das obras consideradas estratégicas para a redução das cheias é a futura barragem de Botuverá, projeto conduzido pelo governo de Santa Catarina. A construção está em fase de análise das propostas comerciais e documentais. 3 empresas se habilitaram no processo. De acordo com o governo do estado, o contrato está avaliado em cerca de R$153 milhões. A barragem deve beneficiar cerca de 450 mil moradores do Vale do Itajaí, incluindo municípios como Botuverá, Brusque e Itajaí. A estimativa é que a barragem diminua entre 80 centímetros e 1,30 m o pico de cheia em Brusque, refletindo também na contenção de cheias em Itajaí. Para a Rádio Menina, Daiane Valentim.
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13: Fazer um registro aqui, mandar um abraço ao Paulo Ricardo, que não é do RPM, viu, Nilo Deitz e Daiane, mas é o Paulo Ricardo que eu determino aqui, defini como é o primeiro ministro, né, do Pavan. Secretário está acompanhando a edição do Canal 100. E hoje, a prefeitura realizou hoje no auditório Ulisses Guimarães mais uma importante etapa do planejamento preventivo para o enfrentamento dos impactos do El Niño. A prefeitura reuniu todas as secretarias e instituições municipais para definir estratégias, responsabilidades, recursos diante de possíveis eventos climáticos extremos. Todo mundo preocupado. 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Fazer o primeiro e rápido intervalo comercial, mas antes, deixa eu ver quem tá aqui, tem um recado especial. Diego Boaventura, tais lindo com esta camisa amarela, meu amigo. Hoje o Brasil vem com a camisa azul. Ah, acho bonita, mas nunca gostei. Ah, obrigado aqui, o Diego Boaventura. Eu também acho que a nossa tradicional camisa é amarelinha.
14: É canarinho, né?
13: É canarinho. Eu não sei porque tem essa frescura de trocar, tá? Mas o importante é que nós vamos vencer hoje. Também se não passar pelo Haiti.
14: Só foram 2 jogos. O primeiro foi 7-1, depois 6-0.
13: Só o que falta. Rápido intervalo, a gente volta já já com muito mais informação para a gente conferir na edição do Canal 100. Um instantinho só.
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13: Voltamos na edição do canal 100 desta sexta-feira e hoje Nilo Deitos recebo convidados especiais aqui pra gente conversar, viu?
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13: Coronel Araújo Gomes, o nosso secretário especial de segurança de Balneário Camboriú. Prazer tê-lo aqui conosco na edição do Canal 100. Nilson Probst, nosso vice-prefeito. E o nosso assunto hoje, eu ouço bastante e recebo muitas informações. E às vezes eu vejo alguma coisa falando sobre, principalmente, segurança. Nós vamos falar sobre isso. Queria fazer esse destaque sobre segurança. Primeiro, vamos trocando ideia, vocês dois, que eu só tenho que ouvir. Claro. Prazer tê-los aqui no canal 100 da Rádio Menina, TV Mocinha. Boa noite, tudo bem?
25: Boa noite, Tigrão. É uma satisfação muito grande estar aqui contigo, né? O programa de maior audiência em Balneário Camboriú. Então, realmente é uma satisfação poder estar aqui hoje, na condição de vice-prefeito, juntamente com o coronel, que é um grande conhecedor de segurança pública, foi comandante-geral da Polícia Militar. Sim. Então, realmente tem uma experiência muito grande, né? Não é qualquer um, né? Enfim. Então, nós temos um grupo muito importante lá na segurança que faz um grande trabalho. E esta semana, né, o coronel vai passar números depois.
13: Sim, vi números.
25: Nunca se prendeu tanto em Balneário Camboriú, nunca se teve tantas ações como está acontecendo esse ano. Então, realmente é uma equipe muito boa, tem trabalhado muito. Embora nós tenhamos alguns vereadores aí que desconhecem o que está acontecendo, né, falam por falar, só para desconstruir, ao invés de estar construindo... né, com Balneário Camboriú, tentando construir, falam falácias que não são verdadeiras. E o coronel, daqui a pouco, vai passar alguns números que realmente são importantes, né?
13: Uhum.
25: De apreensões que estão sendo feitas, de números que estão sendo realizados. Então, realmente são números expressivos e mostra o trabalho que a Guarda Municipal vem realizando em Balneário Camboriú.
13: Vou fazer uma pergunta bem direta para o coronel. Nós estamos bem de segurança, coronel?
26: Nós estamos bem. Balneário Camboriú tem os melhores indicadores, né, de destino turístico do Brasil disparado. Isso foi validado recentemente pela pesquisa feita pelo Trade Turístico, pela comunidade turística aqui em Balneário Camboriú, onde mais de 90% das pessoas apontou a sensação de segurança como um dos grandes atrativos. E, ao mesmo tempo, isso acaba sendo confirmado pelos nossos números. Nós temos a criminalidade violenta é controlada, então Balneário Camboriú, diferente de cidades de outros estados, não tem incidência de crimes violentos como homicídio, latrocínio, lesão corporal seguida de morte, sequestro relâmpago, roubos, que são crimes que são aqueles que afetam diretamente o cidadão pela violência. Nós temos nos crimes de pequeno potencial ofensivo a concentração em duas modalidades criminosas, que são o furto e ainda o pequeno tráfico, aquele tráfico disseminado. Sim. Sobre o qual a gente falava outro dia,
3: sim,
26: mas sobre o qual a gente vem desencadeando ações cada vez mais efetivas, de que a gente está acertando a mão e as apreensões estão crescendo, as prisões estão crescendo. É, só para ter uma ideia, noite passada, eu acho que você chegou a divulgar,
3: sim, vi,
26: divulgou mais uma ação. Na verdade, assim, essa semana deu para pedir música.
3: Foi, né? Foi.
26: Todos os dias havia alguma ação de repercussão envolvendo principalmente o tráfico de drogas, sim, esse tráfico formiguinha, né? Que tem em algumas regiões de Balneário. O da noite de ontem para hoje envolveu apreensão de êxtase, apreensão de cocaína, apreensão de crack, apreensão de cocaína, desculpe, de maconha.
3: Uhum.
26: E o mais importante, né? Numa região.
3: Acho que nós temos até imagens.
26: Isso, numa região ali da Rua 200, que é uma região que afeta diretamente, sim, o centro. E a gente não tem a menor dúvida que a gente começou a arranhar, começou a mexer, sim, na estrutura de tráfico que afeta ali o centro da cidade. Ao mesmo tempo, nós fizemos apreensões na região de São Judas, ali a Rua Curupá mesmo virou freguesa, né? Eu até tenho pena ali de passar ali, e porque a gente já passa, o pessoal, tem gente ali que já corre só de olhar a viatura de longe,
3: sim,
26: porque praticamente todas as noites nós estamos fazendo algum tipo de operação com a apreensão. E o que é mais legal, Tigrão, que eu acho que é uma coisa que às vezes o cidadão gosta de ouvir, é que como as prisões estão sendo bem feitas, a gente estruturou o uso de drone, inteligência, filmagem, relatórios técnicos,
3: uhum,
26: esses caras estão ficando.
3: Sim.
26: Porque o promotor, o juiz está percebendo que são ações consistentes. Você vê que com o decreto que a prefeita editou agora, uhum, há pouco mais de 2 meses, a gente está conseguindo fechar os estabelecimentos onde a gente pega drogas. Só na Rua Curupá, que é um local que é conhecido, sim, como um local para nós, já foram 2. E tem outros espalhados pela cidade que já foram fechados ou estão sendo fechados.
3: Sim.
26: Então eu vou responder a tua pergunta.
3: Sim.
26: Às vezes demora a reverter a sensação de segurança. Quando você tem, às vezes, um episódio, né, ou um período, como a gente conversou da outra vez, onde, às vezes, um único ladrãozinho circula num bairro infernizando até a gente pegar. Leva uma semana, leva 2. Às vezes ele é solto, leva mais uma semana de novo,
3: uhum,
26: mas os números estão caindo de uma maneira significativa. A presença da guarda nas operações nos bairros e na região central tem sido cada vez maior. A atuação integrada com outras regiões, outras áreas da própria prefeitura, como obras, como assistência social, envolvendo aquela questão de moradores de rua, tem aumentado e os resultados têm vindo. Para ter uma ideia, só relacionado a drogas, nós temos feito pelo menos 2 prisões por dia. Se a gente continuar assim...
25: Coronel, até reforçando, só para ter uma ideia, são mais de 11.400 ocorrências esse ano, 100 mandados de prisão, 53 veículos recuperados e 332 conduções realizadas.
3: Então, só da ação de segurança.
25: Só da ação da Guarda Municipal. Realmente é algo extraordinário em números, né? Isso, uhum, comprova, volto a dizer, tem gente aí, vereador, dizendo que a guarda não trabalha, que a segurança está ruim, que a sensação é ruim, mas os números são contrários. Os números mostram a eficiência da guarda. Os, uhum, números mostram o quanto a guarda está trabalhando. Então, realmente, não fecha essa conta, né, de críticas. A gente aceita críticas, mas não críticas infundadas, né? Então, realmente, a guarda tem trabalhado muito e volto a dizer, né, sob o comando de uma pessoa que conhece segurança, né, que sabe o que é segurança, da maneira que tem que ser feita a segurança. E foi comandante-geral da Polícia Militar de Santa Catarina. Então, realmente, o trabalho está sendo bem realizado.
3: Perfeito. Foi essa semana? Nós fizemos até a matéria, a notícia aqui, às vezes 1h30 de programa é difícil para separar para todo mundo, né?
26: Uhum.
3: Cada um pouquinho, né? Coração de mãe aqui.
26: Uhum.
3: A gente fez uma matéria sobre, que eu me preocupo muito, ação da Vila Fortaleza, que agora está tudo regularizado, enfim. Mas eu recebi umas imagens, comandante, uhum, que eu tenho certeza que vocês estão em cima. Uhum. Já tinha pessoal lá fazendo casa, edificando, enfim... Temos que combater essa questão de invasões,
26: só,
3: né?
26: Só para você ter uma ideia, só essa semana nós mandamos de volta mais de 10 caminhões que iam entregar material lá. Então a gente está permanentemente lá, a vigilância é permanente, os moradores têm colaborado, porque é
3: interesse deles. Ótimo, falei sobre isso, pedi.
26: E eles têm sido parceiros, E a gente está em cima do lance. Bom, final de semana derrubamos duas casas que estavam sendo iniciadas. Caminhões que voltaram foram quase 10. Inclusive, hoje, durante o dia, fizemos uma ação bacana, que é orientando os materiais de construção ali da região, que não pode entregar ali, porque hoje eu dei uma determinação.
3: Ótimo.
26: Que eu já vou avisar na rádio e pode repercutir. Sim. A partir de agora, nós vamos pegar as pessoas que estiverem construindo, nós vamos prender por crime ambiental. Então as pessoas não vão ser só orientadas, elas vão ser presas. E o material de construção,
3: sim,
26: não interessa se já pagou, se não pagou, vai ser apreendido com instrumento do crime ambiental. Porque ali é importante a gente deter. Mas é legal saber que a prefeitura montou uma comissão técnica, um comitê, para trazer uma série de melhorias para aquela região onde a segurança está.
3: Isso.
26: E ali a gente vai trabalhar duas coisas: a ocupação ilegal e o tráfico de drogas de uma maneira bem dura.
25: Então, Tigrão, só para reforçar, foi feito um grande evento, você acompanhou.
3: Sim, sim. Né?
25: A prefeita assinou um.
3: Regularizou tudo.
25: Juntamente com o Tribunal de Justiça, o Ministério Público, enfim, OAB, os, sim, proprietários do terreno. Então, foi feito um grande trabalho ali, que há muitos anos estava sendo discutido essa ação, até para que o poder público possa entrar lá e fazer o serviço que precisa ser feito. Então, realmente, as pessoas que estão morando lá, muitas pessoas, a grande maioria das pessoas de bem,
3: sim,
25: então, por,
3: sim,
25: isso que estão nos ajudando, porque elas sabem que elas precisam do poder público para poder regularizar aquela situação. Então, estão sendo parceiros, sim, nesse sentido.
3: Que legal. Até na matéria a gente passou as imagens, enfim, caminhões, casa, enfim, e a gente fez esse pedido, comandante. Né? Você que é morador do Vila Fortaleza, que agora está tudo certinho, se você vê qualquer invasão, você tem que denunciar.
26: Não,
3: denuncia para ajudar, né? A controlar. Né?
26: E agora a Vila Fortaleza tem uma oportunidade, né, de se renovar enquanto comunidade, vai receber uma atenção
3: especial,
26: bem, né, especial.
25: Esgoto, água, né, calçamento, enfim. E nós vimos depoimentos lá, Tigrão, assim, impressionantes, onde crianças falando que no dia de chuva elas precisam colocar um saco no pé para poder sair de lá, para não passar dentro do esgoto, não passar dentro da lama. Uhum. Enfim, então realmente está na hora da gente dar uma atenção especial lá, porque até então não era possível, né? E tenho certeza que mais de 98% da população de Balneário Camboriú não imagina que nós temos aquela Vila Fortaleza dentro de Balneário Camboriú. Não podem imaginar o que nós temos lá. Então realmente a prefeitura, né, a prefeita Juliana Pavão, através de uma grande ação também, né, conseguiu fazer esse acordo. Grande. Excelente. Acordo judicial e que vai dar uma nova realidade àquela população.
3: Hoje nós temos, por favor, Bruno, claro, o senhor, hoje nós temos a Guarda Municipal, nossa, por Guarda, sim, que é ação sua, né, Nilson?
26: Uhum.
3: Guarda Municipal. É uma das maiores do estado?
26: É a segunda maior.
3: É a segunda maior do estado?
26: A segunda maior do estado por 20, né?
3: É?
26: Nós temos 165 e Florianópolis tem 185, mas vale a pena destacar que a prefeita já anunciou e nós
3: já
26: estamos terminando de dimensionar um concurso para a Guarda Municipal e nós, com certeza, após esse concurso, seremos a maior guarda do estado. Essa é uma convicção, é uma certeza da prefeita Juliana,
3: uhum,
26: de que o investimento na guarda, ele repercute diretamente na questão da segurança da cidade. Então, é preciso ampliar serviços, aumentar a presença nos bairros, é preciso diversificar as ações, porque a guarda é cada vez mais demandada pela população,
3: uhum,
26: pela confiança,
3: uhum,
26: que ela construiu, e nós não temos a menor dúvida que até o verão nós teremos uma condição diferenciada.
25: Isso inclusive reforça aqueles que falam, as falácias, novamente falo, né, que dizem que nós não estamos investindo na segurança. Ao contrário, só esse concurso que a prefeita já autorizou, um aumento grande do efetivo. Então, realmente, Balneário Camboriú continua investindo e investindo muito na segurança.
3: Sim.
25: Né? Essa parceria que tem com a Polícia Civil, com a Polícia Militar, né, com os agentes de trânsito que também fazem parte do grupo, os guardas patrimoniais. Então, realmente, se investe muito diariamente na segurança de Balneário Camboriú. Então, quando falam, porque não estão investindo? Falácia. Porque a Guarda Municipal desapareceu? Falácia. Porque não estão trabalhando? Falácia. Porque nós temos números que comprovam que a Guarda Municipal nunca trabalhou tanto e nunca aprendeu tanto como está aprendendo.
3: O relacionamento entre todas as forças de segurança é um bom relacionamento, comandante?
26: Esse é um ponto forte da cidade, né? Nós temos um excelente relacionamento, fazemos isso tanto no nível mais visível das operações integradas, como no nível invisível da troca de informações, e hoje inteligência é, uhum, tudo, para ter uma ideia, Tigrão, a gente está com um projeto bem bacana no acompanhamento dos números dos furtos com o auxílio de inteligência artificial. Então a gente está carregando, está montando um painel preditivo de onde o furto é mais provável de acontecer, que horário, uhum. que modalidade. E pô, o delegado Rossini está sendo um parceiraço que está disponibilizando justamente o acesso aos boletins para que a gente possa carregar o sistema, e isso volta para ele na forma de informações para auxiliar nas investigações. E isso tem sido extraordinário e é o que já está fazendo cair o número de furtos.
25: Um grande fato que acontece também é que nesse governo houve uma integração que nunca houve. Né? No início, inclusive, do nosso mandato, o coronel continua fazendo isso, né? Houve aí a união Polícia Rodoviária Federal, Polícia Federal, que tinha uma restrição enorme com a nossa secretaria no governo passado, uma restrição enorme, todo mundo sabe, isso é público, havia uma restrição quanto à nossa Guarda Municipal, quanto à Secretaria de Segurança, e hoje não, ao contrário, nós recebemos constantemente visitas de delegado da Polícia Federal, Polícia Rodoviária Federal, né, Polícia Militar, Polícia Civil, tem um entrosamento fantástico que quase não havia também no governo passado. Verdade. Então, isso voltou, essa harmonia voltou, ou seja, né, as forças estão unidas para um trabalho só. Então, realmente, isso é uma grande mudança e volto a dizer, nunca se investiu tanto e nunca se prendeu tanto.
3: Comandante, um dia eu recebi uma informação de um amigo meu particular me questionando sobre o K9. Que ele teria sido transferido para Itajaí, enfim.
26: O nosso.
3: Não tem nada a ver com isso.
26: Na verdade, é o contrário.
3: Ao contrário.
26: Ele havia sido desativado no
3: governo anterior. Ah, sim, desativado.
26: Ele foi desativado. E agora retomou. E nós comemoramos essa semana porque o nosso cão fechou 40 apreensões de drogas.
3: Colocando a imagem dele.
26: Fechou 40. Ele tá ali, ó, pau a pau, disputando ali com a equipe Bravo ali da Romu, do Tático. Sim. No número de apreensões, e a gente já está encaminhando o treinamento do segundo cão.
3: Então,
26: porque com certeza.
25: Tem os dois cães. Um já está pago, inclusive, o segundo
26: isso.
25: cão, né? Mas ele ainda não chegou, deve chegar nos próximos dias, o canil está sendo preparado. Isso. Então, realmente, né, não havia mais esse serviço.
3: Então, governo essa passado. Foi a informação.
25: Então, é um outro grande serviço que também nós temos nesse governo, que havia sido extinto no último governo.
26: O de motos também, né?
25: De motos também, nós temos recebido.
26: Motos haviam sido desativadas.
3: Não tinha mais?
25: Não tinha motos?
26: Não, que aí tecnicamente é um absurdo, porque nós sabemos que na geografia de Balneário Camboriú, as motos são fundamentais.
3: Fundamentais.
26: E a gente retomou e eles estão tendo um papel bem importante na redução da criminalidade noturna. Porque o vagabundo não espera, o ladrão não espera ser abordado por moto. Quando ela vem de longe, ele não corre. E aí quando a moto chega, já está em cima, é mão para a cabeça e aí acabou.
3: Então, por isso, só para fazer o adendo com relação ao K9, porque eu estranhei, até falei, mas como? Foi transferido? Não, então, é que tinha sido desativado e agora foi ativado.
25: Até
3: para o meu amigo que me passou a informação.
25: Não tinha mais esse trabalho, esse serviço, não havia mais.
3: Que ajuda muito, né,
25: Coronel? Nós investimos um valor grande, né, Coronel? Um valor grande na compra desses dois cachorros, né? Então, um está sendo, né, o serviço que tem feito aí é fantástico e já está chegando o segundo aí. Que já está pago, inclusive, já está sendo preparado lá o canil para receber o segundo cão. Então, realmente, volto a dizer, está se investindo muito na segurança.
26: E é muito usado, tá, Tigrão? Se você observar, quem passa pelas essas barreiras, por exemplo, que as pessoas imaginam que são de trânsito, mas na verdade são para controle da criminalidade,
3: perfeito.
26: Sempre vai ver o cão lá, porque quando o veículo é suspeito, quando há as condições legais para a revista do veículo, ele sempre faz com o cão. E o cão acha em 2 minutos o que às vezes a equipe levaria 1 hora para achar.
3: Tá ali, ó. Nós colocamos essa. Ó, que bonitão, hein, velho?
26: Então, esse bicho é um campeão.
3: Esse é? Que bonito, que legal.
26: Com certeza.
3: Ajuda muito, né?
26: Muito. Há dois instrumentos que têm sido decisivos e que a gente tem utilizado. O primeiro, o uso do cão. E é bem intensivo em Balneário Camboriú, mais até do que em outros lugares que eu passei, e isso, os resultados estão aparecendo. E o segundo é o uso de drones. Uhum. Então, os drones...

0: é uma área de excelência, na qual inclusive Balneário Camboriú se destaca. Eu estive em São Paulo com a prefeita há 3 semanas atrás, visitando as instalações do centro de operações deles, e o cara que opera drone lá de São Paulo, que tinha sido escalado para nos apresentar como eles operam, falou: ah, mas de Balneário? Não, de Balneário vamos só conversar, porque não há nada aqui que a gente faça que você legal. Já não faça.
1: Além disso, né, coronel, temos que ressaltar aqui o programa de alerta mulher, que conta com 30 mulheres cadastradas, e também o grupo de proteção à mulher, que tem 414 vítimas atualmente, e também tem acompanhamento da guarda. Então,
2: faz esse acompanhamento.
1: Faz esse acompanhamento, tem um grupo especial lá que cuida desse trabalho também. E retomada do K9, que o coronel já falou, e também a segurança nas escolas, que também voltou e está sendo feito um grande trabalho de integração com os alunos da rede pública, juntamente com a Guarda Municipal.
0: É um trabalho espetacular, né? A questão da violência contra a mulher é uma questão muito, muito importante. E a equipe da Guarda Municipal que faz isso, hoje acompanha mais de 400 mulheres, 30 delas cadastradas no botão do pânico, que é ligado diretamente na nossa central. Nós tivemos já 2 acionamentos. O último acionamento, a resposta foi em 4 minutos, um tempo espetacular. Legal. Eu não tenho a menor dúvida que isso deve estar ajudando a salvar muitas vidas.
2: Temos tempo ainda, né, Dai? Temos. Por favor,
1: se você me permitir, eu vi aqui nessa rádio, inclusive, uma notícia que até foge um pouquinho de segurança, mas eu sou obrigado a aproveitar o teu programa, que tem uma audiência tremenda. A questão é de uma crítica de um vereador falando sobre a falta de atendimento ao servidor público, né? Nunca se atendeu tão bem o servidor público. Nós temos aí o último governo deixou 8 anos os professores sem receber o plano de cargos e salários dos professores. Não recebia. Aí esse vereador vem e fala que nós não estamos dando atenção ao funcionário público. Muito pelo contrário, nunca se atendeu bem, né? O fundo estava quebrado, um déficit de mais de 10 milhões. Né, o caixa deles estava quebrado, né, a prefeita retomou valores, então ele fala que não dá atenção, isso também é uma falácia, né? Quando veio falar, eu vi ele falando hoje, só para ter uma ideia, falando que o povo da Nova Esperança não aguenta mais o cheiro, porque o secretário Auri tinha prometido que 70 dias iria resolver, e já faz 90. Pois bem, ficaram 8 anos que o povo não aguentava, quebraram a Emasa estava literalmente quebrada, né? E aí, eu me permita falar no teu programa, porque esse comentário foi no programa pela manhã também nessa mesma emissora. Então, realmente, essas pessoas que falam em verdades, não falam com números, não provam daquilo que estão falando, né? A gente precisa vir a público e desmentir o que estão falando de inverdades. É isso que nós estamos fazendo na segurança. Eu fiz questão de trazer o coronel e a gente está aqui mostrando números e falando das verdades, porque canso de dizer que não está se investindo em segurança. É mentira, não é verdade, né? Os números estão aí, né? Os resultados estão aí. Então não dá para vir aqui contar uma mentira, porque a mentira às vezes mal contada contada, às vezes a população acaba acreditando. Então realmente a secretaria está de portas abertas, nós temos os números para provar, né? Nós temos trabalhado de maneira incansável. O Auri, você conhece bem, é um grande profissional.
2: Meu Deus. Né?
1: Faz um trabalho invejável. Pegou uma empresa quebrada, literalmente estava pronta para ser vendida, né? E nós revertemos lá, está trabalhando agora. Obviamente que tem os percalços, né, do poder público, né? O poder privado vai lá, a iniciativa privada vai lá e compra, né? O poder público é diferente, né? Então, às vezes demora mais do que aquilo a gente espera. Olha, os 70 dias eu espero resolver o problema. Já está 90. Então, nem sempre aquilo que a gente quer consegue resolver. Agora, não dá para vir dizer que o povo não aguenta mais o cheiro, mas quando era do governo anterior, né, quebrou o esporte na cidade, quebrou os ginásios de esportes, os ginásios de esportes não eram frequentados mais em virtude de estar tudo quebrado, tudo detonado, e ele era o secretário. Então, infelizmente, as falácias que não podem ser deixadas de ser contestadas.
2: Pessoal, quero fazer uma colocação. Me permite o seguinte, não foi comigo essa manifestação, né? Deixar bem claro aqui para o meu teleouvinte, não foi comigo, né? Eu não acompanhei, por isso que eu quero fazer esse adendo aqui.
1: Sim,
2: né?
1: Eu acho.
2: Não foi no meu espaço, não foi comigo.
1: Eu tenho certeza.
2: Na certeza também não ouvi.
1: E tenho certeza que você.

0: também, se tivesse feito essa entrevista, né, fariam com uma contestação dessa.
1: Ah, ia questionar, fala, né?
0: Porque não é possível alguém vir aqui falar da EMASA, né, quando o governo passado sequer falava um dia, né? E ficaram 8 anos sem fazer nada na EMASA. Então, só essa questão, eu fiz questão de ressaltar, porque para a população que escutou o programa hoje de manhã possa saber que isso realmente é uma mentira deslavada por parte desse vereador.
1: Perfeito. Deu daí o nosso tempo? Beleza?
0: Tigrão, eu agradeço a oportunidade, né? E sempre que convidados formos, nós estaremos aqui para falar sobre o que está sendo feito, né? A população precisa saber, a população precisa saber dos números, a população precisa saber da verdade. Então, assim, eu na segurança não tenho dúvida nenhuma que está se trabalhando muito. Nós temos lá à frente, volto a dizer, está aqui na nossa frente, um cara que conhece de segurança, foi comandante-geral da Polícia Militar por um grande tempo, né? Tem uma experiência formidável, tem um currículo invejável, sabe o que está fazendo. Nós temos lá o tenente-coronel também, Geraldo, que também faz um grande serviço. Nós temos uma grande equipe de segurança, né? Temos um comandante que é um grande, veio lá desde a época dos agentes de trânsito, conhece a segurança como ninguém. Então realmente está se fazendo um grande trabalho, e aquilo que o coronel falou, né, já está sendo feito o concurso, né, será a maior guarda municipal de Santa Catarina e uma das maiores do Brasil. Então isso o que quer é investir em segurança.
1: Perfeito, bom final de semana.
0: Obrigado, Tigrão, estamos sempre à disposição.
1: Comandante,
2: sempre um prazer
1: te agradecer mais uma vez, né? E a minha primeira pergunta foi essa, né? Estamos bem de segurança, comandante.
2: Estamos bem de segurança. O cidadão pode contar com a Guarda Municipal, acione, que nós estamos prontos para responder. Eu não tenho a menor dúvida que nós continuaremos sendo referência nacional como destino turístico mais seguro do país.
1: Um final de semana abençoado.
0: E seguro.
1: Fique com Deus.
2: A todos nós.
1: Comandante Araújo, vice-prefeito Nilson Propes, os nossos entrevistados especiais desta sexta-feira. Você continua participando conosco, 991-74-1005. Esse é o telefone para você interagir, passar as suas informações aqui na edição do Canal 100. E daqui um pouquinho eu vou dar um destaque muito especial. Eu estou torcendo para isso. Não sei se vou estar vivo até lá, né? Não sei, né? Porque deve demorar. Mas fico feliz porque o edital da rodovia Via Mar vai ser assinado na quarta-feira em Itajaí pelo governador Jorginho Melo, às 9h30 da manhã, né? Essa para mim é uma notícia muito especial. A DAI confirmou hoje, inclusive com a assessoria do governador Jorginho. Quarta-feira, 9h30 da manhã em Itajaí, assinatura edital da rodovia Via Mar, que vai demorar para ser feita. Não sei se tu, será que tu até lá, tô bem ainda, Nilo? Tô, né? Ah, com aquela aguinha mineral de Luiz Alves, vou longe ainda. A gente volta já, tem muito mais informação ainda para você conferir na edição de hoje do Canal 100. Um instantinho só.
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6: É dia de Brasil em campo. Depois do empate contra Marrocos na estreia, a seleção brasileira volta a jogar nesta noite pela Copa do Mundo. O adversário é o Haiti e a bola rola às 9h30 da noite na Filadélfia. O retrospecto é amplamente favorável ao Brasil. Em 3 confrontos contra os haitianos, foram 3 vitórias verde e amarela. O duelo mais marcante aconteceu em 2004, no histórico Jogo da Paz. Na época, o Haiti enfrentava uma grave crise política e o Brasil liderava uma missão humanitária da ONU no país. Dentro de campo, a seleção brasileira deu show e venceu por 6-0, com 3 gols de Ronaldinho Gaúcho. O encontro mais recente foi na Copa América Centenário, em 2016. Resultado? Mais uma goleada brasileira, 7-1. Agora, a missão é clara: vencer para encaminhar a classificação e ganhar confiança na busca pelo tão sonhado hexacampeonato. Brasil e Haiti, hoje, às 21h30. A torcida está convocada.
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1: Voltamos à edição do canal 100 desta sexta-feira. Fazer uma saudação especial. Está acompanhando a edição do canal 100. Meu querido amigo, o Ceará, nosso aniversariante de hoje, de ontem, aliás. Está radiante, está acompanhando a edição do canal 100. Uma boa notícia para o funcionário público de Navegantes. Nós vamos ter a primeira parcela do 13º salário. Vai ser paga na semana que vem.
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1: Prefeitura de Navegantes anuncia antecipação da primeira parcela do 13º salário aos servidores públicos municipais. O pagamento será realizado terça-feira. Para você ter uma ideia, serão injetados R$ 9.155.837,84 na economia dengo-dengo da nossa querida Navegantes. E nesta primeira parcela, o servidor vai receber 41,67% do valor total do 13º. 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As obras de implantação, pavimentação da SC-414 entre Luiz Alves e Massaranduba já atingiram mais de 50% de conclusão. O segmento tem cerca de 12,8 quilômetros e liga duas regiões importantes do nosso estado, ou seja, o Vale do Itajaí e o Vale do Itapocu. Além de pavimentar a pista de terra com asfalto, equipes também realizam serviços como aumento da plataforma da faixa de rolamento, construção de equipamentos de drenagem, bem como sinalização horizontal e sinalização vertical. O trecho ainda conta com 3 novas pontes, sobre o rio, primeiro braço do norte, o segundo braço do norte e sobre o Ribeirão Bracim. Conheço todos esses braços aí. A pavimentação deste trecho da SC-414 beneficia principalmente produção agrícola, como ressalta o secretário de Estado de Infraestrutura e Mobilidade, Ricardo Grando.
19: Uma obra que veio de muitos anos atrás, uma reivindicação da comunidade, uma obra que tinha problema. Nós tivemos que fazer a rescisão contratual com a empresa que estava executando, porque não conseguia ter desempenho. E a segunda empresa, ou seja, a empresa que assumiu a obra, está tocando, nós estamos com mais de 50% da obra realizada, um segmento muito importante, porque liga da 470 até a cidade de Luiz Alves. E nós, em Massaranduba, temos a SC-108, que liga Guaramirim e Jaraguá do Sul. Ou seja, dá a possibilidade, quem está em Jaraguá do Sul, acessar via Massaranduba e Luiz Alves a BR-470. Então, uma ação importante, além, obviamente, do benefício que traz para a comunidade local, para os produtores rurais, para o agronegócio, afinal, mais um investimento importante de implantação rodoviária de Santa Catarina.
1: Aliás, obra esperada há décadas pela comunidade da República Independente de Luiz Alves. Tempo que a gente estava esperando. São mais ou menos uns 50 milhões de reais de investimento. E além da 414, né, vai facilitar o quê? O acesso a 108 e também ao município da República Independente de Luiz Alves. Uma boa obra, 50% já, torcendo para que ela seja finalizada. E já que estão falando de rodovia, puxa o quê? Ponte, estrada, a ponte de ligação entre Itapema e Porto Belo, ali pela Avenida Nereu Ramos, passou a contar com uma pista adicional do sentido sul, ampliando a capacidade de tráfego, contribuindo para a redução dos congestionamentos. A segunda via foi liberada, vai proporcionar mais fluidez ao trânsito, especialmente nos horários de pico, quando o volume de veículos é mais intenso entre os dois municípios. A recomendação é que os motoristas observem as mudanças, mantenham a direção defensiva, contribuindo para um trânsito mais organizado e seguro entre Itapema e também a bela Porto Belo. E desde ontem, a Câmara de Vereadores de Camboriú passou a contar com um novo integrante em sua composição parlamentar. O suplente, Claudinei Loz, assumiu uma cadeira no Legislativo camboriuense pelo período de 120 dias, em razão da licença do vereador Renatinho Júnior. A posse de suplentes representa um importante instrumento de fortalecimento da representatividade democrática, permitindo que diferentes lideranças políticas e comunitárias participem diretamente dos trabalhos legislativos, além de assegurar a continuidade das atividades parlamentares. A alternância temporária oportuniza que novos olhares, experiências e propostas sejam apresentados em benefício da população. Para Claudinei Loz, o retorno ao plenário também representa continuidade de uma trajetória já consolidada na política municipal de Camboriú. Aliás, esta será a quinta legislatura em que integra o grupo dos 15 vereadores de Camboriú. Nas 4 oportunidades anteriores, conquistou uma cadeira no Legislativo por meio da eleição direta da população, consolidando uma atuação marcada pela participação nas discussões e decisões de interesse do município. O vereador Claudinei Loz, então, assumiu ontem a sua vaga, né? Casinho, para fazer um bom trabalho. Fundação Ambiental Área Costeira de Itapema participa amanhã de uma grande ação ambiental no bairro Várzea e reunirá o plantio de 250 mudas frutíferas, distribuição gratuita de cerca de 400 árvores para a comunidade. A atividade acontece das 14 às 17 horas na Associação de Moradores do bairro Várzea e integra a programação do mês do meio ambiente. Aliás, além do plantio coletivo, moradores poderão retirar gratuitamente mudas de espécies frutíferas e nativas. Deixa eu ver o que vão ser distribuídas amanhã. Laranja, limão e também espécies nativas da Mata Atlântica. Jabuticaba, gabiroba, cereja do Rio Grande. Estou olhando aqui, não tem nenhuma capororoca aqui para ser distribuída amanhã. 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Nilo Deito, alguma informação?
20: Tigre, só para partilhar aí com o público e contigo, aos 14 minutos 17, o Marrocos já aos 2 minutos fez 1-0 em cima da Escócia, é o grupo do Brasil. Então, o Marrocos está liderando, Escócia em segundo, Brasil em terceiro. O Brasil precisa vencer o seu jogo.
1: E temos que golear, né? Tem mais
20: seria
1: isso.
20: Bom.
1: Não é só jogar, não. Tem que golear. Vamos fazer um rápido intervalo. A Escócia está classificada já.
20: Ela está com 3 pontos, mas está perdendo para Marrocos. Marrocos está com 4.
1: Ah, tá. Marrocos está tá perdendo, então?
20: É, a Escócia está perdendo. 1-0 Marrocos.
1: Então tá certo. Vamos fazer um rápido intervalo. A gente volta já já com muito mais informação. Um instantinho só.
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1: E agora a gente abre um espaço muito especial. Copa do Mundo tá rolando, vamos falar de esportes aqui no canal 100.
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1: E ontem a República Tcheca empatou com a África do Sul em 1-1, Suíça 4, Bósnia 1, Canadá e goleada em 6-0 no Catar. E o México, que falha do goleiro da Coreia do Sul, né? Que falha. O México perdeu, aliás, venceu a Coreia do Sul por 1-0. O jogo estava quase no finalzinho, quando os coreanos abriram os olhos e foi. Mas o goleiro fez um ia falar um palavrão e eu não gosto de falar, não gosto de baixar o nível, mas fez uma cacaca, né? O goleiro se atrapalhou junto com o defensor e aí sobrou pro mexicano, caixa 1-0 pro nosso México. Hoje os Estados Unidos venceram a Austrália por 2-0 em andamento, Marrocos está vencendo a Escócia por 1-0. E o jogo das 21:30, Brasil e Haiti, sem titubear. A vitória tem certeza que acontece, mas placar de quanto, Diludez? Brasil vence por quanto?
20: Olha, eu sou fã do 8-1, mas vou apostar no 4-1 hoje.
1: 4-1? É isso? Pato Dono, aliás, Diana Ross e você, o que você acha? Qual é o placar de hoje? Qual é o placar?
0: Não, só me retratar aqui, né, que hoje eu brinquei, tô meio rouca, né, tigre, aí, Pato Donald para a Rádio Menino.
1: É verdade. Isso,
0: a piadinha, o Nilce acabando de rir ali nos bastidores. Mas, né, falando de futebol, tigrão, eu apostei 3-0.
1: 3-0, eu acho que o Brasil hoje ganha 4-0. Amanhã tem Turquia e Paraguai, Holanda e Suécia, Alemanha e Costa do Marfim, Equador e Curaçao. Domingo, Tunísia e Japão, Espanha e Arábia Saudita, Bélgica e Irã, Uruguai e Cabo Verde, Nova Zelândia e Egito. Destaque para a Série B do Campeonato Brasileiro, domingo, tem Avaí e Cuiabá, né, nosso catarinense, Avaí e Cuiabá. Na Série C, nós vamos ter Ituano e Figueirense, esse jogo é amanhã, sábado. E domingo, às 16h, em Brusque e Fortaleza. Jogo que vai acontecer às 16h. E o Barra joga em casa. O Barra joga em casa domingo, às 18h30. Vai enfrentar a equipe do Amazonas. Não esqueça. Com relação ao nosso campeonato, aqui, veteranos, ontem, Balneário Camboriú venceu Parças por 3-0 na Série A, e no veteranos Red Bull 5, Aliança 2. Nossos dois campeonatos. E nós vamos ter nesse final de semana bacana, hein? A Copinha do Mundo de Crianças, Torneio Municipal de Futebol, atletas de 10 a 12 anos.
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1: Deixa eu falar aqui. Abrir um espaço, vai dar tempo para a gente ouvir Leto da Silveira, que é o diretor do Departamento de Esporte Comunitário da nossa Fundação Municipal de Esportes. Isso é uma Copinha do Mundo de Crianças, é isso, Leto? Onde é que vai acontecer? Prazer te ouvir aqui no Canal 100 da Rádio Menina, TV Mocinha. Boa noite, tudo bem, Leto?
2: Boa noite, Tigrão. Boa noite a todos os seus ouvintes. Boa noite ao pessoal da Rádio Menina. Sim, Tigrão. Vim aqui especialmente para fazer um convite para toda a população de Balneário Camboriú para prestigiar nossas crianças amanhã. A Fundação Municipal de Esportes convida toda a comunidade para prestigiar a Copinha do Mundo, um grande evento esportivo voltado para nossas crianças. São 10 seleções mundiais em campo, representadas por atletas de 10 a 12 anos, né? 6 equipes são de nossas escolinhas esportivas, de nossos campos municipais. E a gente também convidou 4 escolinhas de cunho social, né? Que fazem parte da nossa cidade. E a Fundação Municipal, Tigrão, proporcionou estrutura completa para as equipes participantes, com o kit completo de uniforme, com camisa, meião e calção, representando, claro, cada seleção. Amanhã, Tigrão, a partir das 8h30, no campo da CBF, no bairro dos Municípios. Então, assim, convidando toda a população, tanto de Balneário como região, para torcer, incentivar e apoiar nossos pequenos atletas nesse grande espetáculo de integração, esporte e cidadania, que é isso que a gente quer para nossas crianças, né, Tigrão?
1: Perfeito. Obrigado, Leto, pelas informações e o convite para que as pessoas participem. É importante.
2: Tigrão.
1: Oi.
2: Tigrão, só uma ressalva, tem uma
1: Oi.
2: A gente tá vendo aí muito na rede, que pode às vezes dar uma chuva muito forte, um temporal que tá em previsão. Então, assim, se acontecer talvez isso amanhã na parte da cedo, amanhã de manhã, automaticamente a gente vai ter que cancelar, porque são crianças, a gente também não pode prejudicar, né? Mas de presente momento tá tudo confirmado, tá tudo certinho, tudo alinhado. Mas a gente já está divulgando, se caso acontecer a chuva, a gente cancela, porque temos que preservar as nossas criancinhas, né, Tigrão?
1: Bom final de semana, Leto.
2: Obrigado, Tigrão, obrigado pelo espaço. Boa noite, meu irmão.
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1: 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Uma informação adicional, Diana Ross.
0: Olha só, Tigrão, falando em Copa do Mundo, né? O pessoal também tá dando seus palpites aqui. Tigrão, a Diana Dietz falou que o dela é 5-2 pro Brasil, tá? O Silmar tá aqui conosco também, palpite 5-1. O pessoal tá chutando mais alto que eu, viu? Tá tão confiante, Tigre.
1: Mas também contra o Haiti, pelo amor de Deus, né? Olha que notícia triste. Um ex-jogador, aliás, jogou no Camboriú, foi morto a tiros lá em Tubarão, e um jovem de 20 anos também foi assassinado.
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1: O ex-jogador de futebol Ivan Fiel da Silva, conhecido como Brazão, foi morto a tiros madrugada de hoje, lá em Tubarão, no sul do estado. Tubarão, no sul do estado. Um jovem de 20 anos, identificado como João Roberto Pereira de Oliveira, também foi atingido, morreu no local. O crime ocorreu numa conveniência. Segundo informações da Polícia Militar, testemunhas relataram que houve uma discussão envolvendo questões financeiras pouco antes dos disparos. Ainda de acordo com os relatos, um homem teria sido visto correndo para os fundos do estabelecimento momentos antes do crime. Circunstâncias do duplo homicídio estão sendo investigadas pelas autoridades. Brazão, eu conheci o Brazão, ele acumulou diversas passagens marcantes pelo Camboriú Futebol Clube, tornando-se um dos maiores artilheiros da história da Cambura. Uma de suas principais atuações ocorreu em 2015, quando foi peça fundamental na campanha que garantiu o acesso da Série B para a Série A elite do Campeonato Catarinense. Na sua última passagem pelo clube, em 2017, Brazão marcou 10 gols pela Cambura. Terminou como artilheiro da equipe na Série B estadual. Naquela temporada, o Camboriú chegou às semifinais da competição, sendo eliminado pelo Ercílio Luz. O atacante também integrou a seleção do campeonato. A família do Brazão, as nossas condolências. Eu tive a felicidade de conhecer um pouquinho da história do Brazão. Tem alguém aqui para mais um recado, Day? É isso? Não consegui achar aqui. Não achei. Aí? Não consegui achar.
20: Posso passar aqui,
1: Tigre? Tem um LED top pra mim aqui. Oi, Day.
20: O seu Aparecido Valentim, que é o pai da Daiane, falou boa noite, Tigrão e Daiane, toda a equipe da menina, um bom final de semana. O pai da Day. E também o Ademir Mafra, mandando um boa noite, um ótimo final de semana para todos e um excelente jogo do Brasil.
1: Ah, legal. Não é que eu não consegui decifrar aqui, agora sim. Seu Valentim, um abraço. Um abraço, né?
0: Mandar um abraço pro meu pai, né, Tigre?
1: Benção, pai. Ademir Mafra, eu quero, quero saber quem é quem tem o cabelo mais branco, eu ou o mestre Ademir. Para fechar a edição do Canal 100, eu gosto, às vezes, de compartilhar. São 43 anos de profissão e aprendo todos os dias. Eu gosto de compartilhar, às vezes, principalmente as minhas alegrias, né? Com os nossos teleouvintes. Hoje eu quero mandar um abraço muito especial. Meu querido João Tomás Pereira, JTP, né, o nosso professor do Ariribá no futebol. Hoje ele está de aniversário. E eu... Nossa, quem conhece o João sabe do que eu estou falando. Pensa num cidadão maravilhoso, fantástico. Pensa, né? Seu João hoje de aniversário, né? Carinho da esposa Dorotea, a sua amada, e do filho João Filho, o JTP Filho, que quando eu chego, dou um abraço no João, o filho fica com ciúme, sabia? É verdade. Larga o pai. Hoje ele tá de aniversário. Quem conhece seu João sabe do que eu tô falando. Seu João, Deus te ilumine sempre, te proteja. Agradecer a Deus para a gente ter o teu convívio no nosso União Clube Ariribá. E hoje, Deus me proporcionou esta dádiva, né? Na minha família. Para mim, para a Eleusa e para a Isadora. Hoje o Luca, meu filho, está de aniversário. Meu orgulho, sem dúvida, né? né? Meu orgulho, razão, uma das razões do meu trabalho, da minha luta no dia a dia. E agradecer a Deus por esta dádiva. Muito. Você sabe que o pai te ama muito, porque você é muito especial. Tá bom? Saúde, saúde, saúde. Tá certo? E obrigado, Deus, pelo filho maravilhoso que nós temos na nossa vida. Eu, Eleusa, a Isadora. Até a Matilda hoje vai comemorar, viu? Até a Matilda, a nossa cachorrinha. É verdade. Parabéns, meu filho. Parabéns mesmo. És meu orgulho. Vambora, obrigado, Dai. Breve restabelecimento, né? Né, Pato Rô? Pato Donald, é isso? Ela falou Pato Donald. Ela falou e depois fica brava comigo.
0: Falei em off, né? Daí tu fala no ar.
1: Bom final de semana, vai te cuidar.
0: Obrigada, Tigre, obrigada, Danilo. E aproveitar e convidar os nossos ouvintes para acessarem portalmenina.com.br. Esse final de semana, uma das gêmeas vai estar no plantão, viu, Tigre?
1: Bacana.
0: E, né, 24 horas, notícias atualizadas, portalmenina.com.br. Um abraço a todos, bom final de semana.
1: Beleza. Nilo, obrigado, uma semana produtiva, saúde, amém. Bom final de semana a você.
20: Valeu, Tigre, um grande abraço, amanhã às 16h estarei no Tia Menina, pela manhã estarei nos pitstops, né, farei 2 pitstops aí pra nossa rádio e à tarde no Tia Menina e torcer hoje pela seleção brasileira. Um grande abraço, amigão.
1: Falou quanto? 8-1?
20: É, 4-1 meu palpite. Eu gosto do 8-1, mas falei 4-1 hoje.
1: Eu acho que nós vamos uns 4.
20: É, tomara. Vai ser uns 4. E transmita um abraço ao Luca, tá bom?
1: Esse é meu orgulho, meu filho.
20: É.
1: Dos meus orgulhos.
20: Transmita um abração a ele.
1: É verdade. Ele, Isadora, a mãe, meus orgulhos. Razão do meu trabalho no dia a dia, pode ter certeza. Vambora, não se esqueçam. Quem sabe onde quer chegar, escolhe o caminho certo, o jeito de caminhar. Na sequência, você fica com ele. Alegria, vibrante, bom humor, né? Pra cima, alto astral de Nilo Deitos no som da caixa. Eu já senti essa introdução maravilhosa. Dire Straits.
20: Sou Farley.
1: Bye, bye. Fique com Deus. Até segunda.

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Você tá bem? Como é que tá? Como é que estão as coisas? Tudo tranquilo? Tudo certo? Então tá bom demais. Espero que você tenha uma noite maravilhosa, um final de semana que está começando de forma linda, porque hoje tem jogo do Brasil e acho, né? Espero, né? Torço, né? Que o Brasil ganhe uma hoje. Vamos que vamos, hein? Uma ótima noite pra todo mundo. Aumenta o volume do rádio. Eu sou Nilo Deitos e você está com o nosso Som na Caixa.

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0: Som na Caixa, junto com a gente. A melhor música. Olha que sonzeira legal, Chosen Texas. Boa noite, Ivan! Tudo bem? Oi, Selma, ligada com a gente também. Cadê a Nádia? Cadê o Cláudio? Alô, Valdecima, Li, lá em Marechal Rondon. Just when I thought I got in to fall in love with Tennessee. Esse som você curte no Red Bar, cara. É legal, hein?

0: Alô, Nádia, essa é pra você, meu bem. Que amanhã estreia Idade Nova. Oh, coisa boa!
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1: 8h25.
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Muito bem, moçada, tá na hora. Aquele abraço pra você, bom jogo da seleção pra todos nós. Boa sorte pro time do Brasil. E a gente se fala, né? Beijo no coração. Tchau, tchau. Aquele abraço.

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